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começando a encher, parceiro. E assim, é aquele que venceu o Flamengo em outra decisão. É um aniversário enjoado, chato, marrento. E o Flamengo, além disso, tem que beleza, hein? Aí, além disso, o Flamengo ainda tem que lutar contra a torcida, o adversário e os 2.850 metros de altitude. Que não é muita coisa, mas interfere. Pro atleta interfere, ele não tá jogando limpo. De qualquer maneira, a umidade relativa do ar tá em 58%. Em países que tem característica de altitude, países altos, cai a umidade relativa do ar. E aí, meu amigo, o gogó do cara não aguenta, o coração também não, o pulmão menos ainda. Mas vamos nessa, o futebol não para na verdadeira, mas importante, Rádio do Brasil. Vamos chegando com a categoria, no Rio de Janeiro, Gomes Freire 474, na Lapa, onde bate o coração da Nacional Rio. O nosso querido Joaquim Assans, ao lado do Carlito Gondim, ele está de volta, depois daquelas férias na Sardenha, as mares da Itália, tomando aquele banho gostoso, ele está prontinho para pilotar a máquina de fabricar emoções, o nosso Jorge Brum, modulando graves, médios e agudos para todo o território brasileiro e botando aquele brilho gostoso no som da Nacional, da mais querida emissora e mais importante do rádio brasileiro em Brasília, a categoria do Josemar França, com o nosso Paulo Meireles, o Boró, o José Agião União da Montanha, o Jaiminho Batista, o nosso bebê reborn. Tá tudo pronto, torcedor do Brasil, com a produção daquela cabeça pensante do Luiz Ferreira. A partir de agora, Nacional Rio, Brasília, Amazônia, Alto Solimões, a grande imensa rede pública de rádios que abraçam o futebol da Nacional. 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Vem aí a Libertadores, tá na hora de correr atrás da glória eterna. Vem aí o show de bola Nacional, galera.

0: gramado com a galera pra você conferir. De volta no futebol nacional, 19 horas e 21 minutos em Quito, 21 horas e 21 minutos em Brasília. O estádio só se encher, meu amigo, daqui a 5, 10 minutinhos aí, porque tem muito lugar vazio ainda no Olímpico Atahualpa pra essa partida. Eu vou começar destacando o dono da casa, o Independente Del Valle, o complicado Independente Del Valle, que vem na voz de mais um cracaço do nosso timaço. Fala, Maurição, boa noite, tudo bem, parceiro?
1: Boa noite, André Luiz Mendes, quando neste momento aparece o vestiário do Independente Del Valle. É, só agora, Andrezão, é isso mesmo. E surpreendente, né, o Estádio Olímpico Atahualpa. Uma beleza estonteante, hein? Estou preocupado com tanta beleza desse estádio na altitude de 2.850 metros. O Independente Del Valle, que é base da seleção equatoriana, que não fez feio na Copa do Mundo. Campeão equatoriano de forma antecipada, abrindo 22 pontos de vantagem sobre o segundo colocado. O Independente Del Valle tenta passar pelo Flamengo para sonhar com um título inédito na Libertadores da América, que bateu na trave em 2016. E atenção, a escalação do técnico Joaquim Papa não tem nenhuma novidade. É o mesmo time que eliminou o Tolima da Colômbia nas oitavas de final, Andrezão.
0: Aproveita o embalo, traque-me os destaques. Brasil, destaque do Mengão, Maurício.
1: A procura do pentacampeonato depois de passar com autoridade pelo Cruzeiro. O Flamengo tem pela frente o adversário em campo e a altitude. O líder do campeonato brasileiro, o técnico Leonardo Jardim, que foi para Atahualpa com algumas dúvidas. No meio de campo, era o Paquetá ou a Arrascaeta? Ele escolheu a Rasca. E na frente, preferiu a velocidade de Bruno Henrique ao artilheiro Pedro, que começa no banco de reservas.
0: Opina quem sabe, fala quem conhece, ele vai refrescar o meu gogó durante 90 minutos de bola rolando. Inteligência no seu rádio, análise abalizada do jogo, vem aí com um comentarista que não esconde o jogo. Boa noite, tudo bem, Mário?
2: Boa noite, Andrezão, um abraço pra você, um abraço pro Maurício, pro nosso Jorge Bull e pros companheiros aí de Brasília. Seguinte, pra você que tá ligado, você que tá ligado. É o jogo em que o Flamengo precisa trazer pelo menos um dos dois resultados importantes, a vitória ou o empate. Se perder por 1-0, não é mau negócio. Tem um adversário que não é bobo, o Independente Del Valle, e tem o adversário da natureza. 2.850 metros. Alguns sentem mais, outros sentem menos. O Pedro, por exemplo, sentiu no jogo que atuou lá, por isso está no banco e vai o Bruno Henrique. É óbvio que no decorrer da partida algumas mudanças vão acontecer. Pelo lado do nosso querido Del Valle, daqui a pouco o Maurício vai dar a escalação. Tal Sormoça, aquele mesmo que jogou no Fluminense, que é o capitão da equipe, o destaque. Agora, você falou que tinha muitos claros na arquibancada do Atahualpa, não é isso? É.
0: Exatamente.
2: A torcida do Independente Del Valle é muito pequena em relação aos outros clubes do Equador, dentre eles o Barcelona de Guayaquil e a LDU, certo? Então é muito pequena a torcida, mas é um time perigoso e o Flamengo tem que tomar cuidado.
0: Sem dúvida nenhuma, deixa eu dar um pulinho rapidinho no plantão nacional de esporte.
1: Olha, André Luiz Mendes, além de Independente Del Valle e Flamengo, a única partida da Libertadores, também temos decisão na Copa Sul-Americana. Isso mesmo, Cienciano e Montevideo City Torque, partida de ida das quartas de final, daqui a pouquinho, às 9:30. Lá na altitude do Ciência de Cusco, o Botafogo passou mal lá, hein, Andrezão?
0: É, esse negócio de altitude, cara, é complicado. Eu já tive La Paz 3 vezes. Mário também teve, né, Mário? Algumas vezes, né, Mário?
2: Uma vez, eu não quero voltar.
0: É, nem eu. Fui 3, obrigado. Tive no Vale Nevado, que é 350, mas fui a Palo Alto. Aí complica, meu amigo. 450. Vou te falar um negócio. Foi sopinha. Depacito nomás, devagarzinho, porque é um negócio que realmente incomoda. A dor de cabeça é imensa. Eles dão lá o chá de coca, mas pra mim, honestamente, isso não resolve nada. Só a cabeça da gente parece que vai explodir, que é um negócio impressionante. Mesmo você andando lento, é um negócio muito complicado. É um lugar que eu realmente não gostaria de retornar. Eu gostaria que quem viesse agora fosse o Maurício Costa, abrisse o leque, mostrasse o cardápio e apresentasse para todo o Brasil os craques do jogo no som da Nacional.
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1: Em busca do primeiro título da Libertadores da América. O CIE. O CIE. Independiente del Valle. Escalado com camisa 1 no gol, Quintana. Na direita com a 13, Romero. A zaga equatoriana com 5, Chunk. E o camisa 14, Carabajal. Na esquerda com a 19, Lor. Meio de campo do Independiente del Valle com 6, Alcivar. 28, Hugo Quintana. Camisa 10, ex-Flu, ex-Corinthians, capitão Sornosa. 17, Rodrigues. No ataque, 31, Pata. E com a 9, Gonçalves. O técnico Joaquim Papa tem como opções no banco de reserva em 70, Peralta. 4, Espinosa. 8, Ochoa. 11, Perelho. 15, Cortes. 16, Briones. 23, Viacava. 32, Mendes. 33, Velasco. 52, Vázquez. 56, Edwin Quintero. E com a 99, Reasco. Querendo chegar a mais uma semifinal de Libertadores da América, em busca do Penta, o Flamengo. Escalado com camisa 1 no gol, Rossi. Na direita com a 22, Emerson Royal. Zaga do Mengão tem o 3, Léo Ortiz. E o camisa 4, Léo Pereira. Na esquerda com a 6, o homem do beijinho, Ayrton Lucas. Meio de campo do Mengão, 5, Eric Pulgar. 21, Jorginho. 10, de Arrascaeta. No ataque, 15, Carrascal. 16, o selecionável Samuel Lino. E com a 27, o capitão Bruno Henrique. O técnico Leonardo Jardim tem como opções no banco de reservas 42, Andrew. 2, Varela. 13, Danilo. 44, Vitão. 18, De La Cruz. 8, Saúl. 20, Lucas Paquetá. 14, Valência. 19, ele voltou, Plata. 7, Luiz Araújo. 9, Pedro. E com a 30, Freitas. Apita no estádio Olímpico Atahualpa, no Equador, em Facundo Tello, da Argentina. Ele é auxiliado pelo Cristian Navarro e pelo Gabriel Chad, o triatlo da Argentina. O VAR é do Silvio Truco. É truco, Marreco. É 6, é 9, é 12. Já jogou truco? É truco. E ele é auxiliado pelo Lucas Novelli, da Argentina. Tá tudo preparado. Independiente del Valle e Flamengo, o primeiro jogo. E para narrar os primeiros 45 minutos de emoção, eu volto para ele, que é o de todas as ondas. Ah, tô na pista para negócio, comigo é no Vucu Vucu. Nesse momento é feito o protocolo da Conmebol, o respeito é titular, que engloba tudo, né? Engloba o fair play, engloba o racismo, o respeito ao colega, enfim, engloba todos os sentidos de um bom espetáculo, daquilo que deve ser produzido dentro do campo, para quem está assistindo, para quem está no estádio, para quem está vendo em casa, para quem está ouvindo, como você ouvindo a Rádio Nacional, e pode ter uma noção plena aí do que está acontecendo dentro do gramado. O apto no jogo já tomou suas providências. Esse Facundo Tello é meio complicado, mas vamos ver como é que vai ser a vida dele aí. Na primeira matéria do jogo, o Flamengo se deu bem, Bruno Henrique venceu, mas educadamente falou pro Sornosa: escolha você. O Sornosa escolheu, portanto vai atacar para a esquerda no seu rádio. O Flamengo joga para a direita, está rolando a bola, galera.
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1: A partir
0: partir de agora vou correr atrás da miniatura para você, uma muito, mais uma muito boa no som, mais gostoso e mais querido do país, a Nacional tem literalmente o tamanho da sua emoção. Não para, não para, não para, não para não, galera. É, parceiro, a vida da galera não tá boa, não. A vida da galera não tá boa, não. Isso às vezes acontece o inverso, mesmo. Aí o cara entra em desespero. A bola fica aqui pro Léo Ortiz bateu de primeira na direita, encosta a bola, chega de primeira aqui pro jogador que era o Emerson Royal, foi prensado no jogador, acabou perdendo o melão por ali, pro jogador que era o Pata. Nós temos o Gonçalo Plata, que é equatoriano, e temos outro equatoriano que é o Pata. Só diferencia por uma letra L. Olha o Léo Pereira dominando, vem trazendo a bola, cabeça na grande área para o Ortiz, botou de primeira, soltou, entregando para o Royal. Royal liberou, jogada pelo meio, agora voltou para Carrascal. Carrascal para Royal. Royal vai pela direita, agora tem levantamento, não. Não tem ninguém lá dentro. O Bruno Henrique está recuado ali. Flamengo tenta a penetração. Ele escora de primeira para o Jorginho, levantou a menina, botou no terreno, agasalhou de novo, tentou a jogada com o Royal, que perde mais uma bola. Ela sobra para o Gonzalez. Essa é a fera do time, é o artilheiro do time com 7 gols. Botou de primeira, soltou para Sornosa, para o setor esquerdo do gramado. Entrada na grande área de primeira para o Pata, parou, olhou, cruzou para a boca do gol, rasga de qualquer maneira, Ayrton Lucas de canela, e foi de canela, hein, Maurício Costa?
1: É, só assim, né, não tem como deixar o perigo chegar, do jeito que a bola veio, o Ayrton Lucas espanou e tirou o perigo 0-0 no placar nacional.
0: É, por aí, parceiro, futebol é aqui na Microfone Esportivo, na Rádio do Brasil. Perde a bola agora a equipe do Del Valle, sobrou para o Carrascal de primeira para o Jorginho, deixou pulgar, Arrascaeta dominou, botou pro Lino, ele nem vai, ele até maneirou, ele não foi porque é início do jogo, a bola era difícil para chegar, ele nem foi, né? Falou, não vou porque senão vai dar ruim pro meu pulmão, né, Maurício?
1: Ah, não quero nem saber, né? 2850, o jogo começou agora 2 minutos, não, vamos segurar a onda, fechar a casinha, daqui a pouco a gente vai na boa, hein, Andrezão?
0: É verdade, na balada, só no clima, com você sintonizado aqui na verdadeira e mais importante Rádio do Brasil, a Nacional tem literalmente o tamanho da sua emoção, corre atrás da bola pra você, não para, não para não, futebol é aqui, microfonaço do Brasil, tá trazendo pra você, quase 2,5, primeiro ato do espetáculo, 0-0, placar da Copa Libertadores da América, e a bola vem pro toque de bola por aqui, do Ló já soltou um pouquinho mais pra trás, agora foi jogada na cabeça da grande área, agora tentou ali pro Schunk, vem caminhando com tranquilidade, vai trazendo a bola por ali, vem de novo pra jogada pelo meio, já perdeu, a bola voltou para Bruno Henrique, a jogada é boa, hein? A jogada é boa, Bruno Henrique invadiu pelo meio, tentou a fita, gravou, invadiu, pode marcar, rasga de qualquer maneira, o pé salvador do Ló, Bruno Henrique fez fila, driblou todo mundo, quando ia dar o último toque para ficar cara a cara com o goleiro, o Ló deu um bico na bola para a linha de fundo, Maurício!
1: É, mas essa é uma das características que as pessoas criticam muito, alguns torcedores criticam muito do Pedro, né? Essa dificuldade de matar, de finalizar o mais cedo possível. O Bruno Henrique conseguiu fazer a melhor, conseguiu ganhar ali do jogador que era o camisa número 5, Schunk, só que na hora de a bola antecipou, adiantou um pouco, né? Mais do que ele queria, chegou por ali o Ló e conseguiu botar para lateral pro Mengão.
0: Para ver para o escanteio, para dentro da grande área, sai o perigo da boca do cofre, ela para do outro lado, agora botou de primeira linha, domina, para, olha, breca a jogada, tenta fazer a fita, por ali preso na marcação, Arrasca dá o carrinho, ganha a bola o Jorginho, botou na frente a bola para o Carrascal, chega, primeira zaga, ele via, e agora tem que parar o jogo, porque o Gonzalez atingiu aí o Facundo Telo, nas costas do Telo, e aí agora a bola vai ser recolocada ainda, e reposicionada na intermediária defensiva da equipe do Del Valle, Maurício.
1: Aí não pode, né, Andrezão? Aí fica complicado, né? Se o cara consegue dar aquela agressão, o árbitro, aí fica complicado. O Flamengo tentava ali o contra-ataque, tentava chegar, né, no ataque, só que aí o nosso queridão do Independente Del Valle chutou a bola na cabecinha do Facundo Telo, 0-0 no placar nacional.
0: Futebol não para, aqui no microfone do Brasil Nacional tem literalmente o tamanho da sua emoção. Chama, falou.
1: Olha, eu não sei se você concorda comigo, o Mário também, mas o Joaquim Papa é a cara do Sossa do Vasco, é igualzinho.
2: Parece a bola dele.
0: Olha o Gonzalez. Gonzalez vem buscar a bola na intermediária para a equipe do Del Valle. Parou, olhou, Bericoço vai soltar de primeira, travou ela, botou na direita agora. Romero chega na jogada, já descarregou de primeiro, já botou ali pro Rodrigues. Rodrigues devolveu para Romero, é perigo de gol, forte para grande área. Sobe Royal, usa a cabeça para botar para a linha de fundo. É escanteio para o Del Valle, Maurício.
1: É por isso que o Royal cada vez mais tem a confiança do Leonardo Jardim e também a confiança da própria torcida rubro-negra, né? Chegou com perigo o time do Independente Del Valle. Royal, firme, conseguiu botar pra fora. Tenta o Independente Del Valle o primeiro.
0: Tá legal, vem escanteio aí. Sornosa tá do lado. O Lorta no outro. Vem bola pra dentro da grande área. Sornosa partiu, pulou da miniatura. Ló correu, bateu direto pra boca no gol. Arrascaeta de costas tira. Botou nas costas do Arrasca. Olha o chute de novo. Vem de primeira.

0: entrada na grande área, o goleiro antecipou e segurou. Se não, Arrasca guardava, Maurício.
1: É, mas essa é uma característica, né? A gente viu com o Bruno Henrique e agora também com o Arrascaeta. É uma característica do jogo na altitude. Você não tem com aquele controle da bola. Até você se acostumar com a velocidade da bola, com o ar rarefeito, leva um tempo, né? Dessa vez foi o Arrascaeta que, na verdade, o passe, né, pro Arrascaeta não foi tão correto assim. O goleiro conseguiu sair, fez a defesa. 0-0 no placar nacional.
0: Hora certa, Nacional! 19:36 em Quito, 21:36 horário de Brasília, girando o placar da Copa Libertadores da América, que tá rolando, e o tempo passando.

0: E você confere aí, ó.
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0: Ninguém é de ninguém, tá tudo igual em Atahualpa. Independente Del Valle 0, Flamengo também 0.
2: Cienciano 0, Montevideo City Torque também 0. 6 minutos do primeiro tempo, Copa Sul-Americana.
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0: Pode me chamar de amigo no futebol da Nacional. Tô dentro com você e com a galera ligada no microfone. Nasceu no Brasil. Toque no bola, vem aqui, descarregado pro Lopes, pelo seu trem esquerdo. O gramado, ele dá uma travada na bola, para, olha pra ele, passa mais atrás agora. Faz jogada armada com o Carabarral. Ele vai fazer o giro, botou pra Schunk, pelo lado direito do gramado. Domina Schunk, botou pra Romero, transa a bola por todo o sistema defensivo. Botou pelo meio do gramado, agora pro Alciva. Tenta a jogada agora pelo meio de campo, agora fez o giro de corpo. Sornossa tá livre aqui na canhota, pediu e recebeu. Já infiltrou de primeira pro Pata. Pata vem com ela, devolve pra Sornossa vem caminhando, vem tocando, a bola pisa na bola de novo, o Pata perde pelo setor esquerdo do gramado, ele dá uma travada na bola por ali, ele para, vai olhar de novo, vira o jogo todo lá na direita, um bolão pro Romero, vai tentar esticar, pedalou na primeira, invadiu, bateu de bico, Gonzalez tentou tocar de bico, mas ela saiu distante à direita, rasteirinha do goleiro Rossi, Maurício.
2: Não é todo mundo que consegue, né, a finalização de bico, né, Ronaldo, Romário, mas aí ficou difícil pro Gonzalez. É tiro de meta pro Flamengo, 0-0 no placar nacional.
0: Eu quero ouvir o Mário Silva, 8, primeiro tempo do jogo. O jogo tá equilibrado, mas o Flamengo tá bem, Mário.
3: Nesse início, obviamente que o Independente Del Valle ataca mais e deixa o contra-ataque pro Flamengo. E como disse o Maurício, não pode também sair correndo lá louca, que vai todo mundo botar gravata vermelha, aquele linguão de fora. Então tem que ir devagar, tomando cuidado que o time não é bobo, adversário, e vai tenteando o jogo e vai guardando as energias. E obviamente que no segundo tempo nós teremos várias mexidas, eu tenho certeza.
0: E o Loro agora meteu uma caneta linda em cima do Carrascal. A bola fica dominada aqui pro Pata. Pata devolve pelo comando 0-0. Placar direto de Atahualpa para você do Olímpico. Atahualpa, Quito, Equador, Flamengo, Independente Del Valle, Copa Libertadores da América, jogo de ida. Em busca da glória eterna. O toque de bola vem de novo pelo meio agora pro Quintana. Ele domina, levanta a cabeça. Se quiser, tem o Pata aqui pelo setor esquerdo. Tem o Loro também. Ele prefere jogada agora com o Carabarral. Bateu completamente torto. Tentou a jogada na lateral esquerda, meio que de canela, esquisito, ele bateu na bola. O problema é que ela foi toda torta e lateral de graça pro Mengão aí, Maurício.
2: Parece que até o time do Independente Del Valle sente a altitude, ou seria a falta de técnica mesmo. Melhor para o Mengão, que tenta 0-0 no placar nacional.
0: No início do jogo, assim que os jogadores entraram em campo, um dos que mais reclamou do estado do gramado foi o Léo Pereira, que percorreu todo o gramado. E ele inclusive disse um detalhe importante. A impressão que ele tem, ele até chamou o Pedro, que bate pênalti, para olhar. Ele acha que o gol à esquerda, a marca do pênalti, está mais próxima do gol do que do gol à direita. Na malandragem do futebol, a gente já viu isso muitas vezes, né, Mário?
3: Eu já vi um lugar que tinha um gol menor do que o outro também, né? A diferença entre o pau da baliza de um lado e do outro. Tudo acontece. Libertadores, tudo acontece. Vem um cara e diz assim: isto é Libertadores. Não é não. É safadeza mesmo.
0: Concordo com você. É malandragem. A bola vem de novo pro toque do Barão do Sornossa. Trabalha aqui pro Norte pelo meio de campo. Agora vem o Independente Del Valle 0-0. O placar do Brasil. E eu confiro a hora certa, Nacional. Eu confiro para você, cruzamento na grande área, veio o toque meio atrasado, meio esquisito ali do Pulgar, a bola veio para o Rossi segurar com tranquilidade. 19:40 em Quito, 21:40 horário de Brasília, girando o placar da Libertadores da América. Atenção, torcedor do Brasil, aqui tá rolando e o tempo passando. Muito bom, acerte o seu pelo meu. O tempo não para, Nacional. Crava no seu rádio, galera. E você confere comigo numa muito boa. Tô conferindo pra você. Placar da Nacional tá aqui. Você confere aí, ó. Nacional. Ninguém é de ninguém em Quito. Tá tudo igual. Independente Flamengo 0-0.
2: Ontem o Palmeiras venceu a LDU por 1-0 pela Libertadores da América. Estudiantes e Corinthians ficaram no 1-1 na Argentina.
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0: Lado a lado com a galera correndo atrás dela, a bola vem na canhota, saiu Pata, já foi dedurado, ele tentou dominar, A bola tá queimando nos pés dos jogadores do Independente. É o terceiro passe errado consecutivo que dá lateral ao Flamengo, hein, Maurício?
2: É, e aqui também, quase que ia voltar, mas acabou não conseguindo voltar o jogador Independente del Valle. E perdeu, né? Tá sentindo dificuldade Independente del Valle. O gramado é ruim pra todo mundo, hein, André?
0: É, mas ele vai voltar. Ele volta já já pra você ficar ligado no futebol do Brasil, no toque de bola, pra você conferir. Ó, jogador bom é aquele que joga no gramado ruim, parceiro. Porque no gramado bom todo mundo joga bem. A bola vem de novo. E trabalhar com gente inteligente é outro departamento. Outro patamar. A bola vem de novo agora para a linha de lado. Quem despejou ela foi o Léo Ortiz. Ele coloca para a linha de lado aos 12 no primeiro tempo. 0-0 no Olímpio Atahualpa. Para Independente Del Valle, Flamengo é lateral para o Del Valle. Está preparado aqui o Ló. Vai botar lá para dentro da grande área. Está todo mundo na expectativa. Ele correu para a linha.

0: Mas agora deu um break na bola, travou na entrada da grande área. Arrasca, via passando livre, pediu atrás pro jogador que era o Heitor Lucas. Devolveu para Samuel Lino, botou na cabeça na grande área, entregando para Pulgar. Pulgar solta de primeira até o Heitor Lucas. É o Jorginho, trabalha a bola, volta atrás agora com o Léo Pereira. Recomeça tudo. O Jorginho é impressionante como ele dita o ritmo do meio de campo do Flamengo. Ele só vai dizendo aqui, ali, corre lá, dá lá, dá em mim aqui de novo. Era impressionante. É um termômetro fantástico. Agora o Arrasca dominou, passou, liberou jogada para de fundo. Heitor Lucas vai chegar. Bruno Henrique pediu na boca do gol, bate a bola, espirra direto para a linha de fundo, é só tiro de meta. Ele pegou embaixo da bola, bateu errado nela, foi direto e subiu para a linha de fundo, Maurício.
1: É, mas foi o primeiro chute do Flamengo a gol, né? A primeira jogada trabalhada ali pela esquerda, Arrascaeta, Bruno Henrique. O Bruno Henrique teve oportunidade, experimentou, né? Vai que pega um pouquinho mais em cima da bola. O jogo do Vasco recentemente contra o Santa Fé, o técnico do Vasco falou assim, ó, dá um cadinho, um pouquinho mais devagarzinho, porque a bola sobe, né? E aí esse cruzamento do Ayrton Lucas, aí ele subiu demais. Então assim, ele até falou assim, dá um cadinho fraquinho, pá, né? Ele falou um palavrão, mas deixa pra lá. E aí tem que dar um cadinho mais fraco, bater um pouquinho mais em cima da bola pra ela não subir tanto. Tiro de meta pro Independente Del Valle, 0-0 no placar nacional.
0: É, a explicação está depois desse lance, era o Gonzalo, dominou, botou de primeira pro Pata, lá do esquerdo da grande área, perigo, soltou pro Lora, fumaça de gol, chega primeiro na bola, Leotinho, de bico, tiro, perigo da boca do gol. É por causa da altitude, né? O ar fica rarefeito, a bola fica mais leve, né? Ela flutua mais, por isso então acontece essa parada aí, parceiro. É a tal da natureza. A bola para o meio de campo, agora vem para duas brigas por ali. Carrascal se joga na bola, ganha. Ela fica na cabeça da grande área, que domina por ali com tranquilidade. É o Quintana. Quintana botou na direita, agora para Romero. Romero pisa no melão, procura seus companheiros por ali. Volta a jogada todinha. Atrás agora para o Carabarral. Para Schunk. Schunk vem com ela pelo meio de campo. Agora ultrapassa ali, que ele vira o gramado. Volta para Carabarral. Ele domina na meiuca do gramado. Agora bateu de primeira, entregando para Romero. Romero para, olha, vai tentar passar a bola. Pere por ali pelo lado dele. Quem passava por ali era o Rodrigues. Ele preferiu jogar atrás, agora para o Carabarral. Flamengo começa a apertar a saída dele, bola da equipe do Del Valle, toque do Schunk, liberou para Sornossa pelo meio, já botou na canhota, entregando para o Norlor, domina, olha, prende, para, passa a volta para o capitão Sornossa, aquele mesmo do Flu, ele domina e entrega de primeira, agora na meio, que é para Schunk, vai tentar fazer o levantamento, bateu na canhota, a bola é boa, bola de primeira, para o Pata do peito, para o Sola, maciou com carinho, Lor passa para a direita, Pata de gol primeiro, vai queimada ali, ajeitou para bater, travou na segunda, primeira, vai chegando, rasga de qualquer maneira o Emerson Royal, de bico para botar lá do outro lado, pelo outro lado do gramado, para a linha lateral, próxima linha, que ele vira o campo, Maurício.
1: Independente Del Valle com paciência, trabalhando a bola, tentando chegar na boa contra o Flamengo, mas está difícil. Um detalhe, o André Luiz Mendes, é que o time do Flamengo, o retrospecto recente na altitude não é tão bom assim. 13º jogo do Fly em altitude acima de 2.500 metros nos últimos 10 anos. 3 vitórias, 3 empates e 6 derrotas, mas nessa Libertadores venceu o Cusco por 2-0, interrompendo uma sequência de 5 partidas sem vencer nessas condições. O Flamengo nunca em sua história venceu 2 partidas seguidas na altitude, e pode ser hoje, hein, Andrezão?
0: É verdade, e até me estranhou a presença do De La Cruz, mas depois eu fui conferir aqui nas minhas anotações, meus alfarrábios. O De La Cruz tem sérios problemas com altitude. Então, até 3 mil metros ele vai. Passou disso, André, ele tá fora. Por isso que ele tá aí hoje. Fala, Mário.
2: Eu acho que ele tem problema com tudo. Ele tem com altitude, tem com tapetinho. O Hulk tinha
1: tapetinho
2: razão.
1: Também? Tapetinho também?
2: Tapetinho não joga.
1: Não joga.
2: O Hulk tinha razão.
0: Nem no semi-tapetinho, que é então, o de Belo Horizonte, por exemplo, que eu tô
2: atento. Não joga também. E joga quando? Depois você me diz.
0: Tá legal. Anotarei aqui o seu desejo. A bola vem dominada agora pro Carrascal, faz o giro pelo meio campo ali, sargeado por trás, agora a bola sobra para Jorginho, libera a jogada, encostou pelo meio campo agora, botou pro jogador que é o Ortiz. Ortiz devolveu a bola, trabalha a jogada com o Emerson Royal e Ortiz, os dois transam a bola pelo meio campo agora para Jorginho, levanta a cabeça a Léo Pereira. Léo Pereira tem ali o jogador que é o Ayrton Lucas. Ayrton Lucas domina, espera a chegada do Arrasca, o Ayrton se livrou do primeiro, invade pelo meio do gramado, lembrou o primeiro, segundo, soltou do primeiro pro Samuel Lino, ficou a bola para descarregar por ali, pela meiuca do gramado, chega primeiro da bola por ali com vontade, o Carabarral sai jogando, libera para Rodrigues pela direita, a bola é boa, Gonzalez pede no comando do ataque, é para ele, toca na zaga do Flamengo, ela fica maciada pro Rossi segurar tranquilo, Maurício.
1: É, e o Rossi a gente já sabe, né, se é para segurar, ele segura muito bem, né, faz aquela cera, o argentino Rossi, e já garantiu boas vitórias pro Flamengo. O Flamengo tá segurando, tá levando empate pro Maraca até aqui, Andrezão.
0: Legal, 17 minutos, quero ouvir o Mário Silva, comentarista que não esconde o jogo no microfone do Brasil. O jogo tá no sapatinho, né, Mário?
2: Sapatinho, o Maurício deu spoiler aqui. O Flamengo tá segurando, aguardando para sair no contra-ataque. Mas dosando, porque não adianta correr ela louca que não vai resolver o problema. Então não pode pegar embaixo, que normalmente quando pega embaixo sobe, tem que ficar tranquilo, aguardar para sair no contra-ataque.
0: Ô Maurício, eu fiquei pensando uma coisa, o cara nessa altitude aí, se ele tomar aquele comprimidinho e começa com a letra T, segura um pouco, arrasca, dominava a entrada da grande área, chega a zaga. Se ele tomar um negocinho desse aí, ele vira um foguete daquele do Elon Musk que vai voando, né?
1: O Mário Silva falou, se pegar embaixo, sobe. O negócio é complicado, viu, André Luiz Mendes?
0: É, parceiro, eu conheço também muita coisa boa. É o Ararefeito que faz isso. A bola tá com o Jorginho. Jorginho vem com ela. Breca na bola, ultrapassando aqui. O gramado alimentou a jogada, botou pra Samu. E encosta agora, curtinho ali no miúdo. Pro jogador Clemerson Royal. Volta pra Bruno Henrique. Vem buscar jogo aqui na contramão. Volta lá de trás, entrega pro jogador que é o Ortiz. O Ortiz faz o trabalho de bola 18 no primeiro tempo, 0-0. Já soltou pra Léo Pereira. Léo Pereira pisa no Melão. Por enquanto, o resultado que interessa ao Flamengo no jogo. A bola vem agora pro Samuel Lino. Samuel Lino domina na entrada, mais um golzinho, não faz mal ninguém aí, Mengão. A bola tá dominada mais atrás agora pro Eric Pulgar. Pulgar domina, olha a jogada de novo na direita, botou pro Emerson Royal, travou a jogada, botou agora pro Samuel Lino, fez o giro do jeito que ele gosta, invade pelo meio, agora Arrasca pediu na grande, que bolão pro Arrasca, pode sair, sai nos pés do Arrasca, do Quintana. Que bolaça do jogador Samuel Lino, deixou a Arrasca na cara do gol. O goleiro antecipou, foi no pé do Arrasca, Maurício.
1: É a terceira vez que o goleiro, ele consegue, o Quintana, ele sai nos pés dos jogadores do Flamengo, né? Já tinha sido com o Bruno Henrique, com o Arrascaeta e agora novamente com o Arrascaeta. Tá esperto o goleirão, a boa bola do Samuel Lino, o Arrasca quase conseguiu a finalização, o goleiro tava espertíssimo e conseguiu fazer a defesa. Tá chegando mais o Flamengo do que o Independente del Valle, 0-0 no placar nacional.
0: Futebol pra você conferir aqui no microfone Nacional do Brasil. A Nacional tem literalmente o tamanho da sua emoção. Não para. Futebol é aqui. Galera ligada no futebol da Nacional, conferindo tudo numa muito boa. 0-0. A bola ficou na direita agora pro jogador que é o Rodrigues. Sentou a tabela com o Romero. Botou a entrada na grande área de Antônio, mas voltou pra Rodrigues. Vem cruzamento pra área. Gonçalves pediu, bateu na trave. Ela toca pro escanteio. Rossi pra segurar. E ela bateu no poste. Beijou o poste. Assustou o Mengão, Maurício.
1: A gente estava falando, né, que as principais chances, por enquanto, do Flamengo cozinhando, até que o Independente del Valle foi lá e mostrou a sua força, né? Mostrou a força que tem, não é à toa que chegou a essa parte da competição, às quartas de final. Cruzamento que veio da direita, a zaga do Flamengo ficou olhando, o camisa número 9 do Independente del Valle, Gonçalves, bateu de primeira, num semivoleio, ela explodiu na trave esquerda do Rossi, voltou, e aí sim o Rossi fez a defesa, botou o Flamengo no contra-ataque. Boa chance, Independente del Valle, 0-0 no placar nacional.
0: É, eu queria até rever depois desse lance, que eu acho que o Rossi ainda tocou na bola, antes ela bater na trave, na pontinha do dedinho dele. Bola vem agora mais atrás, agora para a equipe do Del Valle, que assustou o Flamengo. A bola já beijou o poste do Mengão aí. Eu confiro com você a hora certa do Brasil. 19h51 em Quito, 21h51, horário de Brasília, 12 graus é a temperatura em Quito. Atenção, torcedor do Brasil, esta é a Copa Libertadores da América, couro comendo, bola rolando e o tempo passando. Bom, muito bom, acerta o seu pelo meu, o tempo não para, Nacional crava no seu rádio e você confere comigo. 21 passados, primeiro ato do espetáculo, placar, esse aí, ó.
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0: Ninguém é de ninguém no Atahualpa, tá tudo igual, Independente Del Valle e Flamengo 0-0.
1: 21 minutos do primeiro tempo, Copa Sul-Americana, Cienciane, Montevideo, City Torque 0-0.
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0: Lado a lado com a galera correndo atrás dela para você, anunciando para domingo um jogaço de bola, o encontro das duas maiores torcidas do futebol brasileiro, Flamengo e Corinthians. É Mengão e Coringão para você, galera do Brasil, a partir das 5 da tarde em campo, às 5:30, Coro Come no Maraca. Para Flamengo e Corinthians, é ao lado do Mário Silva e do Rodrigo Ricardo, para você conferir. E o detalhe, Maurício, reviu o lance aqui, o Rossi nem viu, a bola passou longe, bateu realmente limpinha na trave.
1: É, bateu limpinho na trave, né? A verdade é que a bola ficou muito em cima do Gonçalves, né? Se ele tivesse um passo atrás, ele conseguiria pegar em cheio. Ele pegou meio que um tornozelo na bola. Foi bem esquisito, não foi do jeito que ele queria. Mesmo assim, foi uma finalização difícil do camisa 9 do Independente Del Valle, quase o primeiro gol da partida.
0: Tá certo, eu não sei, Mário, se você tá conseguindo reparar o que eu tô vendo aqui, mas você notou que o jogador do Flamengo que mais tá dosando qualquer tipo de corrida é o Samuel Lino, inacreditável. Ele pega uma bola assim, às vezes, que ele pode avançar. Agora há pouco aconteceu isso. E ele dá uma segurada. Vou aproveitar o embalo, já que estamos com a parada para rei da atração, para que você faça uma análise completa também, Mário.
2: É verdade, pode ser até que ele esteja dosando ou esteja sentindo mais. Você vai ver mais na frente. Com relação à bola na trave, o Maurício foi bem. Ele mais que perdeu do que ganhou. Ele chutou meio desengonçado, a bola pegou muito no alto e ele perdeu o gol. O Flamengo está fazendo o papel dele, nós estamos com 23 minutos, né? Parou para hidratar, parou para descansar, né? Para respirar e para conversar. Porque isso aí depende dos jogadores. Quem é que está sentindo, quem é que não está sentindo, como é que está. Se conseguir levar o mesmo time para o intervalo, é importante. Porque aí no intervalo você pode. Quem está sentindo? Pulando, tá. Vamos mexer. Que vai mexer, eu não tenho a menor dúvida. O empate é bom, a vitória é maravilhosa e perder por 1-0 vai decidir no Maracanã. Por que o Bruno Henrique? Porque está discreto no jogo. Porque o Pedro, pelo retrospecto, todo mundo tem estatística, todo mundo vê todo mundo, e tem lá o pessoal da carga, o pessoal da fisiologia. O Pedro não se deu bem no último jogo, certo? Então, mas às vezes, André, engata. O Maurício disse, a última vitória foi em Cusco. Cusco tem 3 mil, para ser exato, 3.399. E é um lugar que é passagem obrigatória para quem vai a bela cidade de Machu Picchu. Então, não tem jeito. E lá é muito alto, como o Vale Nevado, no Santiago também. E aí cada um sente de uma maneira. Tem uma história engraçada. O José Inácio Werneck, nosso colega que mora nos Estados Unidos, é maratonista, certo? Chegou em
0: La Paz.
2: Aliás,
0: sempre foi, né, Mário?
2: É.
0: Fantástico que ele tá, né?
2: É. Chegou em La Paz, botou um agasalho e saiu correndo, que é o durinho. É o duro. Porque cada um tem um tipo de organismo, né? O Luiz Médici...
0: Eu grande... graças a Deus, foi tudo bem, mas eu fui de uma cautela, meu amigo.
2: É, tem cautelinha. O Luiz Médici, por exemplo, não sentia nada, né? Porque também eles criam lá em La Paz também um clima pra te assustar. Tu chega no aeroporto, já tá o cara com a raio de uma bombinha pra te dar. Chega no hotel, tem bombinha, tudo que é lá.
0: E as moças que ficam segurando o saquinho do chá de coca?
2: Pois é. Aí chá de coca.
0: É complicado esse chá.
2: Aí como o Zé caiu nessa por causa disso. Então é complicado realmente. Agora, é lógico que o Flamengo sabia que ia enfrentar isso. Teve uma vez que a FIFA proibiu, de uma certa altitude pra cima, não podia jogar. Mas depois eles derrubaram, até porque a capital, por exemplo, La Paz é a capital dos caras, mas jogar onde? A nível do mar, não tem certo. Mas não deixa de ser, André, um ligeiro handicap, com certeza. Quanto mais aumenta.
0: Ah, com certeza.
2: Quanto mais aumenta a altitude, mais o handicap, para quem não sabe, é a vantagem para quem joga acostumado na altitude. Você, por exemplo, eu tenho que ficar pianinho.
0: Minutos cravados do seu rádio torcedor do Brasil, 0-0 placar para você. E o Independente explodiu a trave do Mengão, tá 0-0, jogo teimoso em Atahualpa. No Olímpico de Atahualpa, para ver para Carabarral. Carabarral dominou a entrada na grande área. Rodrigues Pereira pelo meio, fez a fita, entrou na grande área, perigo. Léo Pereira, uma, duas vezes, deu mole, sobrou para a zaga, espirrou o taco, voltou de primeira, sondou-se para bater, parou, olhou, vem direto pro Emerson Royal tirar um festival de furadas incríveis, Maurício, no mínimo 6 furadas de ambos os lados.
1: É, e aí no fim das contas ficou melhor pro Flamengo, né? Uma furada dessa do zagueiro do Flamengo, do Léo, aí chega o Sornosa, acerta o alvo, é saco, né? Dentro da área tudo pode acontecer. Foi o Léo Pereira, furou todo mundo, só que na hora do chute do Sornosa, ele acabou furando também. O Emerson Royal não furou não, viu? Deu aquele bicão pra frente, jogou, bateu um field goal, na verdade, hein? O André Luiz, esqueci, field goal, é que o André Luiz não gosta de futebol americano, o negócio dele é NBA, cara, eu esqueço disso.
0: É, o field goal é quando o cara chuta no futebol americano e a bola, aliás, passa naquela trave grandona, ultrapassa ali, chama field goal, é isso?
2: Aliás, mano? Aquele campeonista lá que é o quarterback, não? Quarterback, errou três vezes seguidas, o time dele perdeu.
1: Ontem, e é isso mesmo, Andrezão.
0: E teremos no Brasil uma das etapas da NFL, né, Maurício?
1: Aqui no Maracanã, inclusive, no Rio de Janeiro. Eu vou, hein?
0: Ah, beleza pura. Como espetáculo, acho que vale. É legal. É muito legal. A bola vem pro toque, bola pelo meio, Sornosso, olha que liberdade, tem o Sornosso, é pro meio de campo agora, trivelou a miniatura, botou direto, a bola ficou para Romero, Romero domina, Rodrigues perde o comando, cruzou direto pra grande área, chegou o Léo Pereira para tirar, até com uma anotação pro Mário, nessa parada para reidratação, eu tenho aqui no meu ouvido a escuta da Comebol. O que o técnico do Flamengo pediu foi porque o Flamengo fecha os espaços pelas laterais. E que o Papo pediu, o técnico do Independente Del Valle, é para fazer duas linhas de quatro e só atacar com dois no comando do ataque, o Gonzalez mais isolado. Quer dizer, ele também não quer se abrir, Mário.
2: Ele quer ir, mas não quer ir muito, né? É, fechar as laterais, que pediu o Léo Jardim, tudo certo. E o Leonardo Jardim está correto, porque ali, quando você joga pelas laterais, complica o sistema de defesa. E se o técnico, como é que é o nome? O Papa?
0: Joaquim Papa. Joaquim Papa.
2: Joaquim Papa. Ele quer 4-4-2, aí bom pro Flamengo, porque ele teria que ir com tudo, porque não. Ou ele quer decidir no Maracanã.
0: É. Isso, esse negócio de Joaquim, né, Maurício? Me lembra aquela história do James Bond, né? What's your name? Como é seu nome? Bond. My name is James Bond. Aí perguntaram, e você? Joe, my name is Joaquim. São aquelas infames. Bola tá aqui dominada mais pra trás. Agora vem, toma agora o Pulgar, deu duro da bola, primeira sobra pela cabeça da grande, ainda ficou aqui pro Silva, ele domina, toca mais atrás agora pra Schunk, volta lá atrás pro goleiro Quintana, 0-0 o placar do Brasil, 29 primeiro tempo da Libertadores, toca a bola girando do outro lado agora, ela ficou agora pro Romero, Romero dominou, entrega de primeira pelo meio do gramado, a bola é boa, a bola por aqui pelo Quintana, levantou a cabeça pra

cabeça, vem pro Pata, passa batido toda a extensão da meta, por cima do goleiro Rossi, assustando a galera do Mengão em todo o território brasileiro. E Tommy Del Valle para dentro da grande área, vem um chute, o Pulgar tocou a bola, espirrou o taco dele, ela ficou pro cruzamento da grande área, vem aí Tom Lucas, refrigera de cabeça, deixou pro Lino, Samuel Lino não tá no jogo, parceiro, a bola tá aqui de primeira até o Jorginho, Jorginho tentou botar pro Arrasca, erra o passe, o Flamengo começa a errar passes do jogo. Eu confiro a hora certa do Brasil. São 20 horas em ponto em Quito, no Equador, 22 horas horário de Brasília, girando o placar da Libertadores da América. Aqui tá rolando e o

0: tá paradão, olho dele.
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0: Ninguém é de ninguém no Olímpico Atahualpa, por enquanto Del Valle Flamengo 0 lá 0 cá.
2: Cienciano abre o placar. Christian Souza aos 29 minutos do primeiro tempo. Cienciano 1, Montevideo City Torque 0, Copa Sul-Americana.

0: pronto, que a jogada era de perigo. Cruzou de novo a extensão da meta, mas saiu por cima da trave do outro lado, é Maurício.
1: O que acontece é o seguinte, a zaga do Flamengo, desde o início, ela tá completamente perdida nessas bolas alçadas na área. É porque na anterior, o Sornosa não conseguiu fazer o cabeceio. Aliás, não era nem pra ter cabeceado, ele poderia ter dominado a bola. Cada bola cruzada na área do Flamengo é um salseiro, um Deus nos acuda, né? Os dois Léos estão completamente perdidos e o Ayrton Lucas não conseguiu acompanhar. A sorte é que chegou por ali o Rodrigues e não conseguiu fazer a finalização. Ela foi direto pela linha de fundo. Tiro de meta para o Mengão, 0-0 no placar nacional.
0: Olha a bola cruzada, que perigo na pequena área do Flamengo. Essa aí, meu amigo, matou uns quatro rubro-negros aí. A bola parou de novo, vem pro Del Valle, que já começou a gostar do jogo. Entrada na grande área, agora vem de primeira, agora o Royal para tirar bico do cofre. Rechaça de qualquer maneira, o Bruno Henrique vem, vai na bola, segura. Schunk fica com ela aqui atrás agora para recuperar. 32, primeiro tempo 0-0. Resultado que é bom pro Flamengo em Quito, no Equador. Toque de bola, quinta-feira da semana que vem tem Maraca com ingressos já esgotados, parceiros. Presença, perspectiva de mais de 72 mil pessoas no Maracanã na próxima quinta-feira. Vou lá para dar um recado ao lado do Mário Silva e do Maurício. Nós estaremos juntos mais uma vez no microfone esportivo do Brasil no jogo de volta ali da Libertadores da América. Sornosa dá um tapinha nela, curtiu, entregando de primeira pro Pata, volta para o jogador que é o Sornosa. Ele trabalha a bola pelo meio de campo agora, vai tentar fazer ali a funilação de jogada, voltou pro Pata de novo, lado esquerdo da grande área, ele vem na intermediária, vem trotando por ali, vem calmo, o Flamengo se fecha, a bola fica pro Ló, ele voltou de novo pro Pata, faz o jogada encaminhada, infiltra de primeira mais atrás, agora pra Schunk, tem Carabarral pelo lado esquerdo de novo, a bola fica de novo, voltada por ali, pro toque de bola mais atrás, agora pro Ló, de primeira pro Pata, se manda pro meio de campo, agora a bola é boa, a bola pra ele, Alciba, domina, já ligou na direita, a bola pra Romero, dominou com carinho, vai levantar, parou, ele obrigou bem por baixo, deu duro em cima dele, Samuelino, ele prefere voltar, a bola recomeça tudo outra vez agora, recomeça a jogada pro Quintana, devolveu ao Silva pelo meio de campo, girou a bola pra Nova, vai vir levantamento, Pata está ao seu lado, já recebeu, ao Silva passou pra receber, recebeu, vai pra ele, fundo, tá livre pro cruzamento, da boca, no gol, passou pelo primeiro, segundo, Jorginho tira, vem o toque do Pulgar, bate errado na bola de novo, Flamengo se precipita na saída de bola, entrega de novo a bola pros caras, 33 é o relógio do Brasil marcando, você conferindo o som da Nacional 0-0, e o Independente já explodiu a trave do Mengão, a bola fica dominada na direita, a bola é boa a bola, que beleza pro jogador que é o Rodrigues, prefere voltar pro Romero, vai levantar muito forte o Romero do outro lado, vai sobrar aqui pro Pata pela direita agora do peito pro Sora, maciou com carinho na lateral direita, o Emerson Real da combate, ele vai tentar achar o espaço para cruzar, não deu, Ló passou, ele ficou livre sim, agora bateu direto pro gol, ela bateu em cima do jogador que é o Léo Ortiz e vai pra linha de lado, Maurício Costa.
1: Aí o Flamengo espera, né? Tá esperando ali Independente del Valle, toca a bola, mas não consegue finalizar com qualidade. E o Flamengo tá agradecendo no passe do...
0: Foi escanteio, viu?
1: É, acabou desviando ali no zagueiro do Flamengo, direto para escanteio, tenta a pressão Independente del Valle tentando abrir o placar.
0: O Sornosa tá preparado, vai levantar pra dentro da grande área, galera do Mengão, cruza os dedos aí, porque a bola vem boa e o Gonzalez é um perigo, cruzamento para a grande área, toque de cabeça, meu Deus do céu, a zaga do Flamengo rasga por baixo, que perigo, vem bola pra de novo, pra dentro da grande área, agora vem a batida, escora em cima do Ayrton Lucas pra tirar mais uma, virou bombardeio, os caras agora no lugar no meio de campo do Mengão, estão em cima do Flamengo, não sai de cima, a bola ficou pro Ló, daí, meu filho, toca na cabeça do jogador que é o Léo Ortiz, cabeceou pra trás, a bola subiu muito alto, linha de fundo, escanteio equatoriano, hein, Maurício?
1: É pressão total do time Independente del Valle tentando chegar no fim do primeiro tempo com a vantagem.
0: Vem bola para dentro da grande área, escanteio para a equipe do Independente del Valle, 35 no relógio do Brasil, 0-0. Vem bola para dentro da grande área, pressão muito forte em cima do Flamengo, a pressão é grande, tá preparado para fazer a batida por ali, o Ló correu para a bola, botou de primeira para a boca do gol, toque de cabeça do Schunk, vem o toque de cabeça agora para a linha de fundo, atiro de meta, quem subiu ali foi o Carabarral. E a bola foi direto para o fundo. Mário, Flamengo tem que dar um jeito, porque é muita pressão, os caras estão muito em cima. Flamengo tem que tirar um coelho da cartola aí, pelo menos, para dar um sustinho e aliviar, né?
2: Um só? Acho que mais. Primeiro tem que acertar o passe, porque quando o Flamengo consegue recuperar a bola, tá rifando e tá errando. E segundo, tem que ver quem é que não tá aguentando, porque a bola vai e volta, numa dessa acerta. Não tem jeito, vai batendo até que aquele velho ditado, a mole em pedra dura, tanto bate até que pura, então troca, se tem gente cansada, mas tem que caprichar no passe, que quando o Flamengo recupera a bola, manda pra frente, os caras estão de volta. E André... O 4-4-2 já virou 4-5.
1: André, aquele chute do Sornosa que o Léo colocou a cabeça na bola, o Léo Ortiz...
0: Segura um pouquinho pra mim, Maurício. Lançamento forte demais pro jogador que era o Carrascão, ele fica livrinho. Conclua, Maurício.
1: A bola tinha endereço, tá? Ela ia no ângulo do goleirão Rossi e o Léo Ortiz salvou o Flamengo daquela.
0: Concordo com você. E ela veio esquisita, né? Porque pela imagem no monitor, a bola vai como se ela estivesse dançando, né? Foi um chute esquisito.
1: Parece a Jabulani.
0: É, igualzinho a Jabulani. Olha o Arrasca, botou Bruno Henrique, chega Chum, que bota pra linha de fundo. O Bruno Henrique fala pro Arrasca, dá no pé que fica mais fácil, que ele adiantou demais, Maurício.
1: É, tá certo o Bruno Henrique, né? Não é fácil, mas tá certo, porque quando você bota na velocidade, por mais que o Bruno Henrique seja veloz, é difícil você se adaptar durante o jogo, é muito complicado. Aí fica mais difícil mesmo. Eu entendo o Bruno Henrique, pensaria da mesma forma, só que eu não teria a habilidade de dar no pezinho do atacante, viu, Andrezão?
0: É, cara, o Samuel Lino tá mortinho, tá com cara de plata no lugar dele, hein, parceiro. Vem embora pra grande área, atenção, Arrascaeta tá pronto pro escanteio, rubro negro 37, atenção, galera do Mengão, põe no meu rádio, cruzamento, a bola vem passando por todo mundo, a zaga refrigera, vai sobrar do lado de cá, se sair, favorece a equipe do Flamengo, mas não saiu não, porque o Ló veio, recuperou a miniatura, sai jogando com ela pelo setor direito do gramado, ele vem caminhando 37 no meu relógio, 37, torcedor do Brasil, o Flamengo, enfim, deu uma chegadinha lá pra dar uma aliviada na pressão, porque a coisa tava feia, amigo. A casa dava pra cair a qualquer momento. Toca de bola, vem de novo. Rolada atrás agora de primeira pro jogador que é o Carabarral. Carabarral volta pra Quintana. Quintana solta para o meio de campo. Agora entregando pro jogador que era o Alcibra. Alcibra recebe, volta pro goleiro Quintana. Quintana sai jogando pela direita agora pro

0: A bola fica agora na direita agora. Quem entrava primeiro é o Quintana. Quintana domina, tira o primeiro jogado, evolui pelo meio. Tem Sornosa ao seu lado, não tapa na bola, voltou para Lor pela canhota. Lor domina. Se quiser tem um Pata. Pata já recebe cara a cara com o inimigo. Vai chamar por um contra um. Prefere a jogada para Sornosa. Sornosa vem de novo trabalhando pela meio. Colocando, vira o jogo do outro lado. A bola é boa, boa, boa pro Romero. Cruzou pra boca do gol. Léo Pereira. Alivia pra linha de lado. É lateral lá pertinho da bandeirinha do córner para a equipe do Independente, meu caro Maurício.
1: E o público melhorou muito, né? Nesse momento em Quito, Quito tá 2 horas atrás da gente. O jogo começou 7:30 da noite lá. Então muita gente saindo do trabalho. Então o público no Atahualpa melhorou demais. Pouquíssimos espaços, mais espaço mesmo ali só na área da torcida visitante, viu, Andrezão?
0: Olha a batida, primeira, segunda, pode ser agora, rasga Jorginho de qualquer maneira, Sornosa pra linha de fundo e muito alto. Que chance perdeu o Independente, eu não digo nem na segunda, eu digo na primeira, porque a segunda do Sornosa, a bola foi muito pro alto, Maurício.
1: É, e não pode perder chance assim, principalmente o time que joga dentro de casa, né? Se sobra pra ele, tem que acertar, acabou batendo ali, o Jorginho conseguiu fazer a cobertura, pra mim houve falta no início da jogada, ali em cima do Ayrton Lucas. O árbitro não marcou a falta, mas perde uma grande oportunidade Independente del Valle. O Sornosa tá com uma barriguinha, hein, Sornosa? É, Sornosa tá com a barriguinha, isolou, perde grande oportunidade Independente del Valle, 0-0 no placar nacional.
0: É, o Montinho artilheiro ali no Sornosa. Hora certa, Nacional. 8:10 da noite em Quito, 10:10 da noite em Brasília, girando o placar da Copa Libertadores da América, em busca da glória eterna. E atenção, torcedor do Brasil, aqui tá rolando e o tempo passando. Bom, muito bom, acerte o seu pelo meu. O tempo não para, Nacional, confere, você marca aqui comigo, galera, 40 do primeirão, placar tá paradão, olho nele. 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É de ninguém na altitude, tá tudo igual. Del Valle Flamengo 0-0.
1: Copa Sul-Americana, quarta de final, Cienciano 1, City Torque 0.
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0: Lado a lado com a galera correndo atrás dela pra você aqui no microfone do Brasil. Arrascaeta agora deu uma beliscada e fez a falta em cima do Carabarral, hein, Maurício?
1: É, tem que ficar ligado ao Arrascaeta pra não receber cartão, né? Imagina só, vai Flamengo jogando com um a menos nessa altitude, segundo tempo seria ruim, né? Não sei se também o Arrascaeta vai conseguir ter gás pra esse segundo tempo não, hein, Andrezão? Arrascaeta e Samuelino, os dois estão mortos.
0: É, os dois estão mortinhos, mano. Morte, principalmente o Samuelino, que tá jogando muito mais como lateral esquerdo ali junto com o Ayrton Lucas que qualquer outra coisa. Não consigo fazer uma jogada ofensiva, mas esse assunto pro Mário pode ser inclusive agora, Mário.
3: Olha o seguinte, o que vai mexer vai, já falamos umas 4 vezes. Agora, a Arrascaeta que já sai quando tá no nível do mar, vai sair provavelmente. E o Samuelino, aliás, ele nem entrou, porque ele realmente tá sentindo, ele me parece que está sentindo bastante. O relógio corre a favor do Flamengo, que se sair 0-0 vai sair com ferimentos leves nesse primeiro tempo.
0: É verdade, sabe o que tá com cara, Mário? Na minha opinião, tá com cara de Plata no lugar do Lino e Paquetá no lugar do Arrascaeta.
3: É, vai chamar o Plata, vai lá, vai pagar os pecados, sai correndo aí, pronto, você tá bom.
1: Lembrando, Andrezão, que na Recopa Sul-Americana de 2023, né, Flamengo era campeão da Libertadores e o time do Independente del Valle da Sul-Americana. O Independente del Valle ganhou de 1-0 no jogo de ida, perdeu de 1-0 no Maracanã, mas acabou com o título na disputa de pênaltis.
0: Legal, bora tá pro Rossi dentro da grana, tem que despachar Rossi, Gonçalves aperta, ele bate de pé canhoto, a bola viaja, vem pro toque de bola do Samuelino na primeira, tentou 1, 2 vezes na bola, sobrou de primeira, a bola ficou com tranquilidade para Romero botou pelo meio de campo, infiltrou para Quintana, a bola é boa, a bola pra dividida, Bruno Henrique chega 1, 2 vezes para tirar, ganha a jogada, vem pro solo, falta em cima do BH, o árbitro já parou e já marcou, puxaram o pezinho do BH aí, Maurício.
1: É isso que se espera dele, né, consiga segurar a bola, conseguir chamar a marcação para receber a falta, respirar e quem sabe numa bola parada o Flamengo tem aquela chance, né, de chegar um pouquinho mais perto da área do time Independente del Valle. Por isso que o Leonardo Jardim optou por ele, não pelo Pedro.
0: É verdade, galera do Brasil, para você ficar sintonizado aqui no microfone nosso da Nacional. Nacional tem literalmente o tamanho da sua emoção. Não para, não para, não, galera. Futebol é aqui para você conferir aí. Não pare, tome Independente del Valle pela proa dentro do Flamengo. A bola ficou dominada na direita agora do Alciva. Já botou, a bola vem de novo. Parou, brecou, solta mais atrás agora pro jogador que é o Rodrigues. Vira o jogo todinho do outro lado. Vem pro toque de bola, parado, entregando pro Pata, Pata no meio.

0: Nossa, parou cara a cara com o inimigo, botou pro Gonzalez. Vem a zaga pra tirar. Ayrton Lucas complementa pra linha de fundo, porque tinha alguém atrás dele pronto pra beliscar, Maurício.
1: É, tá bem, o Ayrton Lucas também ali na marcação, os dois laterais marcando muito. Conseguiu salvar o Flamengo de mais uma, 0-0 no placar nacional.
0: Futebol pra você ficar ligado no microfone. Nação do Brasil, domingo tem Flamengo e Corinthians no seu rádio direto do Maracanã. Vou lá pra dar um recado pra você, ao lado do Mário Silva e do Rodrigo Ricardo. Horário diferente, tá, galera? Nas 5:30 da tarde, a bola rolando pra você. Só 2 jogos do Brasileiro no domingo. Os demais jogos vai ser um sábado de muitos jogos do Campeonato Brasileiro. Escanteio. Quem vai o Lor pra cobrança lá do outro lado? Vai meter a canhota na menina, correu para a bola, botou direto pra boca no gol. Rodrigues dominou pro jogador que é o Gonçalves, parou, levantou. Levantou para a boca da grandeira, rasga Bruno Henrique de qualquer maneira, tira o perigo da boca do cofre, sufoco total na área do Mengão e o BH rifou de qualquer maneira, o torcedor do Flamengo, o treinador Leonardo Jardim, os jogadores, os caras estão doidos para acabar esse primeiro tempo, que a coisa tá feia, o Flamengo, nota-se que do meio para frente sente muito o time. O problema da altitude. Meu toque de cabeça aqui no Royal. Royal vem, botou pro Pedro, Samuel Lino domina, vem, ele descarrega pelo meio agora, entregando pro Bruno Henrique. Agora deu uma bola errada. Como erra passes o Flamengo, e o Bruno Henrique agora faz uma falta pelo meio cronogramado, pelo cartão amarelo pra ele, mas não vai receber, não, hein, Maurício?
1: É, apareceu, né? Pareceu que ia dar cartão amarelo, mas era a mão do árbitro ali, né? Parecia que ia dar cartão para o Bruno Henrique. Vamos até os 48, vamos ter 3 minutos de acréscimo nesse primeiro tempo.
0: Beleza pura, então tá tudo igual, né, Maurício?
1: Agora, olha, faltando 3 minutos sim, mas o Mário falou pra não falar muito, pra não dar problema.
0: Tá certo. É bom não lembrar desse assunto. A bola tá dominada aqui atrás pro Pata, Pata domina, vem de novo, calibra o centro, executa o maluco do gramado, agora faz jogada por ali pro Carabarral, ele volta a jogada pra Schunk, Schunk domina pelo sistema defensivo da equipe Del Valle, já botou na canhota, entregando pra Lorde, primeira domina, olha, para, prende, vai passar, não mate os seus companheiros por ali, encontrou aqui atrás agora o Pata, o Flamengo se fecha, vai tentando buscar o resultado, vamos até 48, já invadimos aí os primeiros, o primeiro minuto dos 3 que faltam pra acabar o primeiro tempo, vem embora de novo, rolada por aqui pela direita, vamos chegando na casa dos 46 minutos, vem ali por baixo, Bruno Henrique, falta, se enroscou com ele, fez falta que já foi cobrada, ela para no meio de campo agora, pro Alceva, levantou do outro lado, entregando de primeira agora pro Lor, voltou pro Pata, Pata domina, cara, cara com o inimigo, em cima dele tá ali o Lino, por baixo, deu na primeira, segunda, vem pra cima agora do Royal, que chega por baixo no carrinho, bota a bola pra linha de lado, lateral que o Lor já cobra pela equipe do Independente, deu, não, deu a parada porque o Gonzalez está sentindo aí. E eu não sei não, hein, Maurício?
1: E é o principal...
0: Pela cara dele vai dar ruim, hein?
1: É o principal jogador de ataque, né, da equipe.
0: Eu acho que é posterior, me perdoe te atropelar, claro, mas é posterior da coxa esquerda.
1: Isso aí, posterior da coxa esquerda. Tá sentindo ele levando a mão posterior da coxa esquerda. O homem que botou a bola na trave, né, o atacante ali de ofício, o cara que tá levando mais perigo à zaga do Flamengo, ele não ia cair faltando 2 minutos com o time dele no ataque. Então, coisa séria parece ser.
2: E o detalhe, André... É que o campeonista lá que vai bater o lateral deu um soco na bola. Que o
0: vai trocar.
2: Vai sair fora, não vai dar não.
1: É, vai sair o camisa 9 para delírio de alguns torcedores do Flamengo. Do camisa 9, o Gonçalves. Tá ali levando a mão à boca, um pouco chateado. Mas não dá mais para ele. Vamos ver quem vai entrar no lugar do Gonçalves. Por enquanto, o Independente Del Valle com menos um.
0: Ele tá ali à beira do gramado, testando pra ver qual é, se dá ou não dá. Olha o Carrascal, passou pelo meio, adiantou demais, foi tocado por trás, o Atrubo, juizão mandou seguir, ela para agora. Volta ali pro goleiro Quintana, fazer a jogada pé canhoto na miniatura, já meteu de primeira, bola vem descendo pro gramado, agora 2 chegam, Emerson Royal amaciou com carinho, ela vinha pro jogador que é o Eric, acaba atropelado, jogador do Flamengo, juizão mandou seguir, lá vai o BH pelo setor direito do gramado, já deu uma travada, embaçou pra ele, fez jogada mais atrás agora pro Emerson Royal.

0: Vai trilar o apito, vai terminar o primeiro tempo. Léo Pereira, Jorginho já encostou na direita agora pro jogador que é o Emerson Royal, parou, olhou, fez a finta, não, pôs-se pra perna canhota, cruzou pra boca, no gol passa por todo mundo, a bola vai direto pra linha de fundo, aponta o centro do campo, fim de papo no primeiro ato da mais querida do Brasil.
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0: Tá dando bom pro Mengão, galera. Empate no primeiro tempo, Independente Del Valle 0, Flamengo também 0.
2: É um excelente resultado pro Flamengo até aqui, esse empate em 0-0. Só pra fazer um plantãozinho aqui, né? 2-0, tá? Cienciano em cima do Montevideo City Torque. 2-0. Um bom. Agora foi o Maximiliano Amondaran. Fazendo 2-0, portanto, o time peruano se dando bem na Sul-Americana. Bom resultado para o Flamengo até aqui nesse intervalo do show de bola nacional. O Gonçalves, ele tentou, andou ali por fora, mas foi para o banco de reservas, faltando aí um minuto. O Flamengo quase aproveitou essa inferioridade numérica do time do Independente Del Valle para abrir o placar, mas o cruzamento do Emerson Royal foi direto pela linha de fundo. O técnico Joaquim Papa, tem como opções no banco de reservas: 70 Peralta, 4 Espinosa, 8 Ochoa, 11 Perelló, 15 Cortez, 16 Briones, 23 Viacava, 32 Mendes, 33 Velasco, 52 Vázquez, 56 Edwin Quinteiro e o 99 Reasco. Lembrando, o Gonçalves deve ser reavaliado agora no banco de reservas para saber se ele tem condições de voltar para o segundo tempo. A impressão é que não vai ter, não, tá? O técnico Leonardo Jardim, como opções do banco de reservas, além do goleiro 42, Andrew, tem o 2, Varela, o amigo do Gerson, 13, Danilo, 44, Vitão, 18, De La Cruz, 8, Saúl, 20, Paquetá, 14, Valência, 19, Plata, 7, Luiz Araújo, 9, Pedro e com a 30, Freitas. Intervalo no Estádio Olímpico Atahualpa, em Quito, no Equador. E para comandar o intervalo deste show de bola nacional, vou voltar para ele, que é o de todas as ondas.

0: O futebol da Nacional aí, ele vem a inteligência no seu rádio, análise do jogo. Ele vai trazer tudo tintim pro tintim, vai destrinchar um difícil primeiro tempo para se comentar. Mas quando se comenta com quem sabe, tudo muda. E ele vem aí, o comentarista que não esconde o jogo. Alô,
1: alô. Ufa, deve estar dizendo lá o treinador do Flamengo. Já se foi. O primeiro tempo, 45 mais 3, 48. E vamos ver para o segundo tempo. Esse é um dos poucos jogos em que o Flamengo não teve a chamada maior posse de bola. Normalmente o Flamengo comanda. E a posse de bola do Flamengo foi 32%. A da equipe do Independente Del Valle foi 68%. Mais do que o dobro. 4 pontos acima do dobro. Vamos ver aqui. O número de faltas, o Flamengo fez 5 faltas, Independente fez 3, poucas faltas no jogo. Impedimentos nós não tivemos nenhum. Agora vamos para finalização. Coisa rara no Flamengo também. 0. Finalizações no gol no Flamengo, 0. Pelo lado do Independente, finalizou 10 vezes, mas também no gol nada, 0. Olha só que coisa interessante. O Independente Del Valle teve 4 escanteios, o Flamengo 2, nenhum cartão amarelo, nenhum cartão vermelho. Então, o scout, o retrato do jogo demonstra o domínio territorial do time equatoriano. Aí alguém pode dizer, mas bola na trave não, bola na trave não é finalização no gol. Só é contado finalização no gol quando o goleiro defende. E o gol também não conta. Então a bola na trave conta nas finalizações. Só para dar um esclarecimento. Então uma posse de bola de 68% com o técnico Joaquim Papa dizendo para o time jogar no 4-4-2. Quer dizer, na realidade, se eu entendi bem, 2 caras enfiados. Os 4 do meio que vão avançar, 2 pelas laterais e mais 2 chegando, que evolui de um 4-4-2 para um 4-2-4, certo? Essa é a ideia. E o Flamengo é 4 respira, 2-2-2-2, ou seja, 4 na defesa, 4 no meio campo, 2 na frente, dependendo de quem respira. O problema é que, por exemplo, o Samuel Lino, ou ele se poupou para o segundo tempo, ou ele está sentindo. Isso depende de organismo de cada jogador. Isso aí não tem como, não tem médico, não tem jeito. Você pode chegar, alguns clubes gostam de chegar no dia do jogo, outros chegam como o Flamengo chegou 2 dias antes, 3 dias antes. Mas isso não tem. Quando você quer se adaptar, o Brasil, por exemplo, em 1970, tem tempo isso. Foi para o México. E ficou quase 20 dias ou mais numa cidade chamada Guanajuato, que era mais alta que a cidade do México. Quem estiver em casa e puder ver, vai ver o Brasil voando no jogo contra a Itália. Primeiro que estava sol. A Itália vinha de uma prorrogação com a seleção da Alemanha. O Brasil voou no segundo tempo e deu um baile de bola, 4-1. Em 86, mesmo antes de saindo para a França, em Guadalajara, nós também fizemos a preparação. Então, na realidade, não quero bancar aqui o advogado do diabo, mas jogar numa altitude, não adianta dizer que não, é uma vantagem para quem está acostumado com o rarefeito, certo? É uma vantagem. Porque eu, o Maurício, o André, nosso parceiro aqui, o nosso Jorge Bruno, se a gente vai passear, é uma coisa. Passear, você não vai andar correndo, você não vai correr, você vai andar devagar, certo? Você vai, se você cansar, você vai parar. Mas no futebol não tem isso não, meu. Tem que correr, tem que jogar, então não tem jeito. Por isso que a FIFA, em determinado momento, proibiu os jogos na altitude maior, se não me engano, superior a 2.500, 2.600. A visão principal era La Paz, que na cidade é 3.600, no aeroporto é 4.100. Quando o avião em La Paz levanta o voo, já está no alto. Ele sai a 4.100. É muito, muito alto. Mas tá na tabela, tem que jogar. Então, por isso que eu falei, ufa, eu e o técnico, que o Flamengo conseguiu sustentar esse primeiro tempo com uma posse de bola de 32% contra 68% da equipe do Vale, do Independente del Vale. O dobro mais quatro. Mas quando é que você viu isso? Você vai acompanhar domingo comigo e com o Rodrigo Ricardo e com o Andrés Mendes? Duvido que o Flamengo vai ter zero de finalizações e zero de finalização no gol. É difícil. E só não tomou o gol porque 10 finalizações teve o Del Valle, mas não teve nenhuma no gol, que a trave não conta, como eu já disse. Então, na realidade, o Flamengo conseguiu superar, certo? Esse primeiro tempo levou para o vestiário um empate que serve e muito para a equipe rubro-negra, porque vai jogar a partida decisiva no Maracanã. Isso não quer dizer que possa perder, porque já perdeu um dia, perde, ganha. Isso é do futebol. Ninguém ganha por e-mail. Ó, mandou um e-mail, não vou jogar, vou ganhar. Não tem isso. Tem que jogar. Então nós temos aqui o Andrei, que é o goleiro. Tem o Varela, Danilo, como já disse, Maurício, Vitão. O De La Cruz tá no banco.
2: Tá.
1: De La Cruz, quem diria? Saúl, Lucas Paquetá, Valência, Plata, Luiz Araújo, Pedro e o Freitas. O Valência e o Freitas são contratações recentes. Então, provavelmente, como ele pode fazer 5 alterações, eu acho que ele já vai mexer no intervalo. Provavelmente, no lugar o Samuel Lino e também o Arrascaeta. E dependendo, o Bruno Henrique tem 34 anos, dependendo do estado atlético do Bruno Henrique, ele pode botar com Pedro, com o Paquetá no lugar do Arrascaeta, certo? E botar alguém ali pela esquerda. Não tem mais Cebolinha. Não tem mais Cebolinha. Luiz Araújo vai para direita, passa o Carrascal para esquerda. Aí é com o treinador. Se liberar o Cebolinha, porque tem gente no elenco que possa fazer o papel. Não tem, mas cada louco com a sua mania. Não tem jeito. E o time do Equador, ele foi o Gonçalves que sentiu, né? O camisa 9. É um jogador importante, né? O Sornosa, eu vi uma matéria hoje, mais cedo, dizendo que ele estava comendo a bola, mas hoje ele esqueceu de levar o garfo e a faca. Ele não lhe fez nada. Mas é o capitão da equipe. Você lembra do Sornosa? Jogou no Fluminense, jogou no Corinthians? Pois é, ele está por lá. Não acredito que o técnico vai mexer, a não ser que o Gonçalves não tenha realmente condições e ele vai mexer. O que é que o Flamengo tem que fazer? A gente não sabe o que que passa pela cabeça do treinador. Quer dizer, a gente imagina que ele vai dizer, olha aqui, ó, vamos tentar, vamos sair na boa, mas tem que marcar melhor, porque alguém vai acertar o gol daqui a pouco. Bate aqui, bate ali, bate ali, bate aqui, bate aqui, bate ali. O goleiro, o Rossi, não fez nenhuma defesa importante. Nada. Mas a bola passou para um lado, para o outro, para um lado, para o outro, bateu na trave, põe para cá, põe para lá. E toma de furada, e bateu, eu até ri aqui com o Maurício, que uma sequência de furadas, certo? Mas o gol não saiu. Para o Flamengo foi ótimo. 48 minutos, ele conseguiu segurar. E obviamente, que na medida que o tempo for passando, o tempo corre a favor do Flamengo e corre contra o dono da casa. Que não é que seja um mau time, não é. Mas ele joga com altitude no bolso. Ele sabe que ele tem uma vantagem, porque seus jogadores estão acostumados a jogar na altitude. Eu lembrei que tinha o Plata no banco. Ele também pode entrar também. Seria até de utilidade. Então, de repente, o Flamengo deve mexer, mas o problema de mexer nas peças é você. Chega lá, Maurício, ponta direita. O cara tá bem, meu filho? Que nem na hora do pênalti. Tá animado? Quer bater? O cara, não, doutor, então não vai. Você tem que ser assim. Então, quem é que tá assim? Não, eu tô cansado. Aí pede aquela bombinha, né? Aquele negocinho de ar, bota no nariz. Ó, isso não dá, não. Fica aí. Certo? Eu me lembro no jogo Brasil e Bolívia, que tinha aqueles tubos de oxigênio na beira do campo. O doutor Sócrates foi o que mais foi lá. Problema de, né, ele trabalhava muito, era médico.
2: E hoje em dia, Mário,
1: tava cansado.
2: Interrompê-lo. Hoje em dia, em cada cabine de transmissão, tem no mínimo 2 balões de oxigênio.
1: É pior porque narrador narra, né? Fala alto, narrador narra é ótimo, hein? Bota no livrinho aí. Narrador fala, fala, até uma hora que não dá, né? Me lembro da Regininha, não era pro seu tempo. Me ajuda que a voz não dá. Passa por aí. Então tem que realmente botar o balão de oxigênio e melhorar a situação. O jogo está indefinido. Se você olhar o scout da partida, você diria que o jogo, se tivesse que ter um vencedor no primeiro tempo, óbvio que seria a equipe equatoriana, certo? Óbvio que seria, mas o futebol é assim mesmo. O futebol é assim, e lógico que nós sabíamos que o Flamengo não iria partir ela louca. Pode até fechar mais, pois não.
2: Não, é que aqui voltou o que era do, praticamente o primeiro tempo todo, né, o Mário Silva? Voltou, o tempo ficou mais difícil, tá ruim.
1: Nublado. Tá nublado. Bem nublado.
2: Sujeito a nuvens e trovões.
1: Pois é, acontece. Agora, nós ficamos preocupados no Facundo Telo, que foi até bem. Abrindo um espacinho aqui, o Facundo Telo. Lembrei aqui o grande Júlio César Santana, André. Um pequeno espaço para o meu abraço, lembra disso?
2: O Júlio era um cara grande fantástico, Júlio. Além de um narrador excepcional,
1: né? Sempre muito bem humorado, por sinal. Mas o Facundo Telo.
2: Aí eu já não garanto mais.
1: Pois é. O Facundo Telo foi bem. Foi bem. Tá, por que eu estou dizendo isso? Porque alguém disse hoje, acho que foi o Rodrigo Ricardo, que corria uma notícia, está correndo, pega para não fugir. Que pode pintar uma semifinal brasileira dessa Libertadores. 4 times do Brasil podem ir à semifinal. A saber.
2: Aí os sul-americanos vão à loucura. Como é bom.
1: Corinthians, pois é. Corinthians e Flamengo, Palmeiras e Fluminense. Pode pintar. É só eles
2: passarem. E na sul-americana podem ser 3.
1: 3. Aí mesmo que os caras vão ficar loucos lá em Luque, né? A Comebol em Luque, no Paraguai, né?
2: Isso, Luque no Paraguai.
1: Aí vai ficar uma sede suntuosa, né? Maravilhosa. É muito dinheiro a Comebol, né? Não sei de onde é que vem, não, mas tem muito dinheiro. Bom, vamos aguardar. Já tá na hora de voltar e as equipes voltarem. Eu podia voltar tudo, inclusive, né? Mas ele é tão bom. E pra ver se vai mexer. Eu vou dar um palpite aqui. Eu sou pago pra palpitar também. Saiu a Arrascaeta. Ele sempre sai, então vai contrariar o fato, né? Vai sair o Arrascaeta, eu acho, e vai sair o Samuel Lino, que tá mordinho, a não ser que ele veio com ódio para se poupar, para surpreender no segundo tempo, aí seria genial. E tem que saber do Bruno Henrique, o capitão da equipe, com 34 para 35, né? Fechando carreira, aliás, Bruno Henrique não vai ter estátua na Gávea, mas merece todas as homenagens, que fez uma campanha maravilhosa no Flamengo, certo? Eu acho que um jogador que se doou esse tempo inteiro, né?
2: Ele, por isso é ídolo, né?
1: É ídolo, os caras que fazem muitos também, muitos gols, certo? Vamos ver, o time tá caminhando ali, o Carabajal e o time do o nosso querido Independente del Valle já está em campo.
2: Riasco vai entrar. No lugar do Gonçalves. Não é o Riascos.
1: Não, não é.
2: Que jogou no
1: Sabe
2: Vasco.
1: Quem vai entrar agora? Ele, o locutor de todas as ondas.
2: Entrei, tô dentro da Rádio do Brasil e eu gosto. A bola vai rolar pro segundo tempo. Fala trans aí, Maurição.
3: Isso aí, saindo, portanto, camisa 9, Gonçalves, para a entrada do camisa 99. Reasco, alteração, portanto, na equipe do Independente del Valle. Não é o homem da cobrinha, esse é o Reasco, o outro era Riascos.
2: Como é que é o nome dele, Maurício?
3: Riascos, o outro.
2: Jorkaef Reasco.
3: Jorkaef, que foi um grande jogador, campeão mundial pela França em 1998. Jorkaef jogava uma barbaridade.
1: Será que o cara fez homenagem? O pai fez homenagem? Vou botar o nome.
3: Tá pesquisada sobre isso.
1: Loucura, hein, ó. O Flamengo, só pra me controlar, não vai mexer.
2: Esse Reasco aí, Maurício, não é do Vasco, mas é aquele que jogou no São Paulo.
3: Isso mesmo, jogou em São Paulo, 18 de janeiro de 1999, o nascimento dele. Logo
4: 98,
3: depois
4: da Copa. Yuri Djorkaeff seria o nome do pai que ele deu a homenagem.
1: Deu muito trabalho naquele dia lá. Não me lembra de Stan Denis que eu vou ficar irritado.
3: Eu também não, pelo amor de Deus. Aquilo foi horrível.
4: Atenção, torcedor do Brasil!
3: Vai rolar a bola, galera. Prepare o seu coração. Vem aí mais 45 do Bolsonaro no seu rádio. Agora que o Flamengo tá voltando. O Del Valle voltou mais cedo. O Flamengo tá voltando nesse exato momento. Pelo que eu tô vendo aqui, Maurício, Flamengo. Olha, tô olhando aqui. É, aqui não vem.
4: Olhômetro.
1: Sabe o que foi?
4: O treinador vai esperar 10 minutos.
1: O Jardim falou assim: vou fazer uma brincadeirinha com aquele cara que falou: não vou mudar ninguém.
3: O pai do Djorkaeff jogou a Copa do Mundo de 2006.
4: Yuri Djorkaeff.
3: Não, olha só. O Yuri Djorkaeff, ele foi campeão mundial com a França, jogador francês. Sim. O pai do Djorkaeff, o Reasco, é o Neisser Reasco. E disputou a Copa do Mundo de 2006.
4: Que beleza, hein?
3: Que loucura.
1: Eu me lembro também essa.
3: Hein? É, e aí um dos ídolos do Neisser Reasco era o Yuri Djorkaeff, campeão mundial com a França.
4: Legal. Maravilha pura, tá aí, ó. Maurício Costa também é cultura. Futebol é aqui na Rádio do Brasil. Bora, já tá rolando pro segundo tempo. Estamos quase com um minuto de jogo. Segundo ato do espetáculo, Carabarral. Ele vira o jogo lá na canhota agora. Matou com tranquilidade por ali. A bola ficou. O Pata botou direto pro Ló. Cruzou pra boca do gol. O perigo é aí. Vem a zaga para tirar Samuel Lino. Tira o Flamengo. Não mexeu, não. Tá igual, Maurício. A bola vem agora aqui atrás. Agora pro jogador Corton Lucas. Vai ter que meter a raquete nela. Já botou a bola pra ali de lado do lateral que favorece a equipe do Independente Del Valle. Um minuto de jogo no segundo tempo, 0-0 para você ligado no futebol da Nacional, numa muito boa, galera. Não para, não. Silva, toque pelo meio agora, entrega de primeiro, bola ficou para Carabarral, volta para Schunk lá na canhota, entregando para Ló domina para Pata já recolhe na linha lateral do gramado, dá um breque na bola, travou de primeiro, evolui pelo meio, vai tentar a jogada por ali, vai ter que ser lá atrás, parceiro. Isso, volta tudo, recomeça com Carabarral, ele domina, solta de primeira, entregando forte demais, a bola foi esticada pro Rodrigues. E aí não deu pra ele, Maurício.
3: Não deu pra ele, né? Aí não tem como, nem se fosse a nível do mar, ele não teria pulmão pra chegar nessa bola. Ele não é mágico. É apenas tiro de meta pro Flamengo, 0-0 no placar nacional.
4: É, e daqui a pouquinho você vê, fala se a altitude tá a mesma. A bola vem rolando e é claro, você conferindo comigo numa muito boa. Toca a bola, vem pro Rascaeta pelo meio de campo, agora sobrou Carrascal, evolui, segurou demais a miniatura.
3: André,
4: é o defeito dele, eu particularmente acho que segura a bola demais o Carrascal. A bola vem pro Pata, fez a finta, chega primeiro, rouba a bola, voltou a primeira, até o Arrasca, nossa senhora, meteu o calcanhar, Arrascaeta atropelado, Bruno Henrique inteligentemente, ele dá as costas de propósito, jogador malandro, e cava a falta porque não ia ter jogada pra fazer, Maurício.
3: É, esperou o contato veio, mesmo com a altitude completamente diferente, viu, Andrezão?
4: É, o calcanhar meteu o do Arrascaeta hoje, vou te contar, hein, agora há pouco, que é um jogador que tem um repertório de recursos impressionante. A bola ficou no meio, foi falta aqui em cima do Ayrton Lucas, sobra para o Samaurino. Samaurino faz o giro, trava de primeira, tentou a tabela, botou para o meio do campo agora, fez o giro, a bola espirrou, vai sobrando pela linha de lado, favorece a equipe do Flamengo. Sábado tem Mengão e Coringão para você, galera. Maraca, eu vou lá para dar um recado ao lado do Mário Silva e do RR, do Rodrigo Ricardo, para você, uma boa 5:30 da tarde, o bicho pegando a Nacional, mostrando, e agora ele está chamando ali o Léo Pereira e o Reasco pra bater um papinho com os dois ali, que ele tá de olho nos dois pra parar o negócio do fuça-fuça, que tá aquele negócio de cotovelo pra lá, cotovelo pra cá, e aí fica complicado. É isso que eu acho que não precisa no futebol. Tem VAR, não tem, Maurício?
3: Então
4: tem,
3: pronto. É. E antes o Rodrigues já tinha dado uma trombada também ali no Ayrton Lucas, né? Então o segundo tempo começa com um jogo físico um pouquinho mais intenso, vamos dizer assim. O Reasco, eu gostei do cabelo do Reasco, vou fazer igual, hein?
4: É, eu acho que o Pulgar vai tomar um amarelo, não sei não, hein? Deixa eu ver, é porque o juiz deu vantagem, mas o Pulgar deu um pontapé no jogador do Independente Del Valle sem bola, Maurício.
1: É porque
4: deu muita sorte agora, viu?
1: O Pulgar e o Abel Ferreira, eles fazem um concurso entre eles, quem leva mais cartão.
4: É verdade, sem dúvida nenhuma. Toca de bola mais alto. E o Gabigol também. A bola vem dominada, mais atrás agora, domina para a equipe do Independente. Romero tira de qualquer maneira, fala pelo meio para Jorginho. Jorginho botou no terreno, encostou no meio para Carrascal. O Bruno Henrique tentou fazer. Ele e o Carrascal brigando. É o Carrascal na realidade. Três jogadores ali. Arrasca. Vinha tentando dominar no primeiro. Vem na contramão para buscar a bola. Sobra o Alciba. Sai jogando, liberando a bola para o Ló. Ló libera a jogada para o Pato, para o setor esquerdo do gramado. 0-0. Temoso. Temoso. E para o Flamengo é bom esse 0-0. Porque é quinta-feira que vem. Atravessaram uma bola errada. Pulgar soltou para Samuel Lino. Invadiu a grande área. Perigo. Vai bater. Parou. Travou. Chamou. Arrasca. Pediu. Samuel Lino perde a bola. Podia ter dado corpo, girado, protegido o Maurício Costa.
3: É, mas poderia também ter o Leonardo Jardim escutado o Mário Silva, né? E deixou o Samuel Lino morto em campo, que não tá rendendo nada 0-0 no placar nacional.
4: Ô Mário, já entrou na estatística, tomou o amarelo ele, o Pulgar.
1: Ah, mas tava demorando, né? Olha, não sei, eu acho que nós estamos na faixa dos 9 minutos. Mais 6 minutos nós teremos com certeza alterações. Reloginho, meu caro André, corre a favor do Mengão. Pulgar legal. Como sempre.
4: Hora certa do Brasil. São 20 horas mais 42 minutos em Quito, 22h42 em Brasília, girando o placar da Copa Libertadores da América aqui rolando. E o tempo passando. Bom, muito bom, Sorgosta vai para a cobrança do escanteio, botou para dentro da grande área, Rasca tira de cabeça de qualquer maneira, ela veio quase na entrada da grande área, eu confiro para você, galera, 5 do primeirão, 5 minutos cravados, segundo ato do espetáculo, placar tá aí, ó. Nacional. Tá tudo igual, ninguém é de ninguém, Quito. No Olímpico de Atal, Alpa, Independente Del Valle, 0, Flamengo também 0.
3: No Peru, Copa Sul-Americana, quarta de final, jogo de ida, Cienciano 2, Montevideo City Torque 0, 5 minutos do segundo tempo.
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4: Chamou, eu vou, galera, e comigo é no Vucu Vucu. A bola tá rolando aqui atrás agora pro jogador, que é o Chum Chum, que botou lá pelo lado esquerdo do gramado. Agora o Bruno Henrique tá aberto ali pra marcação, ele prefere o Pata, volta lá atrás para o goleiro Quintana. Ele sai da meta aqui, o Quintana, com tranquilidade, tá dentro da sua grande área. Ainda tá com a bola, ninguém no Flamengo aperta. Ele vai procurando onde tem espaço para poder enfiar a bola, porque tá difícil, ó. Ele tá sem saber o que fazer. E faz errado. Quase ele dá um passe, quase o Samuel Lino pega essa bola, hein, Maurício?
3: É, fica dando. Não consegue penetrar na zaga do Flamengo. Desde o primeiro tempo, esse toque de bola lateral. Uma dessa o Flamengo consegue dar uma estocada e abre o placar, hein?
4: Ah, legal, tô ligado. A bola tá rolada aqui para o jogador que é o Carabarral. Cara, quase que o Carabarral perdeu a bola pro Carrascal. Ia ser de Carabarral para Carrascal, podia se dar mal. A bola está dominando mais atrás agora. Vem dominando agora o Ló. Ló domina para a equipe do Independente. Se soltou de primeira para o Pata. Pata faz giro de jogo, botou para o meio de campo. Agora entregando para Schunk. Schunk vem um zagueirão. Já impulsionou na direita agora para o jogador que é o Romero. Romero domina. Tem Rodrigues na direita. Para quem ele estica? Rodrigues ia pegando a bola. Chega. Primeiro jogador que é o Ayrton Lucas. Toca na bola. Calcanhou na sensacional do jogador que era o Carrascal para o Lino. Lino tem 3 em cima dele. Já soltou na meiuca. Entregando para o Arrasca, dominou, ia fazendo o drible no Schunk, mas não valia mais nada. O Arrasca vinha voltando, impedimento dele, Maurício.
3: É, tava impedido ali o camisa 10 do Mengão, Arrascaeta, que no segundo tempo parece que deu um gás maior ali, voltou cheio de oxigênio o time, o nosso querido Arrascaeta. Posição irregular marcada, 0-0 no placar nacional.
4: 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Quase 8 minutos cravados do segundo tempo, 0-0 é o placar do futebol nacional. Bola ficou dominada aqui pelo lado direito do gramado, parou, entregando para Romero, Romero liberou, jogada para Rodrigues, agora passou batido pela bola, sobrou de primeira agora, lançamento para ninguém. O time do Del Valle também tá de brincadeira, hein, Mário, o time do Del Valle também tá mal pra caramba, hein.
1: É, porque tá jogando em casa, baixo da torcida, com altitude a seu favor, também erra muito. E o Flamengo vai, mas na medida que o tempo vai passando, André, o nervoso passa pro lado do dono da casa, né? Porque ele sabe que aqui...
4: E a responsabilidade pesa mais, né?
1: Como diria o antigo, a giripoca aqui vai piar.
4: É verdade.
0: Bora ver mais atrás agora para o jovem Dr. Schum, que ele recebeu do Alceba, meteu na canhota para o Pata, Pata recolhe. Emerson, Pata tá com ela nos pés, vai dar uma parada na bola, passa por ali o Lora, ele prefere dar uma segurada na menina, encosta de primeiro para o Alceba pelo meio de campo, agora é a zona de pensamento da equipe do Independente, ele vale quase 9 no segundo tempo, 0-0, sobrou espirrada a bola, ficou pro jogador que é o Carrascal, já liberou pro Bruno Henrique, por um triz, ele não bota na frente, ia ficar ele e o Quintana. Emerson Pata voltou para Sornosa, levantou de primeira, na direita agora toma o troco, o Flamengo agora, Romero, matou mal a criança, campo que tá ruim lá, tá ruim cá, hein, Maurício?
3: É, e é pior para o time do Independente del Valle, que já conhece o campo, que conhece a altitude e que tá perdendo as oportunidades. O Flamengo agradece, o empate seria maravilhoso para voltar aqui pro Rio e conseguir a vitória, o time do Mengão, para as semifinais.
0: Legal, bora, tá tocada pelo meio do gramado agora, vem pro toque, bateu em cima do Arrasca, botou pro Lino, Lino deixou de primeira, tabelou com o Lucas, Lucas botou no meio pra Jorginho, Jorginho botou pra Lucas, de novo pra Jorginho, trabalha a bola pelo meio de campo, agora o Jorginho na direita, quem parte lá do outro lado é o Emerson, de novo, o Carrascal prende demais a bola e acaba perdendo, tudo bem que ele tava tocado por dois jogadores, ainda dá uma falta do próprio Carrascal, Maurício.
3: É, e aí o Carrascal não pode dar esse mole, né? O jogador colombiano que foi chamado ali pelo Leonardo Jardim pra dar aquele papo, ó, fica ligado aí, Carrascal, não faz besteira. 0-0 no placar nacional.
0: Beleza pura, daqui a pouco aquela informação comando as coisas pra você ficar ligadinho, se igualamos no igualão, tá longe, tá distante, tá perto, se não tá,
1: oh.
0: Eu sei que eu tô perto da hora. E chamou Mário Silva.
1: Tudo como Dante no quartel do
0: Obrigado. Não a notícia que eu gostaria.
3: É, hoje tá difícil pro Mengão, hein?
0: É, galera, olha a altitude, lançamento, cruzamento! Olha o que faz o Emerson Royal, pelo amor de Deus. Ele se atrapalhou todo com a bola, foi uma mistura de cagaço com depressão, hein, Maurício?
3: É, ele não sabia se ele chutava ou se ele dominava. Aí ele acabou dominando de canhota e falou assim, acho que eu vou acabar fazendo besteira. E conseguiu botar pela linha de fundo. É escanteio para o time do Independente del Valle pela esquerda, momentaneamente, estamos juntos.
0: Só nossa, botou na área, Léo Pereira subiu, Arrasca via tentando, vai roubar, se botar na frente, é legal, Arrasca domina, lá vem ele com a bola, vai ter que segurar porque não tem ninguém, cai o jogador da equipe, opa, acertaram o Arrasca e vem amarelo para o Carabarral aí, Maurício.
3: É, ele acabou dando carrinho ali, né, no Arrascaeta, o Arrascaeta tava voltando, um lance completamente sem perigo, Flamengo. O Arrascaeta tava voltando pro campo de defesa, para reafirmar, para realinhar, e aí chegou o Carabarral, foi lá e deu um carrinho em cima do Arrascaeta, recebeu o cartão amarelo, o Mário não gostou muito do Carabarral.
1: Nada a acrescentar agora, porque o cara fez uma falta daquela que eu não entendi, o cara tava de corte, é uma loucura, é que o time do permita aqui, André, o Independente del Valle também tá ficando nervoso, o tempo tá passando e nada de a bola entrar, que é bom, né?
0: E a torcida começa a pegar, né, parceiro? Os caras começam a chiar.
1: A torcida é volúvel, ela muda de ideia.
0: É verdade, e vem sarteado com falta em cima dele, foi o Romero que pegou pesado, o árbitro chega junto dele, todo mundo reclama, e o Telo dá uma dura nele, marca falta em cima do Ayrton Lucas, ele chegou pesado em cima do Ayrton Lucas, né, Maurício?
3: E pra mim é falta pra cartão, né, o árbitro, ele, se ele não der, ele vai ser frouxo, desculpa, mas a palavra é essa, porque...
0: pra mim ele já é.
3: É, porque a falta é pra cartão. Ayrton Lucas avançou sozinho pela esquerda e o jogador ele empurrou Ayrton Lucas por trás. Foi uma falta claríssima do Romero, mínimo pra cartão amarelo.
1: Ele tá reclamando que não fez falta, o cara de pau também, né? E o juiz não deu cartão amarelo porque eles ficam que nem Madalena arrependida, né? Ele deu um agora mesmo. Então não vai dar outro.
3: Foi em cima e embaixo, Mário.
1: Bateu
3: foi
1: nos dois
3: em cima lados. E embaixo.
0: Foi na base do El Chan. Em cima e embaixo. Mais a bola vem agora com o Carrascal. Atenção, galera do Mengão. A fumaça é gostosa lá dentro. Passa a boca da meta inacreditável. Não fica marcando o primeiro. goleiro do Flamengo, Maurício.
3: Numa altitude completamente diferente, mas o Flamengo não quer nem saber. Ele cobra a falta ali pela esquerda, o Carrascal botou na área. A zaga do time do Independente Del Valle ficou perdidinha.
0: Ele deu escanteio, mas pra mim não foi não, hein?
3: É, quase, quase o primeiro do Mengão. O Mengão
0: tá na voltou pressão. Atrás, deu tiro de meta.
3: É, acabou dando tiro de meta.
0: Ele bota a mão no peito e fala assim: erro meu, eu errei.
3: Tá bom.
0: É, esse Telo aí, pra mim, ele é frouxo. Ele só aumenta a intensidade da frouxidão, não.
1: Foi engraçado, tô rindo porque ele, quando se arrependeu, o de a defesa do Flamengo saiu toda correndo, que nem louca, porque era tiro de meta. Negócio de louco isso.
0: É verdade. Você ligadinho no futebol do Brasil. O árbitro apontou, o Telo apontou pro escanteio. O auxiliar botou a tiro de meta. E aí ele resolveu voltar atrás. E voltou certo, porque o Léo Ortiz cabeceou sozinho. Não tocou em ninguém mesmo, não. Olha a bola para o meio de campo agora. Bruno Henrique, Arrascaeta. Lado esquerdo na grande área. A bola é boa, bola para Arrasca. Tem que ter gás, Arrasca. Vai tentar, tentou a finta, não conseguiu. A bola para ali para tirar o perigo da boca do cofre, mas bate errado na bola. Joga mal o Independente. O Flamengo não se aproveita disso. Tem muito mais qualidade o Flamengo. Mas a altitude complica a vida do Mengão. Complica a vida do Mengão. Porque o jogador fica com receio de dá muito e daqui a pouco faltar o gás dele que ele precisa. Toque do Carrascal, botou de primeira pro Royal. Royal domina, e o Bruno Henrique tá livrinho pelo meio pedindo, já botou a mão pra pedir. Volta o Emerson, Emerson solta de primeira entregando pro Jorge Carrascal, domina pelo meio de campo colombiano, já soltou mais atrás agora entregando pro jogador que é o Léo Ortiz, que domina pelo Flamengo. Olha a bola errada, saiu jogando errado de graça, Sornosa segura a roça, ele deu de presente. O Léo Ortiz gosta de vez em quando de botar uma ponte safena em alguém, Maurício.
3: É, Léo Ortiz que já pode ser jogador do Fernando Diniz. Também adora fazer isso com os seus times. Léo Ortiz quase deu aquela entregada. O Sornosa que nem de perto, né? O Sornosa que foi campeão, inclusive, da Recopa Sul-Americana de 2023. E nem de perto o Sornosa também que jogou pelo Fluminense e pelo Corinthians.
0: Olha o Flamengo chegando, cruzamento, vai sair o gol! Gol! Decisivo!

0: Clássico e Mister, decisão, Maurício.
1: Jogada que começa com um erro do meio de campo do time do Independiente Del Valle. Dois jogadores na mesma bola, acabou sobrando para o Pulgar. O Pulgar encontra o Jorginho. Aí o Jorginho foi muito inteligente. Ele vai levando, vai segurando, até que ele acha uma brecha para ele. Samuel Lino na esquerda. Samuel Lino recebe na canhota. Consegue o toque para o Bruno Henrique sozinho no segundo pau, sem marcação, apenas estufou a rede do goleiro Quintana. Abre o placar o Mengão no Estádio Olímpico Atahualpa. Flamengo 1, Independiente Del Valle 0 no placar nacional.
0: Ô, meu caro Mário Silva.
2: Oi.
0: Eu vou falar uma coisa aqui que parece que é chover no molhado. É o gol que acontece na hora certa. Todo gol acontece na hora certa, né? Mas é no sentido figurado. Flamengo arruma um gol, acha um gol, acho que do momento mais importante do jogo.
3: É, porque você faz um gol aos 15 do segundo tempo, certo? Cravadinho. E no momento em que o Flamengo vinha subindo e o Independente, talvez pelo nervosismo, de ter que ele resolver o negócio no primeiro jogo, estava se perdendo muitas bolas. E aí a bola caiu no pé do Samuel Lino, que cansa de fazer isso, não estava bem no jogo, mas botou o Bruno Henrique na cara do gol, e aí o BH não teve jeito. O Flamengo agora pode segurar um pouco, daqui a pouco provavelmente teremos mexida, mas o gol, que você disse bem, o gol sempre é bom em qualquer hora, mas veio na hora certa. Alguém disse que o gol era um detalhe, mas não é não.
0: Pô, Parreira, agora pô, pronto. Que graças a Deus tá de volta em casa, tá recuperado, tá se recuperando, né? Melhor dizendo, mas a cada dia a evolução do Parreira é grande. Mas quem disse isso foi o Parreira, o gol é apenas um detalhe. A bola vai direto pra linha de fundo. E linha de fundo é apenas um detalhe, hein, Maurício?
1: Apenas um detalhe. E um detalhe, viu, André Luiz Mendes? Esse gol do Bruno Henrique foi o primeiro chute a gol do Flamengo no jogo. No jogo inteiro. Primeira finalização do Flamengo no jogo.
0: É, meus amigos do Brasil, o Flamengo vai mexer já já aí. Flamengo vai mexer já já aí, preparando mudanças no plural. Plata e Paquetá já estão posicionados ali para a entrada no gramado. Vejo aqui o Plata e o Paquetá prontinhos para entrarem em campo. A bola vem atrás agora, vem para o jogador que é o Chuchu, que bateu de primeira. Era o Carabarral, já soltou de primeira pela direita agora do gramado. Tentou Romero, Romero voltou a bola, tentou Rodrigues, voltou para Romero, volta de novo. Trabalha jogada por aqui com o Carabarral. Carabarral domina, volta na passarinha, aquele vira o gramado. 1-0, Mengão vence o jogo. Vence o jogo, está impedido, parceiro, não vale mais nada. Mastro erguido para o nosso glorioso Reasco, Maurício.
1: É, esse Reasco aí nada tem a ver com o Djorkaeff, né? Impressionante. Estava bem impedido o atacante camisa número 31 da equipe do Independente Del Valle. Vamos ver se vai ter aí as substituições na equipe do Flamengo agora, ou se o Leonardo Jardim vai esperar um pouquinho mais. Estava impedido cerca de 2 metros, viu,
0: Andrezão? Acho que ele vai jogar, os caras estão na beira do campo, acho que ele ia trocar logo, não sei se ele segurou. Os caras voltaram, estavam os dois na beira do campo.
3: Só para contrariar.
0: É, meu amigo. Lateral que favorece o Flamengo para o setor direito do gramado do Flamengo. Passa a não ter pressa e o relógio agora inimigo do Independente Del Valle, junto com a pressão da torcida. É, meus amigos do Brasil, com você sintonizado. Ele mandou chamar os caras de volta para conversar novamente com os jogadores do Flamengo. Olha o toque de bola pro Giro, botou, arrasca, vai invadir. Passe espetado para a bola. Quintana saiu para segurar. Hora certa, Nacional. Relajão do Jorge Brum marca para todo o território brasileiro. São 8h57 da noite em Quito, 10h57 da noite, horário de Brasília. E atenção, torcedor do Brasil.

0: Muito bom, Ayrton Lucas acaba de tirar uma bola de dentro do gol do Flamengo. A bola sobrou porque entrou, dominou, vai marcar, bateu, sobrou de primeiro. Deu toque do Alciba, bateu na zaga pra linha de fundo, a escanteio. E os jogadores do Flamengo comemoram intensamente lá atrás, porque tirou literalmente de dentro do gol, Maurício.
1: Aí tem que comemorar mesmo, né? É um gol, na verdade. É um gol que faz ali o Ayrton Lucas, o Rossi comemorando mesmo antes da finalização da jogada. Consegue o Ayrton Lucas salvar o Flamengo do gol de empate.
0: É, meus amigos do Brasil, quase que a casa do Mengão caiu. Escanteio pro Neymar, cruzamento pra boca do gol. Passa por todo mundo, vai saindo direto pra ali de fundo. Ele vai dar escanteio, tiro de meta, só tiro de meta que favorece a equipe do Flamengo. Só completar o giro pra você. 22 o meu, placar da mais querida do Brasil. Mengão, beleza, Mister Clássico, Bruno Henrique, Flamengo 1, Independente 0.
1: No Peru, o Montevideo City Torque vai perdendo para o Cienciano por 2-0, 21 minutos do segundo tempo.
0: Nacional. É isso. Lado a lado com a galera. Mais uma vez ele voltou atrás. Deu tiro de meta, atendeu o auxiliar o número 1, que é o senhor Cristian Navarro, e deu escanteio, já foi cobrado. Bola para dentro da grande área, subiu o Léo Ortiz para tirar de primeira. A bola fica aqui atrás agora. 22 cravados no relógio do Brasil. Torcedor, vem um toque agora pro Del Valle. Vem trabalho de bola, toca a bola por aqui, por trás agora. Dois jogadores chegam para jogada metida da bola para dentro do cofre. Agora a bola sobra com tranquilidade pro Royal. Royal levanta de primeira, tenta a jogada, botou pro Lino. Lino domina, tenta esticar pro jogador que é o Bruno Henrique de primeira. Bola volta com tranquilidade por ali pro jogador que é o Silva. Volta pro goleiro Quintana. Goleiro Quintana sai da meta por ali, já faz a jogada. 23 no relógio do Brasil, Mário Silva. Quero ouvi-lo, Mário.
2: É, por enquanto o Flamengo está no jogo. Óbvio que daqui a pouco vai haver uma pressão maior por parte do Del Valle. Já teve uma chance, o Ayrton Lucas salvou. O Flamengo deve mexer, o nosso Jardim deve estar falando mais coisas, até para dar uma bombada de oxigênio e começar a se tomar conhecimento de que pode fechar a casinha, mas não muito, senão vai piorar.
0: Legal, a bola dominou de primeira, levantamento para a boca do gol. Sornosa cabeceia para a linha de fundo, Quintana cruzou para ele. E ele foi lá e meteu a testa para a linha de fundo. Ele cabeceou mal, hein, Maurício?
1: E sozinho, né? Sem marcação, Sornosa, né? O cruzamento que veio da direita, Sornosa apareceu sozinho, sem marcação. Ele é pequenininho, mas a bola não foi tão alta assim. Cabeceou mal, cabeceou com a orelha e ela foi pela linha de fundo. Tiro de meta pro Mengão, que vence 1-0 no placar nacional.
0: Legal, e agora vem, tá chegando a hora da parada pra hidratação, mas vai depender do árbitro do jogo. Agora sim ele autoriza a parada. Mário, vamos lá. O que, que o torcedor do Flamengo pode ouvir de você nesse momento? O que, que você pode levar para o torcedor do Flamengo em relação ao jogo? O torcedor que está tenso.
2: Olha, está tenso porque o jogo está tenso, o jogo não está definido. Nós temos aí mais 20 e poucos, nós estamos com 23, não é isso? 23, que mais 22, que mais 4, 5, que vai dar. Então ainda tem tempo. Então tem que segurar, daqui a pouco. Acho que ele se arrependeu, segurou as alterações, certo? Mas o Flamengo fez um gol na hora que ele estava melhor na partida. O time do Independente de Del Valle voltou um pouco nervoso e errou muito, muito mesmo. Tanto que o treinador está botando o verbo para fora, está falando alguma coisa, reclamando, inclusive. O Flamengo mais tranquilo.
0: Sabe o que, ele está falando, Mário?
2: Não.
0: Eu tô com a escuta aqui da Comebol, ele tá dizendo o seguinte: já a quarta vez que vocês cruzam bola no segundo pau e não tem ninguém, precisa ter alguém lá. Então ele quer que alguém ocupe aquele setor esquerdo para jogar em cima do Emerson Real.
2: É uma ideia, tá bom. Mas ali tá o Jardim tá conversando com os jogadores. O Lucas tá falando, quer dizer, nós temos aí um tempo para que o Flamengo possa segurar o resultado, ter uma bola para fazer o segundo. E não dá bobeira, principalmente quando você recuperar a bola. Quando você consegue recuperar a bola no ataque do adversário, tem que sair com exatidão. Não pode errar, senão o time volta. O Paquetá, que está de luvas, deve estar frio.
0: É, o Leonardo tá de luvas. Jardim pediu para ele o seguinte: para ele ser, ele vai ser o Rascaeta no lugar dele, para ele jogar um pouquinho mais à frente, da linha dos volantes. Foi isso que pediu o treinador do Flamengo para ele. Já o Maurício vai confirmar aí as alterações.
2: Até para dar um gás ali, porque ele fica ali, ele pode armar a saída do contra-ataque.
1: Vamos lá, saiu o Arrascaeta para a entrada do Lucas Paquetá. Paquetá entrando com a camisa número 20 para a saída do Arrascaeta com a 10. E saiu 15, Carrascal, para a entrada do camisa número 19, Gonçalo Plata.
0: Portanto, agora temos um Pata e um Plata.
2: É.
0: Só faltava o Cebolinha.
2: É.
0: A bola vem de novo, que já foi pro Santos. Foi apresentado hoje, inclusive. Não me referia a esse Cebolinha, sim, o Cebolinha da Mônica, mas aproveitei o embalo para falar do Everton Cebolinha, que não teve chance no Flamengo. Ele era terceiro reserva do segundo titular. Bola vem de novo aqui para a linha média do gramado, não vale mais nada. O jogador do Flamengo estava voltando ali. O árbitro já paralisou tudo, deu bola que favorece a equipe do Independente. Está jogando por aqui com o goleiro Quintana. Quintana sai de Pecanhoto, a bola meteu Pecanhoto na menina, vem de novo nos barros da bola. Ele bateu de primeira, agora sobra pela linha de lado, agora sobra com bola para a equipe do Independente. O jogo é tenso, é Copa Libertadores da América para você, numa muito boa. A Nacional corre atrás da bola para você e para a galera do Mendum que vence o jogo. O Bruno Henrique, o Mister Clássico, vai fazendo já bem mais uma transa aí na equipe do Independente. Del Valle vem correria aí, viu, Maurício?
1: Pereio e Briones daqui a pouquinho na equipe, é isso mesmo, na equipe do time do Independente Del Valle.
0: Portanto, já as transas aí para botar o time mais veloz para cima do Flamengo. E aí o Jardim já está estudando ali com a sua, como é que é, Mário?
2: Vai jogar pra cima. Então agora perdido por um, perdido por mil, né, amigo? Se bem que se manda lá louca como um segundo, é bom. Complica.
0: É aquele negócio, né? É coragem pra matar ou se abre e toma um ferro.
2: Tem isso.
0: Olha a zaga chegando. Carabarral vai chegando, protege do Ayrton Lucas, bateu de primeira.

0: Agora do Schunk na primeira, vem de novo a zaga botando a bola pra linha de fundo, escanteio rubro-negro na jogada do Lora aí, Maurício.
1: É, a zaga do time do Independente del Valle ficou desesperada, né? A bola pegou muito efeito depois do chute do Paquetá, bateu no cucuruco do primeiro zagueiro, no segundo não aconteceu nada e acabou indo pela linha de fundo. E substituição tá saindo, aí, saiu Pata, tá vendo? Você pediu e saiu Pata com a camisa número 31. Para a entrada do camisa número 11, o Pereio, e tá saindo o Sornossa. Sai o Sornossa com a 10 para a entrada do Briones com a camisa número 16, Briones.
0: Portanto, tá aí Briones e o Pereio. Estão prontos para a jogada. Você bota um N aí, dá uma ruim, hein, Maurício?
1: Aí fica complicado.
0: A bola vem mais pra trás agora pro Royal, cruzou, Pereira, gol do Mengão, do Mengão, golão do zagueirão subiu, foi lá no heliporto, Léo Pereira. Esta bola beija a trave e vai morrer no fundo do véu da noiva. Beleza, Mengão, tem rede balançando.

0: Opa! Ele mesmo, Léo Pereira, 4 nas costas, a sidra mais querida no Brasil. Mengão 2, Independente 0. Subiu bonito e com equilíbrio, Maurício.
1: É, e o meu pai, meus professores de futebol sempre falavam pra mim: Maurício, não marca a bola. Não fica marcando a bola, que a bola vai passar por cima e tu não vai achar nada no cruzamento. Marca o jogador, né? O escanteio foi cobrado, chegou ali pela direita o Emerson Royal com muita liberdade e botou na área. E aí eram 3 jogadores do Independente del Valle e todo mundo olhando pra bola. Quando a bola passou por eles, o Léo Pereira apareceu sozinho ali no bico da pequena área pela esquerda, apenas cumprimentou. Finalizou bem o Léo Pereira de cabeça, a bola ainda quicou no chão, quase bateu na trave, mas ele entrou direto na rede. E se o Mengão amplia lá em Quito, 2 para o Flamengo, 0 para o Independente del Valle.
0: Olha, durante o jogo a gente fica com vontade de acionar o analista, mas a gente tem que também ter um instrumento bom pra ele, pra não dar a bola quadrada pro analista. Mas eu vou contar um negócio, se é uma hora que eu tô com vontade de chamar o Mário pra falar agora, Mário, por favor.
2: Olha só, 2-0, como disse bem o Maurício, os caras marcaram a bola. Como diria o Muricy, a bola pune. E foi, subiu sozinho o Léo Pereira, fez um gol aos 15, fez um gol aos 30, o Del Valle não foi o mesmo time até agora que foi no primeiro tempo, a posse de bola deve ter subido, inclusive, para o Flamengo, e o Flamengo agora está com o jogo na mão, né? É só não bobear.
0: A bola vem atropelado, Paquetá sente as costas, toma uma entrada dura do Perelho em cima dele, tá reclamando, tá falando barbaridade pro Telo lá, meu amigo. Ele tá passando e cuspindo cobra, lagarto,

0: a sequência da competição, porque vai ser difícil com 72 mil, o Flamengo com a qualidade que tem no nível do mar. Esses caras, do jeito que estão jogando aí, só se melhorarem, Mário. 300%, hein?
1: Eu sempre fico preocupado, que eu me lembro do Cabanha, lembra dele?
0: É, meu amigo, do Cabanhas.
1: Lembra
0: daquele Santo André e outros bichos mais.
1: Pois é,
0: olha a bola no contra-ataque agora. Pereira dominou, invadiu a grande área, perigo, rolou pra trás, pode ser o gol, bateu no canto pra fora. Direto pra fora, direto pra fora. Estão pedindo uma entrada forte ali do jogador do Flamengo. Jorginho tá sentindo aí, Maurício.
2: É, mas pra mim foi só lance de jogo, né? Avançou o Pereira pela esquerda, foi inteligente, me deu pro meio e chegou ali na finalização. O Reasco, só que acabou chegando um pouquinho atrasado. Na verdade, quem era o Briones, que estava chegando por aí, chegou um pouquinho atrasado. E aí chegou por ali o Jorginho e conseguiu fazer o corte. Também não achei nada não. Na verdade, era o Ayrton Lucas. Não achei nada não, apenas tiro de meta pro Flamengo. Acidente de trabalho. Futebol é contato. 2-0 Mengão no placar nacional.
0: É, dessa vez chutado. O cara fala que esperou o contato, veio, foi nada. Diga, Mário.
1: Ele já tinha chutado, inclusive, quando o jogador do Flamengo chegou. Essa nós testemunhamos ao vivo e a cores.
0: Mais conhecido como testemunhas ocular da história. Testemunha ocular da história.
2: É, mas o VAR tá falando com ele, hein?
1: Não vai dar nada
2: com o árbitro.
0: O jogador tocou primeiro da bola e o Jorginho só fez tropeçar em cima do jogador. O jogador chegou bem primeiro. E agora o Ayrton Lucas tá ali, Mancueba, tentando fazer a jogada, e o Rossi vai bater o tiro de meta aos 34 no relógio do Brasil. 34 no relógio do Brasil. Relógio é inimigo do Independente. Joga a favor do Flamengo, mas o Independente está começando a gostar do jogo. Olha a bola, vem na meiuca agora pro Brione, já soltou de primeira na direita. A bola é boa. Rodrigues tentou jogar, cruzou para a boca do gol. Rossi sai para segurar, é dele, Maurício.
2: É, o Emerson Royal também estava marcando a bola, deu mole por ali, mas só que a cabeçada foi bem ruim. Acabou sendo encoberto pelo próprio Emerson Royal, cabeceou muito fraco, bateu no chão, ficou fácil pro Rossi, que dá aquela segurada. Vence o Mengão 2-0 no placar nacional.
0: Tá certo, galera do Brasil. Meio toque de bola agora para o jogador que é o Paquetá. Paquetá trabalha, bola para o Flamengo, encosta para Jorginho, pelo meio do gramado, solta aquele primeira para Léo Pereira, o autor do segundo gol rubro-negro, 35 no relógio do Brasil, 10 para terminar o jogo. Bolancelino foi acossado, pediu a falta, ato não deu, ela sobrou de primeira, vem de novo na entrada da grande área, vem Lino, rouba por baixo, de novo tira para o Flamengo, ele joga a bola para o Paquetá, devolve para Samuel Lino pelo setor esquerdo do gramado. Se tivesse gás, onde é que ele ia com essa bola? É porque o gás fica difícil para ele. Por isso que ele vai tenteando, Se é no Maracanã, ele vai lá dentro do gol. A bola domina, para de novo com o Samuel Lino. Deu um breque na bola, soltou ele primeiro, agora entregando para o Paquetá. Paquetá, Lino, Lino solta mais atrás. Agora volta para o jogador que é o Jorginho. Jorginho vem para Paquetá, Lucas Paquetá vai tocar por ali, devolve a bola para o Jorginho. Toma um pontapé sem bola. Falta em cima do Paquetá. 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Confira comigo, horário de Quito no Equador, são 21:12, Rio, Brasília, Amazônia, Alto Solimões, 23:12 o giro com você, o placar da Copa Libertadores da América aqui tá rolando e o tempo

0: 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Tá lindo pro Mengão, galera. Flamengo 2, Independente Del Valle 0.
1: 35 do segundo tempo, Sul-Americana, Cienciano 2, Torque 0.
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0: Chamou, eu vou, galera, e tô dentro do futebol do Brasil. Como é bom estar no microfone da Nacional ao seu lado, torcedor. 5 vezes campeão do mundo, toca a bola bem mais atrás agora do Léo Pereira. Bate primeiro aqui na cabeça da grande área. O Ortiz bateu pro Pereira, Pereira domina, solta a bola entregando. Ele prima ali pro jogador que era o Samuel Lino. Fez a bola, botou pro Lino em condições excepcionais pelo setor esquerdo do gramado. Lino vai pra cima do jeito que ele gosta e meteu a jogada, botando pro Bruno Henrique. A zaga chega pra rifar de qualquer maneira. Sobra, cabeça da grande área ali pro Pulgar. Pulgar devolveu pra Jorginho, Jorginho pra Pulgar, Pulgar pra Jorginho. Trabalha a bola, Pulgar, faz o giro. Se quiser, tem lá do outro lado, prefere jogar do meio pra Paquetá. Paquetá levantou a miniatura, botou no terreno. Paquetá, o ar é raro, é feito. Paquetá, a bola é no chão, parceiro. A bola vem aqui pro Léo Pereira. Léo Pereira esticando pro Jorginho, que já dá também sinais de cansaço, evidentemente, né? Segundo tempo, estamos com 37, os caras estão com a... Daqui a pouco o Flamengo já vai preparar. Vê o Varela, é o primeiro deles aí, Maurício.
1: Isso aí, então. Varela já sendo ali conversando com o Leonardo.

0: Bernardo Jardim, né? Por enquanto só tô vendo o Varela ali no Estádio Olímpico. É, por enquanto só o Varela ali no
1: por enquanto é só ele.
0: É, para conversar, para entrar. Ah, tava vendo se a Conmebol agora mostrou o VAR de um possível impedimento do Léo Pereira, mas não tinha impedimento nenhum. Gol legalíssimo do Flamengo. Flamengo vencendo com autoridade. Vai mudar também daqui a pouquinho a equipe do Independente del Valle.
2: Legal, Maurício Costa está informando tudo para você aqui no microfone na Sora Brasil, a Nacional tem literalmente o tamanho da sua mansão. Vem aí o
0: Edwin Quinteiro.
1: Edwin Quinteiro.
0: Isso.
1: Cada nome, hein? Os caras gostam de botar um nomezinho complicado, hein? Só para arrebentar com a gente.
2: Bola vem aqui atrás aqui pro Flamengo, trabalha a bola para Jorginho na cabeça, grande área, vira de primeira, 38, 11 graus é a temperatura no estádio Atahualpa. A bola ficou agora impulsionada aqui pro jogador que é o Ayrton Lucas. Ayrton Lucas se livra do primeiro, invade pelo meio agora, tenta jogar no botão de primeira, Paquetá direita, tá livre, Paquetá,

0: Levantou para a boca do gol. Jorginho chega para aliviar o perigo da boca do cofre. Ela ficaria amaciada por aqui. Chegou primeiro Romero. Tapa na bola, ficou para Jorginho. Acaba saindo com a bola para a linha de lado. 39, André. Mário, qual é do jogo, hein, Mário?
1: É o toque de bola. Agora está na hora de amaciar, furar a bola, como diria o Joel Santana, para tocar a bola. Mais uma tentativa pelo time do Independente del Valle. Mais uma mexida. O Maurício, você observou. O Jardim foi lá e puxou o Varela.
0: O Varela, do o Varela, tava Varela. Pra entrar.
1: Ele sempre esquece alguma coisa. Mas o Flamengo tem que, se possível, tocar a bola, valorizar a posse de bola. 2-0, um placar que até
0: vai sair ponto, o Bruno Henrique.
1: Bruno Henrique, é. Até certo ponto surpreendente pelo primeiro tempo. Mas o jogo é assim mesmo,
0: Pedro. Bola na rede. Vamos lá, primeiras substituições da equipe do Independente del Valle. Saindo 17, Rodrigues. Para a entrada do 56, Edwin Quinteiro. É, Edwin Quinteiro, saindo Aaron Rodrigues. No Flamengo, saiu o Bruno Henrique com a 27 para a entrada do Varela com a camisa número 2, né? Mais uma substituição. Teve também outra substituição na equipe do... Entra o Pedro também no lugar do Bruno Henrique.
2: É, o Pedro entrou no lugar do Bruno Henrique.
0: Pedro entrou no lugar do Bruno Henrique. E o Varela, daqui a pouco eu confirmo quem saiu para a entrada do Varela, porque o...
2: Saiu o Ayrton Lucas.
0: Saiu o Ayrton Lucas, isso. Saiu o Ayrton Lucas para a entrada do Varela. Mas teve outra substituição, aqui ó, outra substituição na equipe do Independente del Valle.
2: É verdade.
0: Saiu o Ochoa também. Saiu o Ochoa.
2: Não, entrou, né?
0: Entrou o Ochoa com a camisa número 8. Entrou o Ochoa para a saída do Quintana, Hugo Quintana com a 28. Entra o 8 Ochoa para a saída do 28, Hugo Quintana.
1: Essa hora o cara
2: legal,
1: fala assim, André.
2: Moralizado.
1: Essa hora o cara fala, o time tá perdendo 2-0. Faltam 5 minutos, treinador. Ochoa, vai lá e entra. Eu. É tipo assim, vai lá e. Pois é, não vai.
2: Vai lá e vamos, vambora.
1: É.
2: É o seguinte, ó, a tática é a seguinte, vai lá e vai. É igual o Jair Pereira, que esqueci o nome do jogador na beira do campo, chamava o cara. Aí ele ficava, aí não lembrava o nome do cara, mano. Ele chamou Coisinha, vem cá, Coisinha.
1: É, meu amigo.
2: Nosso Jair Pereira é folclórico, né, cara?
1: Bom, o Varela entrou, que o Ayrton também tava cansado, né?
2: Bruno Henrique. Mas correu pra burro, viu, Mário?
1: É,
2: Bruno Henrique. Jogou uma grande partida hoje.
1: Boa partida. Então, entra o Pedro e dá uma poupadinha pra domingo, a bola vai rolar, né?
2: É, e aí não pode perder, não pode dar mole, não. Palmeiras está na cola. E o Flamengo é líder do Campeonato Brasileiro. A bola vem de novo pela direita agora. A bola é boa, boa bola para o jogador Clemenson Ramos. Trabalha a jogada 2-0. Mengão vence o jogo na altitude de Quito, a 2.850 metros. Flamengo faz 2-0 em cima do Independente del Valle. Olha o Léo Pereira. Que bolão para o jogador que o Varela invadiu. Não é a boa canhota dele, mas ele tentou, Maurício.
0: É, mas isso que dá você jogar improvisado, né? O cara é lateral direito, botou ele na esquerda, é uma... ele tá certo que ele tá acostumado, mas a canhota não é a boa dele. Ele poderia ter tentado o corte pra dentro, né? Pra tentar se cruzar de direita, mas confiou na canhotinha, acabou não se dando bem. Tiro de meta pro Independente del Valle, 2-0 Mengão no placar nacional.
2: A bola fica dominando agora pro Flamengo. Plata já soltou de primeira pro Paquetá. Paquetá voltou pro Pedro, descolou a jogada de primeira.

0: pro jogador que é o Lino, vira na canhota agora pro jogador que é o Varela, Varela para, olha, breca a jogada, soltou pra Jorginho, Jorginho vem de novo, entregando de primeira agora, o toque na direita agora, e a galera se manifesta profundamente reclamando do time, vaiando o time em campo, toque agora do jogador que é o Jorginho, Jorginho botou, entregando pro Pedro, forte demais pro Pedro, vai tentar buscar a bola, ele prefere o toque de lado para não dar tiro de meta, pelo menos ele usou a cabeça, né, Maurício?
1: É isso, isso Pedro é bastante inteligente, né? Você pode reclamar que ele não tem velocidade, muitas vezes, demora muito para finalizar, erra algumas finalizações, mas ele é muito inteligente, sempre foi, desde a época do Fluminense, desde a época de Xerém, sempre foi um jogador com a cabeça no lugar, né? Conseguiu ali arrumar um time, um lateral para a equipe do Independente de Vale, porque o tiro de meta ia ser aquele balãozão 2-0 Mengão no placar nacional.
0: É, ou ele tem a cabeça no lugar. Agora, segundo ele, o Cássio, o queixo é que tá fora, né, mano?
1: É, o queixo é...
0: O queixo parece aquele gaveteiro que só a terceira gaveta tá aberta.
1: É, o queixo é um pouquinho grande.
0: Tá certo. A bola vem atrás agora, erra passes aqui, vai o torcedor. Vai entrar o Luiz Araújo no Flamengo já já. Esse tá pendurado, hein? Se tomar amarelo, dança, né, Maurício?
1: É, isso, isso mesmo. Um flamenguista soprou pra mim, então não bota...
0: É verdade. Olha a bola dominada na entrada da grande área. Vem pro toque do bola, o Flamengo se fecha. Ela para aqui com o Rodrigues. O, aliás, Romero. Romero domina, para a bola, travou de primeira, botou, entregou no, pro Carabarral. Carabarral pro chute, chute. Carabarral faz jogada armada daí. Filho, vai bater. Ajeitou, colocou de primeira na entrada da grande área. A bola boa pelo setor direito. No garoto, cruzamento, a boca no gol. Bate o Quinones, estoura em cima do bar na linha de fundo. Escanteio equatoriano, Maurício.
1: É, mas sem força também, né? Já a equipe do Independente Del Valle, já sem força, tentou o cruzamento, acabou batendo no jogador do Flamengo e foi pela linha de fundo, escanteio para o Independente Del Valle. Tá mudando o Flamengo, tá saindo Samuel Lino com a camisa 16 para a entrada do 7, Luiz Araújo.
0: Legal, vem bola para dentro da grande área do Flamengo aí, 2-0 Flamengo para você que está chegando agora, Bruno Henrique aos 16, Léo Pereira aos 30 desse segundo tempo, 2-0 Flamengo. Ló correu para a bola, botou direto lá para dentro da grande área, quem sobe, subiu de primeiro, Paquetá.

0: Ele vai chegando na zaga. Libera geral, bota pra linha de lado, mas a bola favorece a equipe do Flamengo aí, Maurício.
1: É, deu, acabou dando mais 5, é, lateral para a equipe do Independente del Valle. Tentou ali a velocidade do Luiz Araújo e não conseguiu. Agora eu tava pensando aqui, cara, tá certo que o melhor time do Brasil é o Flamengo, mas o nível do campeonato equatoriano deve ser uma beleza. Pro segundo colocado tá 22 pontos atrás do Independente del Valle, nossa senhora.
2: Não se mete nisso não.
0: É, deixa correr. Coisa complicada. É.

0: até 50, olha, o Andrezão, acho que dá pra ampliar, hein?
1: Eu também acho, hein? Tem caixa para mais um. Toca no bola do Plata, tentou jogar por aqui pro Varela, que tá com... Eles estão procurando, Mário, explorar os jogadores que estão com um tanque cheio, né? Igual
2: é.
1: Em cima do Pedro, em cima do Varela, né?
2: Tudo de tanque cheio, só que o Varela é um tanque cheio torto, né? Porque ele de canhota é pra pegar o tuk-tuk.
1: Ele é híbrido. Não sabe nunca quando ele vai a gasolina, quando ele vai a energia, a parte da eletricidade. A bola vem de novo, passa para trás agora, vem para Romero. Romero limpa a jogada, libera. Ela ficou aqui pelo setor esquerdo, o gramado vem caminhando, vem trotando no primeiro quinteiro, vai levantar a grande área. Toma a bola dele, o jogador do Flamengo para com o Paquetá. Paquetá vem, falta. Amarelo pro Quinteiro, deu um pontapé aí no Varela aí, Maurício.
3: É, na cara do juiz, né? Dessa vez ele teve coragem de dar amarelo na cara do juiz, interrompendo o contra-ataque perigoso do Flamengo. Quinteiro, portanto, 36, recebendo cartão amarelo. E o Varela levantou lá. O Varela, nunca mais vai ver o Varela com os mesmos olhos depois da treta dele com o Gerson.
1: É verdade, parceiro. Bicho, quase que a gente tem um problema grave na seleção brasileira na Copa, hein, ô Maurício? Você já imaginou dormindo no mesmo quarto? Você não machuca o Éder Militão e o Léo Pereira?
3: Que loucura, hein?
2: Olha, cuidado.
1: Que loucura. Isso dá problema. 47, torcedor do Mengão. Vamos a 50 minutos em Quito, no Equador, 2-0, Flamengo brilhantemente vence a equipe do Independente Del Valle. Plata briga uma, duas vezes na bola, vai com o biquíni, Junqueira deixou, Jorginho matou com categoria esquerda, tá livre e liberou, mas deu errado, em vez de pôr na frente, ele botou pro lado, pro Luiz Araújo, não deu pra ele, hein, Maurício Costa?
3: Ele tá se lamentando até agora, né, porque realmente era uma chance de ouro do Flamengo pra fazer o terceiro gol, mas o passe foi muito forte, né? Dessa vez, né? É porque também chegando nesse momento já tá cansado, cara. A cabeça pensa, mas o corpo não responde. Eu é sei, verdade. Porque eu jogo bola também, viu, Mário Silva? É verdade. 2-0 o Mengão no placar nacional.
1: É verdade. E a Comebol elegeu o Bruno Henrique como o Hero of the Match, ou seja, o herói do jogo. Bem dado, né, Mário?
2: Sim, com uma menção honrosa pro Samuel Lino, porque ele botou o cara na cara do gol, mas o Bruno Henrique realmente merece. Por tudo, até pelo retrospecto.
1: Até pelo retrospecto. E pela convocação à seleção brasileira, justa, e uma correção de uma injustiça, na minha opinião, que foi a convocação do Pedro, que não foi feita na Copa do Mundo e era para ter sido feita, porque a gente precisava de um homem de área, né, Mário?
2: Exato. O único adendo que eu faço àquela a convocação é que eu não levaria o Danilo do Botafogo, e sim o Martinelli do Fluminense, que já vem pedindo uma oportunidade. Mas ele vai ter alguma.
1: E eu também não perderia o Wesley, convocaria um volante, não jogando nada, com o Vitinho e o Paulo Henrique, sendo jogadores que conhecem muito bem o setor, né?
2: Verdade.
1: É, mas bom, o Ancelotti vai aprendendo. A bola fica atrás agora, vai.

vai levando um resultado fantástico para se terminar desse jeito. O Del Valle precisa fazer 3 gols de diferença no Flamengo no tempo normal para sair com a vaga, ou 2 de diferença para levar para os pênaltis. O Flamengo joga por um empate e pode perder por 1-0 ainda, que mesmo assim levará a vaga caso o jogo termine com esse resultado. 30 segundos para a nação rubro-negra explodir em todo o território brasileiro. O Flamengo vai começando a trilhar o caminho do título, o caminho da glória eterna, busca do pentacampeonato da Libertadores da América. Bola fica rolando mais atrás agora aqui pro jogador que é o Chuchu, que botou pelo meio. Fim!

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1: Bela vitória do Flamengo, importante vitória do Flamengo, difícil jogar na altitude de 2.850 metros de Quito, lá no Estádio Olímpico Atahualpa, e o Flamengo volta com 2 gols de vantagem para a partida de volta, com o pé na semifinal, a equipe rubro-negra, e com essa vitória maravilhosa, gols de Bruno Henrique e também do Léo Pereira. O Flamengo, que agora no domingo tem o compromisso pelo Campeonato Brasileiro às 17h30 contra o Corinthians no Maracanã, antes da partida de volta. Portanto, belo jogo, belo resultado do Flamengo. Outros resultados da Copa Libertadores da América, vamos falar desde terça-feira, o Fluminense venceu o Platense por 2-0, gols de Nonato e Hulk. Na quarta-feira, Palmeiras 1, LDU 0, gol de Giai, e Estudiantes 1, Corinthians 1, Alex Castro fez para o time da Argentina, Caio César empatou para a equipe do Corinthians. Ainda em andamento, Copa Sul-Americana, estamos a 52 minutos do segundo tempo, o Cienciano vai vencendo em casa o Montevideo City Torque por 2-0, gols de Maximiliano Amondarain e Christian Souza. Fim de papo, portanto, no Estádio Olímpico Atahualpa, o Flamengo traz uma vantagem considerável para o Rio de Janeiro em busca do Penta. E se passarem, vai ser Estudiantes ou Corinthians? Ou a hora ainda apenas de pensar em Independiente del Valle? Para terminar esse show de bola nacional, vou voltar para ele. Ele que é o de todas as ondas. O papai voltou na vitória do Mengão, 2-0 para cima do Independente Del Valle, no Olímpico Atahualpa, diante de 2.850 metros. O Flamengo faz um grande resultado da Copa Libertadores da América. Leva uma gordura fortíssima para queimar no Rio de Janeiro, na próxima quinta-feira, onde estaremos no Maracanã, para acompanhar Flamengo Independente Del Valle, o jogo da volta para você, galera. Ele vem aí, vai fechar o show de bola nacional com aquela categoria habitual que traz essa bagagem de anos, segurando o microfone mais importante do rádio brasileiro. Eu volto domingo, Maracanã, Mengão e Coringão pra você. Tá na hora dele, galera. Charme, talento, qualidade, inteligência, tudo isso tá junto com a fera. Ele vem aí pra deixar o show de bola nacional. Feliz da vida. Eu anuncio o comentarista que não esconde o jogo. Alô, alô. Um abraço aí, Mário.
2: Um abraço, Andrezão, até domingo, se Deus quiser. Um abraço pro Maurício também. Bom, terminou o jogo, quer ver uma coisa? Olha aqui, lembra da posse de bola? Não mudou muito não. Fechou com 63-37 para a equipe da casa, só que o Flamengo foi efetivo. Agora vamos para as finalizações. 18 no Del Valle, no gol 3, e o Flamengo? Flamengo 4 finalizações, no gol 2. E o gol não conta. Terminou assim, os escanteios 3 para o Flamengo e 10 para o Independente Del Valle. Quer dizer, o que que acontece? Alguém disse que nem sempre a posse de bola dá a vitória. Nem sempre a posse de bola dá a vitória. Mas foram dois tempos totalmente distintos. No primeiro tempo, a equipe do Independente Del Valle atacou mais perigosamente, certo? Chegou com mais perigo. Mesmo assim, o goleiro Rossi não fez nenhuma defesa. Aliás, o Rossi não fez nenhuma defesa difícil o jogo inteiro. Quer dizer, o time equatoriano teve o domínio territorial, teve mais posse de bola, mas na hora da onça beber água, como diria o antigo, na hora de botar a bola dentro da casinha, não botou. E o Flamengo? Sucesso! Teve menos posse de bola, mas foi extremamente efetivo no momento que a bola lhe sorriu, tanto no primeiro gol do Bruno Henrique, como também no segundo gol do Léo Pereira. E fez com que o Flamengo saísse uma vitória importantíssima, porque tem uma sequência de jogos, jogou domingo, agora jogou sábado lá em Belém do Pará, jogou hoje em Quito, altitude 2.850 metros, vem para o Rio de Janeiro, joga com o Corinthians domingo, lutando para manter a liderança. Depois, na quinta-feira, pega o Del Valle. O jogo só acaba quando termina. A vantagem é muito grande, como o André disse. Joga pelo empate e até pode perder a diferença de um gol. Mas, obviamente, que os indícios dão a levar que o Flamengo deve ter condições de ultrapassar. E aí sim vai para a semifinal e espera o resultado de Corinthians e Estudiantes. O Corinthians que empatou a primeira e vai decidir a sua arena em Barueri, o jogo com o time do Estudiantes de La Plata, que é um time difícil. E o Corinthians tem muitos desfalques, teve no jogo passado, inclusive. Então, a Conmebol escolheu o Bruno Henrique como o craque do jogo, certo? Porque ele fez o gol, ele estava no lugar certo, na hora certa. Normalmente ele joga pela esquerda, ele cai mais para a esquerda. Ele hoje estava jogando como centroavante, no lugar do Pedro, que entrou só mais na frente, e ele variava de posição. E a equipe do Independente Del Valle, ela voltou, mesmo com a posse de bola, voltou menos efetiva. Começou a perder bolas e o Flamengo, desde o início, vem dizendo: o Flamengo está fechado, calmo, porque tem que ter calma numa hora dessa, não exagerando em piques desnecessários. Foi o caso do Samuel Lino, que se poupou visivelmente, foi até quase o final do jogo, e aí conseguiu fazer o gol que desmontou, do ponto de vista psicológico, a equipe do Independente Del Valle, e desmontou também a torcida, porque a torcida passou a partir dali a ficar incomodada, vaiar, que essas vaias só aumentaram depois do segundo gol, aumentaram consideravelmente, mas já vinha reclamando a torcida. Teve chance? Teve, mas não no gol. A bola que passou mais perto do gol, porque do primeiro tempo na trave, não deu sorte o jogador da equipe do Del Valle, mas isso é do futebol, a trave está lá para a bola bater lá ou não, e bateu. O primeiro gol saiu aos 15 minutos do segundo tempo. É um gol com a chancela de Flamengo, desse tipo de Flamengo. É um gol com esse jogador que vem subindo de produção a cada jogo, tanto que mereceu uma chamada na seleção brasileira pelo técnico Carlo Ancelotti, que é o Samuel Lino. Samuel Lino chegou, foi uma indicação do Felipe Luiz, abonada pelo Boto, que é o homem forte no futebol. Não teve muita chance, a torcida pegava no pé dele, vaiava, e ele gradativamente foi subindo, e subiu mais ainda com a chegada do Leonardo Jardim, que vem sendo um jogador extremamente de utilidade muito grande. Por quê? Ele está sendo extremamente útil. Ele faz gols e ele faz o chamado assistência para os gols. E foi isso que aconteceu aos 15 minutos do segundo tempo. Ele foi ao fundo, ele cruzou a bola para trás, o Bruno Henrique vinha de trás, lá no segundo pau. Ele cruza da direita e o Bruno Henrique está à esquerda do ataque do Flamengo e chapa sem chance para o goleiro da equipe do Independente Del Valle. Vamos ouvir esse gol na voz dele, o locutor de todas as ondas.
1: Olha o Flamengo chegando, cruzamento, vai sair o gol! Gol! Decisivo do matador, do Mister Clássico. Se a decisão é Bruno Henrique, estufa o barbante do Independente, número 16, torcedor do Brasil, 16, pode esperar. explodir nação rubro-negra em todo o território brasileiro. Se é decisão, chama o Mr. Clássico. Cruzamento rasante. Bruno Henrique entrou de chapa pro fundo do barbante, galera. Beleza, Mengão. Beleza, Mengão. Lançamento do Samuel Lino. Ele só cumprimentou, falou: faz e me abraça, Bruno Henrique. E correu pro abraço da massa rubro-negra em todo o Brasil. O Flamengo pula na frente. Pula na frente. Ele é o artilheiro do Flamengo da Libertadores da América, Bruno Henrique. 29 nas costas. Bota a bola do barbante. Tira o zero do placar e assina na mais querida no Brasil. Nacional. Mengão do BH 1, Independente 0.
2: Realmente o Bruno Henrique recebe o prêmio de melhor jogador e merece. Ele não merece só pelo jogo, ele merece pela história. O Bruno Henrique tem 34 anos, certo? Jogou praticamente a partida inteira e mais uma vez foi decisivo em uma partida super importante, onde o Flamengo enfrentou a pressão da torcida, porque você joga debaixo de pressão, e principalmente enfrentou a altitude, certo? E a posse de bola por parte do Independente Del Valle não funcionou, porque eles tiveram mais a bola, mas não tiveram mais objetividade. Só olhar aqui no scout, ele, finalizações foram 18, enquanto o Flamengo só 4. Finalizações são bolas chutadas em direção ao gol. E no gol, que são a que vai no gol, só 2. Enquanto que o Flamengo, que venceu o jogo, finalizou no gol 2, e o Independente Del Valle 3, umazinha a mais só. E chutou pouco, chutou 4. Mas teve efetividade, total efetividade. Então o Flamengo superou a pressão, certo? De jogar na casa do adversário, com a torcida adversária. E foi importante ter sido o time que mais pontuou, porque todos os jogos serão sempre o último jogo, nas quartas todas, foi nas quartas, e vai ser na semifinal se o Flamengo passar, porque ele ainda não passou, não vai jogar. A segunda partida será em casa, ou contra o Corinthians, ou contra o Estudiantes de La Plata. E aí a final, não tem jeito, é campo neutro. É um campo a ser escolhido, a final da Libertadores, se o Flamengo assim for. Muito bem. E pode dar um Flamengo e Palmeiras de novo, desde que o Flamengo passe pelo Corinthians e o Palmeiras passe pelo seu adversário, certo? Ele pode dar de novo uma coisa. O Flamengo pega e o Fluminense, que deve ser o adversário do Palmeiras. O caminho do Fluminense é bem mais fácil que o caminho dos outros, que pegou o Platense, venceu por 2-0 e foi bem. 1-0, e aí o time do Del Valle ficou meio estremecido, nervoso. O treinador começou a mexer na tentativa de consertar, não consertou, e para piorar, estava pior, ficou pior ainda. Aos 30 minutos, 15 minutos depois do primeiro gol, sai o segundo. E o gol foi do Léo Pereira, que é um jogador que virou, mexeu, bota uma bolinha de cabeça dentro do gol. E dessa vez ele foi ajudado pela péssima marcação que exerceu a defesa da equipe equatoriana. O Maurício lembrava bem na ponta, beabado do futebol, você não marca a bola, você marca o jogador. E os jogadores estavam marcando a bola passou que nem um Sputnik, que nem um como é que é o nome? Drone. Passou que nem um dronezinho assim, e foi na cabeça que ele subiu pouco, e olha que ele é alto, subiu pouco e cabeceou sem a menor chance para o goleiro Quinteiro da equipe do Independente Del Valle. Vamos ouvir esse gol, eu confirmo, foi aos 30 do segundo tempo, fechando o placar, vitória em importantíssima do Flamengo, com ele, o de todas as ondas.
1: Mais pra trás agora, pro Royal, cruzou, Pereira, gol!
0: foi lá no aeroporto, Léo Pereira testa a bola, beija a trave e vai morrer no fundo do véu da noiva. Beleza, Mengão, beleza, Mengão, tem rede balançando.

0: contagem, aumenta a contagem do Equador, no Atahualpa, ele mesmo, Léo Pereira, 4 nas costas, a sina mais querida no Brasil. Mengão 2, Independente 0.
1: E aí, a partir daí, faltavam 15, mais 5 que o juiz deu. O Flamengo fez correr a bola, tocou um pouquinho, quase não teve sufoco, porque o time adversário começou a ficar nervoso, errar mais ainda do que já estava, e aí as mexidas aconteceram de um lado ou outro. O Flamengo tirou os mais cansados, botou o Varela no lugar do Ayrton, tirou o Samuel Lino, tirou o Bruno Henrique, tirou o Arrascaeta e foi descansando um e o outro. Agora, só um detalhe para não esquecer. O Samuel Lino, que deu o passe pro primeiro gol, a torcida pegava no pé dele, vaiado, lembra? Pois é. E o Emerson Royal, a torcida também pegava no pé dele. E acabou ganhando a posição do Varela, que hoje o Royal é titular, certo? Há um revezamento, mas é óbvio que o Royal é titular. E a bola que ele botou na cabeça do Léo Pereira foi perfeita, numa bela assistência. Então, futebol tem dessas coisas, o cara hoje é vilão e amanhã é herói. É o caso do Lino, que está na seleção brasileira, é o caso do Royal, que não foi para a Europa à toa, teve bons e maus momentos lá, mas aí é questão do treinador. O treinador chegou, gosta mais do futebol do Royal que do futebol do Varela, que é um bom jogador também, jogador de seleção uruguaia, isso é importante. A vitória do Flamengo acaba sendo justa porque o Flamengo foi efetivo. Teve duas chances de gol e fez os dois gols. O senhor Facundo Telo, tá, foi bem. Eu podia ter dado um ou outro cartão mais, mas levou o jogo na maciota, como se diz, trio de arbitragem, e conseguiu chegar ao final sem maiores problemas. Bom, nós estamos fechando esse show de bola nacional, de Flamengo 2, Independente Del Valle 0. A narração foi do André Luiz Mendes, os nossos comentários e o Maurício Costa na reportagem. Mandamos um abraço para os companheiros de retaguarda lá em Brasília, para o Jorge Brum aqui no Rio de Janeiro. E quero daqui mandar um abraço a todos. Um abraço para o Rio de Janeiro, um abraço para Brasília e para todo o Brasil. E assim nós fechamos esse show de bola nacional, prometendo domingo, Flamengo e Corinthians, a partir das 17 horas em 15 minutos. Em nome de todos, eu desejo uma boa noite. Tchau! Fui!
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0: Obrigado, gente. Um beijo no coração de vocês. Obrigado por terem vindo.
1: Muito obrigado, um grande beijo.

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0: abraço, gente.
1: Obrigado, meu irmãozinho.
0: Deus abençoe vocês, viu?
2: Obrigado, gente. Parabéns. Parabéns, Jair.
0: Obrigado por tudo que vocês fazem na nossa carreira.
1: Valeu, meu irmão.
2: Tamo junto.
3: Valeu, Fortaleza. Tamo junto.

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1: Olha a hora, pontualmente 2 da manhã.
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1: Não perca a hora, 2h31.
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1: Confira a hora certa que tá tudo igual, hein? 3:03.
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2: Não perca a hora, pontualmente 3:30.
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1: E a gente segue juntos aqui na sua madrugada, agora 4 da manhã.
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1: Olá, muito bom dia, uma ótima madrugada, 4h31.
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0: Bora.
1: Toca o barco, vamos lá. Quer lembrar nessa época?
2: Foi boa demais.
1: Nossa senhora, eu vou sair da...

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1: Olá, bom dia pra você, 5 da manhã e 1 minuto.
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10: Bem, é sexta-feira, a primeira do mês de setembro, hoje dia 4. Vamos ouvir o texto de hoje da mensagem do dia.
11: Mente aberta. Bem no fundo, temos de sentir um verdadeiro afeto pelos outros, ter uma percepção clara ou um reconhecimento nítido da nossa condição humana comum. Ao mesmo tempo, temos de aceitar abertamente todas as ideologias e todos os sistemas como meios para resolver os problemas da humanidade. Um só país, uma só nação, uma só ideologia, um só sistema não são suficientes. É produtivo ter uma variedade de abordagens diferentes com base numa percepção profunda da igualdade elementar da raça humana. Então, podemos reunir esforços para solucionar os problemas de todo o grupo humano. Os verdadeiros vilões são a raiva, a inveja, a impaciência e a intolerância. Com eles, os problemas não podem ser resolvidos. Embora possamos ter um êxito temporário, em última análise, a intolerância ou a raiva irão criar para nós mais dificuldades. A raiva serve para soluções instantâneas. No entanto, quando procuramos resolver os problemas com compaixão, sinceridade e disponibilidade, nossas soluções talvez levem mais tempo para serem encontradas, mas, enfim, serão da melhor qualidade. Sou Júnior Bodanese e esta foi a mensagem do dia.
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12: Ei, Pelé, nós vamos arrebentar!
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1: Olha a hora do despertador. Bom dia, não vai perder a hora. Agora são 5:30.
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11: 5:37, não perca a hora.
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2: Olá, bom dia pra você. Agora são 5h52.

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2: Olá, bom dia, pontualmente 6 da manhã, tá na hora de acordar.
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6: Aqui na sua rádio são 6:08. Bom dia.
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25: 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Agora são 6h18.
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13: Um homem chegou pro outro e disse: não posso mais ser seu amigo. Por quê? Porque hoje vieram até mim e falaram muito mal de você. Falaram muito mal de você. Então o amigo olhou para ele e disse: você já me viu ou já me ouviu falando mal de alguém? Não, você nunca falou mal de ninguém. Pois é, sendo assim, evita a companhia dos caluniadores, daqueles que falam mal dos outros e que te falaram mal de mim, porque eu nunca falei mal de ninguém. Porque amanhã também eles estarão assacando calúnias e torpezas mais terríveis contra você. Uma vez os animais na floresta estavam conversando com a serpente. E eles falaram: escuta, serpente, o leão, quando ele ataca uma presa e ele mata uma presa, é para matar a fome. O lobo, quando ataca a ovelha, é para se alimentar. O tigre, quando ataca o carneiro, é para também matar a fome. Agora, serpente, você, quando ataca as pessoas, qual o teu objetivo? Por que você não se alimenta da carne da pessoa? E você inocula o teu veneno e a pessoa morre. O que que você ganha com isso? E a serpente respondeu: faço isso porque é a minha natureza. Quando eu desfiro os meus golpes venenosos, eu não ganho nada. Mas eu tenho prazer de espalhar o mal. Tenho prazer de prejudicar. Tenho prazer de semear a dor e a morte. E a serpente então disse: fazendo assim, vocês não podem me condenar, porque os caluniadores também com seu veneno espalham a dor e a destruição. O caluniador não é melhor do que a serpente. Mas o Senhor Jesus, ele disse o seguinte: eu porém vos digo, amai a vossos inimigos, bendizei os que vos maldizem, fazei bem aos que vos odeiam e orai pelos que vos maltratam e vos perseguem, para que sejais filhos do vosso Pai que está nos céus, porque faz que o seu sol se levante sobre maus e bons e a chuva desça sobre justos e injustos. Sede vós perfeitos, como é perfeito o vosso Pai que está no céu.

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2: Olá, meus irmãos. Olá, minhas irmãs. Vamos dar início a este programa desejando um bom dia a todos os ouvintes deste programa, a todas as famílias, a todos os pais, a todas as mães, a todos os irmãos que escuta o programa O Imperador dos Orixás. O seu programa, o programa do povo, o meu programa, um programa predestinado a ajudar pessoas que necessitam, pessoas que estão passando por dificuldade, pessoas que estão enfrentando no dia a dia dramas insuperáveis dentro da sua casa, pessoas que neste momento estão descontrolado, estão com a corda no pescoço, estão devendo, estão sendo vítima da inveja, da macumbaria, da feitiçaria. Você me compreendeu, meu amigo? Então esse programa, meu irmão, minha irmã, vem aqui para ajudar você que realmente necessita. Você que se pergunta e diz a você mesmo: eu me encontro precisando, eu estou com a minha vida destruída, a minha vida não anda para frente, a minha casa, na verdade, só anda bagunçada, o meu lar não é o mesmo mais, na minha casa é só brigas, é só discussão com filhos, com parentes, com amigos, com vizinho, eu não tenho sossego. A minha casa, em vez de ser um antro de felicidade, nos últimos tempos, tem sido um antro de desgraça. Me desculpa até o jeito de eu falar. Tem sido um antro de infelicidade. É, meu amigo. Quantos lares neste momento, quantas famílias neste momento, e quantas pessoas não estão me ouvindo agora, que sabe que é verdade o que eu estou dizendo. É, meu amigo. E se você, meu irmão, minha irmã, se encontra desse jeito, com a sua família, com a sua casa, com seus negócios, com seu comércio, com a sua vida embaraçada, amarrada, atrapalhada, estraçalhada por obra do inimigo oculto, irmão, eu posso fazer o impossível na sua vida. Eu posso transformar a sua vida espiritualmente. Basta você dar uma oportunidade a você mesmo e vim me procurar agora no meu gabinete, aqui no Império dos Orixás, que está montado na sua cidade ou localizado em uma das cidades mais próximas de você por este Brasilzão afora, porque o meu programa, o Imperador dos Orixás, vai ao ar em diversas cidades neste Brasil e na sua região. Então, irmão, minha irmã, se você está perdendo noites de sono, se você, pai, mãe, sente que a sua vida, a da sua família, a dos teus filhos, a dos teus parentes, das pessoas que te rodeiam, estão indo de águas abaixo, e você já percorreu todos os lugares, já foi a Centro Espírita, já foi no Macumbeiro, já foi à Igreja Evangélica, a Católica, meu irmão, já fez rituais, já procurou de tudo quanto é jeito, já fez campanha e não vê resultado, irmão, o seu mal é macumba, o seu mal é feitiço, você pode até não acreditar, você pode até duvidar e dizer a você mesmo, sério, meu irmão ouvinte, você que está me escutando agora, você pode até pensar contigo agora, eu falando com você, que está aí do outro lado me ouvindo agora por esta emissora, você pode até dizer contigo, mas isso não existe, macumba, isso é negócio de gente besta, negócio de bobo, isso não existe, isso não me pega, pega, irmão. Pega sim, é macumba. É só você parar e pensar, por que que tua vida anda desandada? Por que que teus negócios não vai pra frente? Por que que duas, três, quatro, cinco coisas dá certo na tua vida, mas 50, 100 dá errado? Você já parou pra pensar? Por que que dentro da sua casa você vive dois, três dias bem, 5, 10 só brigando com a família? Por que que você trabalha o mês todo, no final do mês você não dá conta nem de pagar as tuas contas? Por que que muitas das vezes você anda de carro bom, de casa boa? Tem carro bom, tem casa boa, tem comércio na região. Tô falando com pessoas que têm comércio agora. Você tem comércio, tem tudo. As pessoas olham pra você e falam, nossa, aquele é rico. Mas se você pegar tudo que você tem, meu irmão, só você e Deus sabe, você não paga o que você tá devendo. Você tá vivendo só de aparência. Me diga aí, meu irmão. Às vezes você tem até tudo, mas você não tem um amor na sua vida. É verdade, meu irmão? E você sabe que é verdade. Eu conheço pessoas, ouvinte, não me leve a mal, que ele tem dinheiro, ele tem terra, ele tem gado, ele tem fazenda, ele tem tudo na vida. Mas dentro da casa dele é só discussão. Ele não tem paz com a esposa, ele não tem paz com os filhos, é briga com parente, é briga com amiga, é por causa de dinheiro, é por causa daquilo. E conheço pessoas que não tem nada, não tem nada. Tem simplesmente a pura cama pra dormir dentro de casa e um fogão pra cozinhar. Muitas das vezes nem uma geladeira. E é feliz com a família. É verdade? É verdade, meu irmão, o que eu tô dizendo? E você também sabe que é verdade. Então, meu irmão, se você é uma pessoa que a sua vida tá desandada, teus caminhos estão fechados, dentro da sua casa é só brigalhada, você já não tem mais paz, você ama, não é correspondido, quer trazer a pessoa amada de volta, tem um filho no mundo das drogas, uma filha perdida, um casamento desandado, quer trazer a pessoa amada de volta, tá doente, enfermo, em cima de uma cama do hospital, um filho beberrão, eu digo é beberrão, daquele beberrão que quando bebe, meu amigo, fica insuportável, fica nojento, traga aqui pra mim só uma foto, não precisa nem trazer ele, aqui eu resolvo o problema, tá doente, desenganado, aqui eu resolvo, olha, por mais complicado que seja o seu problema, vou deixar claro, você tem uma doença, não interessa qual seja o seu problema, pode ser doença, pode ser qualquer tipo de problema, eu resolvo, agora só não me confunda com esses outros que você vê por aí. Primeiro você fala comigo, pra depois você falar de mim, certo? Agora, você já falou com fulano, já foi em tal lugar, não resolveu? Vem aqui que eu resolvo. Agora, se você é daquele tipo de pessoa que só vem pra saber, só na curiosidade, eu vou logo te falar, ouvinte, por favor, nem bata na porta do meu gabinete, aqui do Império dos Orixás, porque nem atendido você vai ser, porque só de olhar pra sua cara eu já sei se você é curioso ou se você veio pra resolver o seu problema. Então, se só vai vir pra curiosidade, fica aí no teu canto, porque aqui você pode saber do que você não gostaria de saber. É verdade. 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Agora, tem um problema? Eu estou pronto para resolver, por mais complicado que ele seja, ok, meu irmão? E tá chegando o momento final do meu programa, dessa parte, mas o programa continua. Então, todos os dias eu coloco uma oração de fé, de cura. Então, você que tem um problema na sua vida, uma depressão, você que tem um parente nos cascos privados, um parente doente, você que tá enfermo, que tem um reumatismo, que tem uma dor na coluna, que tem um problema no estômago, no esôfago, um problema no baço, no fígado, no rins, um tumor, você me compreendeu? Vá agora na sua geladeira, meu irmão, com fé. Você tem fé, irmão? Aleluia, irmão! Vá na sua geladeira. Pega um copo com água, meu irmão, minha irmã, com fé em Deus. Coloca ao lado do seu rádio. Pega a roupa daquela pessoa que está enfermo, uma fotografia daquela pessoa que está num cárcere privado, uma roupa, e coloca ao lado do seu rádio. E vamos orar em nome de Deus e pedir a benção, a libertação e a cura da doença de você que está me escutando ou daquela pessoa que você está no intuito de ficar bem. Então, ore comigo em nome de Deus e quando terminar, leve essa roupa para essa pessoa, a água, beba essa água, lave aquela localidade, que eu lhe garanto, em nome de Deus, que você vai ficar curado, em nome de meu Senhor Jesus Cristo. Então, orem comigo, meu irmão. Aleluia, meu irmão. Orem comigo, o imperador dos orixás.

0: Oração para remover os obstáculos da sua vida. Em nome do Pai, do Filho e do Espírito Santo. Amém. Deus é simplesmente tudo. É o total de todo o universo. Deus é harmonia e perfeição. Logo, todas as situações que produzem desarmonia não são refletidas e inspiradas na verdade. Da mesma maneira que o sol e seus raios fazem desaparecer a névoa logo pela manhã, a luz que emana de Deus fará desaparecer toda a desarmonia da minha vida. Eu sou filho de Deus. Sou criatura do Criador. Por isso estou tranquilo. Ser filho de Deus é ser totalmente livre. Logo, não existe obstáculo algum diante de mim. Sou totalmente livre, no poder daquele que me fortalece e me guarda. Amém. Pai nosso que estás no céu, santificado seja o vosso nome. Venha a nós o vosso reino. Seja feita a vossa vontade, assim na terra como no céu. O pão nosso de cada dia nos dai hoje. Perdoai as nossas ofensas, assim como nós perdoamos a quem nos tem ofendido. E não nos deixeis cair em tentação, mas livrai-nos do mal.
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2: A partir de agora, no programa A Carta do Ouvinte. A carta que foi enviada ao programa do Imperador dos Orixás. Carta de pessoas que encontraram a solução para o seu problema. Ouça atentamente o que diz a carta. A carta de hoje é do senhor Ezequiel de Oliveira Amâncio Souza. A carta dele diz o seguinte: quem nesta vida já não passou por decepções, por angústias, por problemas? Não foi diferente para o senhor Ezequiel, pai de família abnegado, marido exemplar, mas que foi perseguido por obras do inimigo. Anos e anos sofrendo e não sabendo por quê. Seu Ezequiel não tinha paz na sua casa. No seu comércio as dívidas só cresciam. Seus dois únicos filhos só viviam em hospitais. As discussões, as brigas, as desavenças com vizinhos eram corriqueiras. Diante dessa situação de sofrimento, seu Ezequiel resolveu procurar uma ajuda espiritual com o Imperador dos Orixás. Ao chegar ao consultório espiritual e receber a bênção com o óleo da purificação, ele começou a contar tudo aquilo que estava lhe perturbando, tudo aquilo que estava lhe deixando inquieto. Concentrado naquilo que dizia, o Imperador dos Orixás resolveu perguntar pelo seu vizinho o que tinha acontecido com eles, já que eram grandes amigos. E impressionado e de olhos arregalados pela pergunta, seu Ezequiel disse que ele e o Sebastião eram grandes amigos. Eram, porque houve uma desavença entre os dois que acabou em terminar a amizade. Foi quando o imperador, olhando fixamente nos olhos do seu Ezequiel, disse que foi feito um forte trabalho na linha negra da maldição. Por isso é que nada na sua vida estava dando certo. Ouvindo atentamente as palavras do Imperador dos Orixás, Seu Ezequiel perguntou ao orientador espiritual se esse trabalho poderia ser desfeito. O imperador dos orixás respondeu que sim, mas que iria demorar uns dias, pois o trabalho foi feito para acabar com a vida dele. Após 30 dias do início dos trabalhos espirituais, seu Ezequiel retornou ao consultório espiritual para agradecer ao imperador dos orixás, já que tudo tinha dado certo. A desavença com vizinhos é horrível, gente. A coisa pior do mundo é ter um vizinho chato, briguento, invejoso, que acha que pode dar pitaco em sua vida por ser vizinho. Lembre-se que há a necessidade de vigiar sempre e evitar conflitos. Para tanto, busque a proteção da sua casa, do seu lar. Procure o médium vidente Imperador dos Orixás e faça uma consulta espiritual.
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2: Final do programa, o Imperador dos Orixás, com Padrinho José, o Mago da Bahia, do Império dos Orixás. Se você foi tocado pelas palavras de fé e otimismo e pelas orientações espirituais deste profeta de Deus, ligue agora mesmo para Padrinho José, o Mago da Bahia, e marque a sua consulta espiritual. Padrinho José tem a capacidade de desvendar os mais profundos mistérios do mundo espiritual. Para ele, não existe problema sem solução. Ele consegue ver aquilo que você não pode enxergar. Ele vai fechar seu corpo contra toda e qualquer maldade que jogarem contra você. Lembre-se, os que menos acreditam são os que mais sofrem, e não deixe para amanhã o que você pode fazer hoje, pois o amanhã pode ser tarde demais. Se você está passando por problemas frequentes, é sinal de que a energia negativa está fragilizando a sua vida para que nada dê certo. Amarração amorosa, inveja, olho grande, casamentos em crise, brigas familiares, divergência entre irmãos, maus vizinhos, vícios incontroláveis, queda no comércio, desemprego, depressão, doenças misteriosas e muito mais. Final do programa, o Imperador dos Orixás, com Padrinho José, o Mago da Bahia, do Império dos Orixás. Até outro programa, se assim Deus permitir.

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0: sexta-feira. E agora falta menos de um mês para as eleições.
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10: Bom dia, 7:27.
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0: Agora são 7:37.
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Obrigado, gente. Sejam muito bem-vindos. Que felicidade ter vocês aqui comigo. E vamos curtir o nosso momento. Pediu!

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bonito, minha gente. Bom dia. Sexta-feira chegou, trazendo aquele gostinho bom de semana vencida. E claro, muita coisa boa esperando por você aqui no nosso Bom Dia Sucesso. Bom dia, Serra.

0: gente, só a sacola. Pensa numa sacola lindíssima, a sacola presenteável do Café Bom Sabor. Só a sacola. Quando a sacola chega aqui no estúdio, toma conta do estúdio todinho, fica aquele cheiro delicioso do café. E que delícia que é o Café Bom Sabor. Que presente maravilhoso que vai chegar gostosinho aí na sua casa, hein? Ah, então não sai daí não, já participa com a gente, tem muita música boa, informação, participação, alegria, principalmente muita coisa boa para deixar a sua manhã de sexta-feira ainda melhor aqui na nossa Sucesso FM. Deus abençoe essa nossa sexta-feira, que ela seja leve e produtiva, cheia de boas notícias, sempre. Tá no ar o Bom Dia Sucesso dessa sexta? Tá na Sucesso, tá na boa, bom dia.
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0: Se nem tudo saiu como você planejou nessa semana, talvez algumas coisas tenham dado errado, talvez você tenha enfrentado preocupações, cansaço, até mesmo momentos em que você pensou em desistir. Mas olha só, você chegou até aqui, hoje já é sexta-feira, já estamos finalizando, vamos dizer que é a primeira semana de setembro, né? Setembro começou assim de mansinho, entrou aí na última semana de agosto, o primeiro dia foi terça-feira, lá o dia 1º de setembro, foi na terça, nessa terça agora fechou a primeira semana e agora a gente tá fechando a segunda sexta-feira de setembro e assim setembro tá indo embora. Olha, a gente tem motivo, isso é um motivo para agradecer. Não entre nesta sexta-feira carregando o peso do que não deu certo. Entregue a Deus aquilo que você não pode controlar, faça a sua parte naquilo que está ao seu alcance. É o que a gente fala todos os dias e não vamos cansar de repetir. Faça o possível, porque o impossível, né? Só Deus pode fazer por nós. Então, enquanto você faz o possível, Deus trabalha no impossível. Agora, se você não tá dando conta de fazer o que é possível, aí fica difícil, né? Fica muito difícil. Em Salmos, no capítulo 37, verso 5, vai dizer assim: entrega o teu caminho ao Senhor, confia nele, ele tudo fará. Que hoje você tenha coragem de continuar, sabedoria para escolher e fé. Porque a gente precisa de fé para acreditar que Deus ainda pode transformar aquilo que

Parece impossível. Sexta-feira é dia de agradecer, não é um dia comum, a sexta. Sexta é o dia da gente agradecer pelo que passou, é dia de confiar no que ainda está por vir. E dia de saber, né, que Deus, ele continua cuidando de tudo. Tá na sucesso, tá na boa. Sextou, minha gente.

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3: Muito bem, bom dia, minha gente. Chegando às previsões astrológicas para você, o primeiro bloco. Nessa manhã maravilhosa de sexta-feira, hoje 11 de setembro, fatídico, né? 11 de setembro. Vamos lá começar o primeiro bloco das previsões astrológicas, Áries, Touro e Gêmeos. Arianos e arianas, sextou com um baita foco nas suas tarefas e naquela lista de pendências que nunca acaba. Tudo indica que vai colocar a mão na massa e botar o serviço nos trilhos. Se busca emprego, pode conseguir um novo job. É, sim, sim. Uma energia de recomeço e autocuidado tende a pintar, te inspirando a abandonar hábitos que não fazem bem, reorganizar a rotina e melhorar a alimentação. Seu corpo agradece, principalmente o aparelho digestivo. Os astros prometem renovar a sua vida amorosa hoje e à noite a lua entra na casa 7 e dá o recado. Quem tem um amor pode ficar de lovezinho, quem tem um ficante pode acabar se amarrando e quem tá livre pode arrumar o match. Olha aí, muito bem. Números da sorte para hoje, confira. 52, 61 e 11, a cor do dia é a cor branca. Muito bem. E agora as previsões para Touro. Tô vendo aqui que você de Touro vai contar com a bateria recarregada e o que começa hoje promete ser um sucesso. Olha que maravilha. Bora apostar numa nova ideia ou projeto. Se você busca emprego ou clientes, espere boas notícias. Pode ser um dia para dar aquela geral na rotina, reorganizar os seus horários, rever os hábitos e cuidar da sua alimentação. A noite pode ser mais equilibrada, inclusive uma adequada ingestão de líquidos. Clima favorável para paquerar, pois tende a virar um date delicinha. Se já se amarrou, o romance ganha um novo gás e pode deixar a vergonha um tiquinho de lado e se entregar ao prazer com mais moderação, é claro. Números da sorte para hoje: 34, 61 e 52, a cor do dia é a cor rosa. Geminianos e geminianas, ótima manhã de sexta-feira. A lua em virgem pode despertar a vontade de deixar tudo organizado no lar e resolver questões familiares, inclusive os BOs, que nem são seus. Só cuidado para não pesar a mão nos sermões e cobranças, tá ok? A sexta chega mostrando que quem sabe esperar o momento certo tem mais chance de sair ganhando. Então bora ter calma e paciência, pois a sorte pode chegar só à noite. Mas aí vai que atua, hein, Geminiane? Pode ser um dia para deixar o passado para trás. À noite a lua entra no paraíso astral e agita as coisas. A paquera ganha força e pode rolar aquela química de milhões. Já o romance tem tudo para ser surpreendente. Números da sorte para hoje: 53, 51 e 35. A cor para hoje é a cor lilás. Já tem previsões para Câncer, Leão, tem também previsão para você, meu amigo, minha amiga do signo de Virgem. Já na Sucesso FM. Agora são 8 horas e 27 minutos.
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3: Tá na Sucesso, tá na boa. Bom dia, 8h27. Leone cantando, por que não eu? Já vai participando, 3620-1680. Final do programa tem sorteio de um kit maravilhoso do Café Bom Sabor. É pra você esse café. Então já manda aqui a sua mensagem. 8h27.

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1: Sucesso, bom dia, 8:30.

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0: confira as previsões para Câncer, Leão e Virgem.
1: Mais um bloco das previsões astrológicas e agora a gente destaca as previsões para você, meu amigo, minha amiga do signo de Câncer. Hoje é um bom dia para agir, tirar os planos do papel e colocar uma ideia em movimento, pois as chances de sucesso, olha só, são enormes. Se você está em busca de uma vaga de emprego, começar um curso pode turbinar o seu currículo. Assuntos emocionais antigos ou ligados a bens imóveis pode surgir, sendo um bom dia para rever o passado, tomar decisões e apostar em recomeços. À noite, o clima em casa promete mais equilíbrio, diálogo e também paz. A energia é favorável para dar o primeiro passo, nem que seja um like ou um oi sumido, pois tem chance de culminar num date, hein? Se já tem um amorzinho, conversas sinceras podem render mais do que você imagina. Números da sorte para hoje, confira 27, 03 e 36. A cor para hoje é a cor violeta. Bom dia para você do signo de Leão, leoninos e leoninas. Olha só, uma energia de novos começos e recomeços chegando hoje, te estimulando a dar um start. Tem um projeto engavetado ou uma ideia guardadinha na cabeça. Pode ser um dia de criações, possibilidades e também realizações. Com a lua na casa da bufunfa até a noite, tudo indica que vai sextar no modo muquirana. Brincadeiras à parte, a energia lunar pode te levar a se preocupar mais com os boletos, cortar desperdícios ou poupar o que der, tá bom? Pode ser um dia para deixar velhos dramas para lá, renovar os sentimentos e viver o love do seu jeitinho. Boas chances de assumir compromisso. Já a noite favorece as conversas, troca de mensagens e até um date rápido, tá bom? Números da sorte para hoje, confira 19, 01 e 57. A cor do dia é a cor amarelo-ouro. Bom dia para você de Virgem. Como pode ter maior atenção aos detalhes durante o dia? Aproveite para organizar as contas, rever os gastos e tomar decisões. Já à noite não precisa virar o tio Patinhas, mas vale buscar equilíbrio entre guardar e gastar. Momento perfeito para olhar com mais carinho para você e a sua saúde física, mental e emocional. Pode ser um ótimo dia para diminuir as autocobranças, relaxar mais e investir no que te faz feliz. As coisas não desenrolam nem com reza brava? Tem mais uma chance de virar a página agora. E com seu charme em alta, pode engatar um novo love. Se você tem um momozinho, segredo para manter a harmonia deve ser saber dosar, tá bom? Números da sorte para hoje, confira. Olha só, para hoje os números são 33, 48 e também 57. Para você, meu amigo, minha amiga do signo de Virgem, a cor para hoje. Vamos ver aqui, olha só, a cor para hoje é a cor azul. Muito bem, a gente vai pro intervalo, volta já com muito mais e você não saia daí.
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1: Sucesso, 8h59.
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Sucesso FM, chegando direto da redação, a edição das 9 da manhã. Confira aqui na Sucesso FM a apreensão de armas e drogas na Agrovila 3 pela Rundesp Meio Oeste, suspensão do atendimento presencial no Fórum de Bom Jesus da Lapa para a reforma do prédio e ainda treinamento dos mesários da Zona Eleitoral para as eleições de 2026. Confira agora no Direto da Redação.

0: Policiais militares da Rondesp Meio Oeste apreenderam armas, munições e drogas na Agrovila 3 durante patrulhamento tático realizado nesta quinta-feira. Dois suspeitos perceberam a aproximação das equipes, abandonaram uma sacola com material e fugiram pulando muros de residências. Os policiais recolheram 3 espingardas, munições, além de 562 gramas de cocaína em barra, 57 porções fracionadas, embalagens e uma balança de precisão. Todo o material seguiu direto para a delegacia de Bom Jesus da Lapa. E o Fórum de Bom Jesus da Lapa terá o atendimento presencial suspenso temporariamente. A paralisação temporária ocorre para viabilizar a execução de obras de reforma na estrutura física do prédio. Usuários da justiça e profissionais da área devem buscar canais alternativos de atendimento enquanto durarem as intervenções na unidade jurídica. Mesários vinculados à 71ª Zona Eleitoral de Bom Jesus da Lapa participam do treinamento intensivo. A capacitação prepara os cidadãos convocados para atuar nas urnas durante as eleições de 2026. As instruções garantem a segurança e a lisura dos procedimentos. Votação em todo o território da Zona Eleitoral. Direto da redação, de volta a qualquer momento. 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

0: olha só, um kit maravilhoso do nosso Café Bom Sabor. 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Que delícia. Até eu queria ganhar um kit desse. 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Kit cheiroso, gostoso, maravilhoso.
1: Bom dia.
0: Ô, gente, mandou mais cedo a Rívia? Só chegou agora pra gente, Rívia? Quem mais tá por aqui? Deixa eu ver. 3620-1680. Participa com a gente.
2: Manda uma música pra mim de Roberto Carlos.
0: Mando sim, meu amor. Um beijo pra você, Joselita. Lá da Agrovila de número 5. Um beijo, Joselita. Bom dia. Olá. Bom dia.
3: Dona Deuselite, viu?
0: Fala, Dona Deuselite.
3: Bom dia, tudo bem com vocês aí?
0: Tudo bem, minha linda.
3: Graças a Deus. Liguei pra passar mensagem, viu? Eu quero entrar no sorteio.
0: Tá bom, Dona Deuselite.
3: Você sabe se a sorte não é minha, né?
0: De novo, já pensou?
3: Eu também fico feliz, mas se for minha, eu também fico mais feliz ainda.
0: Tá certo.

0: E a minha esposa lá da roça, viu?
1: Viu, agora minha princesa?
0: Tá bom?
1: Tá
0: Deus
1: bom.
0: Deus abençoe. Coloca meu nome no sorteio, que eu vou escutando aqui.
1: Pronto, minha princesa. Um beijo, viu?
0: Deus abençoe.
1: Amém.
0: Com Deus. Um abraço.
1: Outro.
0: Passa minha música.
1: Tá
0: coloca
1: bom.
0: Meu nome no sorteio.
1: Certinho, dona Deuselite. Bom dia.
2: Tudo bem?
1: Tudo bem.
2: Quero que você passe uma música top 10. Você fugiu de mim. Ofereço para todas as minhas amigas aqui da Agrovilha 8. Eu ofereço para Delita, Neza, Thaís e para minha família, Elisete, Zene e Eliane. Pra todos que estiver na escuta.
1: Certinho, minha linda.
2: Então, bom dia.
1: Bom Fique dia pra
2: Deus.
1: Você também. Boa
2: um
1: sorte,
2: abraço.
1: Viu? Luana da 10, está acompanhando o nosso programa. Lore, hoje tem café. Eu quero. Deus abençoe nossa sexta-feira. Sextou, minha gente. 3620-1680. Participa com a gente. Você fugiu de mim, minha linda. Eu não tenho com toque 10. Tô tocando pra você com forrazão tropicália. 911.

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0: WhatsApp do nosso Bom Dia Sucesso. Hoje tá valendo um kit maravilhoso do café Bom Sabor. 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
1: Bom dia, Lorena.
0: Bom
1: que
0: dia, tudo bom, Fátima?
1: Pra Jordana na 8, pra Claudinha na 8, pra Neuza na 8, pra Zão na 8, pra Dizendo Taquari, pra Pedro Taquari, pra meu esposo Carmelito. Eu quero participar do sorteio.
0: Já tá participando, viu, Fátima? Boa sorte. O José Gonçalves na sintonia do programa. Bom dia especial.
2: Bom dia, Lorena.
0: Oi, bom dia.
2: Gostaria de ouvir uma música de Luan Santana. Escolhe uma bem boa aí pra mim.
0: Eita, deixa comigo.
2: Feliz para todos que estiver na escuta, todos da rádio. Eu quero participar do sorteio.
0: Valeu, meu querido. Um abraço pra você, bom dia todo especial.
3: Bom dia.
0: Oi,
3: Laura,
0: bom dia, vem.
3: Essa é uma música pra você, pra Maura, pra Neuza da farmácia, pro Yuri,

0: pra Fátima 10, pra menininha dela, aquela música Olha Nós Aí. Olha nós aí, você magoado, sofrendo outra vez. Por isso pra você também, viu? Tenha um bom dia logo, não esquece. Ai, pra Ana Maria e pro Elia, o pai dela.
1: Tá joia, minha e linda.
0: Pro Rezinho da Doce.
1: Bom dia especial pra você.
0: Pra ele.
1: Valeu. Oi, Daniel. Bom dia.
2: Bom dia, Lorena. Participa com a gente. Passa um louvor pra nós aí, Lorena. Eu queria participar do sorteio.
1: Já tá participando, viu?
2: Ouvintes da Sucesso FM.
1: Bom dia pra você também. Deus abençoe. Ótima manhã. Tá na sintonia também, curtindo o nosso programa. A Alane Morena, ela diz, Lori, sextou, menina. Passa a música de Ana Castela pra mim, Alane da Gruvila 10. Quero participar do sorteio, hein? Um cheiro pra você também, minha linda. Boa sorte.

0: Confira as previsões para Libra, Escorpião e Sagitário.
1: Muito bem, chegando mais previsões aqui pela Sucesso FM. Você acompanha juntinho comigo as previsões astrológicas. Mais um bloco chegando, hein? Previsões para Libra, Escorpião. Previsão também para você, meu amigo, minha amiga do signo de Sagitário. Para essa manhã maravilhosa, hoje, dia 11 de setembro. Vamos lá conferir o que os astros reservam para o seu signo. 11 de setembro, sexta-feira. Para você do signo de Libra, você que nasceu de 23 de setembro a 22 de outubro, pode ser o momento de refletir e até repensar os seus próximos passos profissionais. Agir nos bastidores também tende a ser uma boa, já que deve te ajudar a manter o foco e ficar de olhos nos pormenores. Durante o dia, pode bater vontade de ficar na sua, colocar a cabeça no lugar. À noite, a lua entra em seu signo para dar uma turbinada no amor próprio. Boa hora para fazer algo que deixe você se sentindo bem, tá bom? De dia, olha só, pode não se exibir. À noite, isso muda. E você deve colocar seu jeito seduzente para jogo. Se você tá na pista, tende a cestar com tudo e flertar horrores. Se tem um mozinho, o romantismo promete tomar conta. Eita! Números da sorte para hoje, Libra. 32, 14, 13. A cor do dia é a cor azul esverdeada. Bom dia para você do signo de Escorpião. Escorpianos e escorpianas, o dia tende a trazer conversas úteis e até uma ajuda na hora certa. Já à noite pode ser de encontro só com os amigos mais íntimos. Só lembre daquela máxima, cada um no seu quadrado e manere as críticas, tá bom? Momento ideal para dar um reset na mente, deixando de lado o que não serve mais e investindo em novos hábitos, cuidados e tratamentos. À noite, se está quietinho no seu canto, pode ser uma boa pedida. Suas esperanças prometem ser renovadas hoje, tá bom, Caprica? Caprica não, moça, é Escorpião, tá? Pode pintar um convite para sair e chances de rolar algo a mais com alguém do seu círculo de amizade. Tem tudo para curtir a sua noite, se está no maior chamego. Números da sorte para hoje, 36, 25, 54, a cor do dia é a cor cereja. Muito bem, agora a gente fala para você do signo de Sagitário. Sagitarianos e sagitarianas, a lua no ponto alto do mapa traz foco, organização e moderação. Pode ser um dia para rever objetivos e traçar novas metas mais realistas. Também correr atrás de uma oportunidade melhor, tem tudo para alavancar a sua carreira. Momentos de reconectar com melhores amigos, aproximar de gente que soma, fazer novas amizades, ampliar a sua rede de contatos. E pode pintar tanta coisa para fazer à noite que vai ser difícil decidir onde ir. Boas chances de dar status para uma relação e iniciar um novo capítulo a dois. Se você tá na pista, bora sair e ficar de olho no seu círculo social, pois o amor pode surgir no meio da galera ou numa baladinha à noite, tá bom? Números da sorte para hoje, confira juntinho comigo. Olha só os números para hoje, para você do signo de Escorpião. Vamos lá? Para você do signo de Sagitário, melhor dizendo. Números 382702, a cor para hoje é a cor branca. Já tem previsões para Capricórnio, Aquário e também tem previsões para quem é do signo de Peixes. 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
1: 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Agora 9:29.
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4: 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Agora 9:34, tá na Sucesso, tá na boa. 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
4: 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Bom dia, 9:37. Sextou, minha gente. 3620-1680. Continua participando. Finalzinho do programa tem sorteio de um kit maravilhoso do Café Bom Sabor pra você.

Sucesso! 9h44, Zezé de Camargo e Luciano, irmão da Lua, amigo das estrelas. Deixa eu só fazer uma correção, não é Zezé de Camargo e Luciano? Aqui o Zezé tá cantando sozinho. É uma regravação, foi lançada em maio. Ele sozinho, é só o Zezé de Camargo cantando. Irmão da Lua, amigo.

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0: Muito bem, último bloco das previsões astrológicas e agora você confere as previsões para você do signo de Capricórnio. Pode pintar uma novidade no seu serviço, um novo job, caso seja desempregado. Além de ser uma boa época para fazer planos e investir no seu aperfeiçoamento ou especialização que tende a abrir portas. Atividades que alimentem mente e espírito prometem aliviar o estresse e fazer maravilhas por você. Que tal começar um curso, viajar, conhecer um lugar novo ou simplesmente sair da mesmice? Olha só, os astros te levam a repensar o que deseja no amor e ir atrás. Se você quer desencalhar, pode ser a hora de sair da defensiva e abrir para um novo contatinho. Se já se amarrou, bora descobrir mais sobre o seu benzinho? Números da sorte para hoje, confira: 25, 20, 34. A cor do dia é a cor azul. Muito bem, agora a gente tem as previsões para você do signo de Aquário. Aquarianos e aquarianas, bom momento para colocar os boletos em ordem, revisar contratos e também descobrir como o seu din-din está escapando da carteira sem você nem perceber. Pode iniciar hoje uma fase mais prática e organizada nas finanças. Uma boa mudança de ares promete dar um up no seu astral, minha consagrada e meu consagrado. A noite favorece uma viagem ou experiência que amplie seus horizontes. Sua mente e seu corpo agradecem. Momento de ter atenção aos detalhes, já que é um gesto simples que pode falar mais que mil palavras. Se você está na pista, uma nova atração promete virar um romance delicioso. Se tem um amor, pode dar aquela renovada na relação. Os números da sorte para hoje: 36, 40 e 47 para você de Aquário. A cor para hoje é a cor prata. Último signo do zodíaco, vamos falar para quem é de peixes. Piscianos e piscianas, o dia pode trazer novas oportunidades, seja para quem busca algo melhor ou quem está desempregado. Parcerias estão favorecidas. Um colega tem tudo para somar forças com você e ajudar a tirar os planos do papel. Energia boa para fazer os seus corres e lutar por mais din-din, inclusive começar a ter uma atividade diferente. À noite, aproveite para organizar as contas e rever valores. Mudanças bem planejadas podem melhorar o seu bolso. Sextou em clima de renovação e novidades. Um novo crunch, né? Pode pintar na área. Se você já achou seu love, é hora de fazer ajustes na relação. À noite, desejo sedução, reciprocidade fica em alta nos momentos íntimos, tá bom? Números da sorte, confira: 43, 25 e 20. A cor do dia é a cor azul royal. Bom
4: dia! 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
0: 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Faltam 4 minutos para as 10.

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1: 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Agora 10 horas, 1 minuto, bom dia!
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1: Sucesso FM, muito bom dia. Agora são 10 horas, 1 minuto. Sexta-feira, 11 de setembro de 2026, direto da redação, a edição das 10 da manhã. Desabamento de galpão em construção deixa 4 mortos e 2 feridos em Luiz Eduardo Magalhães. Preço da gasolina chega a R$ 7,99 no município de Cocos. Emoba reforça chamado urgente para doações de sangue diante de estoque crítico na Bahia. Confira agora no direto da redação. Quatro pessoas morreram e duas ficaram feridas após o desabamento de um galpão em construção em Luiz Eduardo Magalhães, no Oeste Baiano. O acidente aconteceu na manhã de ontem em uma unidade da empresa Galvani. 3 vítimas morreram no local e a quarta pessoa faleceu após atendimento em uma unidade de pronto atendimento. O Ministério Público do Trabalho acompanha o caso para apurar as circunstâncias da tragédia. Motoristas enfrentam preços elevados na bomba em Cocos, no oeste da Bahia. O litro da gasolina já alcança a marca de R$ 7,99 na cidade. O valor supera os registros praticados em diversos municípios da região e pesa no orçamento dos consumidores locais. E a Fundação de Hematologia e Hemoterapia da Bahia convoca doadores para reforçar os estoques em todo o estado. As reservas atingiram nível crítico e suprem apenas os próximos 2 dias de atendimento nas unidades públicas. A instituição destaca o aumento da demanda hospitalar e promove ações especiais neste sábado para ampliar a captação de sangue. Direto da redação, de volta a qualquer momento. 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
3: Bom dia. São 10 da manhã, 17 minutos, 3620-1680. Tá na Sucesso, tá na boa. Oi.
4: Bom dia.
3: Opa, chegou agora? Pera aí, menino. Mandou mais cedo, chegou agora pra gente. Vamos nessa aqui, ó.
4: Bom dia, Lorena.
3: Agora sim.
4: A sua pessoa tá?
3: Tô ótima, e você?
4: Tá as coisas, nossa, tudo
3: aqui
4: bem?
3: Aqui na paz de Deus. Beijo pra você. Tá na Sucesso, tá na boa, Maria Souza em Taquari, acompanhando o nosso programa, participa do sorteio. Beijo pra você, Maria. Tá acompanhando a gente também a Olindina Alves através do nosso aplicativo. Ela diz: Lori, sextou por cá em São Paulo. Muita chuva, muito frio. Desejo uma sexta-feira abençoada para todos nós, um ótimo final de semana e beijos para a família Sucesso. Beijos para você também, minha linda, da família Sucesso para você com carinho. Oi,
5: bom
3: Sônia.
5: Dia,
3: bom dia, lindeza.
5: Como você tá,
3: Lorena? Tô ótima,
5: tô bem.
3: E você?
5: Sexta-feira, né? Abençoada por Deus, para você, para nós todos.
3: Amém,
5: e,
3: minha
5: Lorena,
3: linda.
5: Gostaria

0: Pra você também, minha linda. Apareça.
1: Tá na sucesso, tá na boca. Tchau, gata.
0: Tchau, meu amor.
1: Com Deus.
0: Você também.
1: Bom trabalho.
0: Obrigada.
1: Abençoada por Deus. Pra você e pra nós todos.
0: Valeu, Soninha.
1: Com Deus, amiga.
0: Tudo de bom. Um beijo pra Sônia, pra todo o pessoal da Agrovila 18.
2: Bom dia, Lore. Bom dia.
0: Bom dia,
2: Selminha. Que Deus abençoe.
0: Amém, minha
2: Lore,
0: linda.
2: Gostaria de você passar os parabéns pra minha irmã Thelma, tá fazendo 39 anos hoje, que Deus abençoe, bastante saúde, paz, amor, alegria, continue essa mulher guerreira, trabalhadeira, nossa Aparecida, protege ela e família, abençoa nós todos, que te amo muito, Thelma, você é uma mulher trabalhadeira mesmo, de coração, esse pedido de aniversário pra você. E a música, se tiver louvor, passa pra ela, por favor, Lore.
0: Pode deixar,
2: Deus abençoe
0: minha linda.
2: Nós todos.
0: Valeu. Alô, Selma. Irmã da Selma. Parabéns. Muitos anos de vida. Muitas felicidades. União em sua família. Tudo de melhor dessa terra. Parabéns. Acompanhando o nosso programa, Dona Beta. Bom dia, Dona Beta.
3: Bom dia, Morena. Como é que você
0: tá?
3: Tô
0: ótima, minha linda.
3: E a senhora?
0: Tudo bem, graças a Deus.
3: Vou mandar um áudio aí para minhas amigas.
0: Fica à vontade.
3: Dona Maria na 18, Célia na 18, Pedrinha das Dor, Guiomar, Zezé, Alfredo, Cebola, Seu Antônio da Água, Catiúce, Nazaré e Suzane Sueli. E para todos aqui, meus filhos, minhas filhas, para Nelson, para Paulo, para Mariudete, Jorge com a família, e para todos daqui, meus filhos, minhas filhas. E para você também.
0: Obrigada,
3: passa
0: meu amor.
3: Passa a música de Zezé de Camargo e Luciano, Meu Amor. E eu quero participar do sorteio, eu quero ganhar esse café, viu?
0: Olha
3: que eu
0: aí.
3: Quero experimentar se é bom mesmo, viu? Tchau, fique com Deus e um bom dia,
0: valeu,
3: um bom trabalho.
0: Valeu, Dona Beta, um beijo pra senhora, obrigada sempre pelo carinho, por tirar esse tempinho em meio aí aos afazeres, que são muitos, né, nós, dona de casa. Tanta coisa pra fazer, e a senhora tira esse tempinho pra falar aqui com a Rádio Sucesso, e a gente fica agradecido demais, viu? Um beijo muito grande. Oi, bom dia.
4: Oi, Lore, bom dia.
0: Olá, aí, tudo bem?
4: Tá?
0: Tô ótima, e você?
4: Tá tudo bem.
0: Graças a Deus.
4: Tô bem, tô meia rouca.
0: Mas logo fica 100%.
4: Tô bem, mesmo assim, né?
0: Graças a Deus.
4: Graças a Deus. Lore, eu quero participar do sorteio de hoje, né?
0: Já tá participando, viu, Dada?
4: Aí você me coloca no sorteio.
0: Prontinho.
4: Aqui é da...
0: Tá bom, meu amor. Beijo pra você, melhoras, viu? Deus abençoe sempre. Meu amigo Dei, lá do Taquari. Fala, Dei. Bom dia.
5: Bom dia, Lorena.
0: E aí,
5: Lorena,
0: Dei, tudo bom?
5: Aí, tudo
0: estamos
5: paz,
0: bem,
5: tudo
0: graças
5: saúde,
0: a Deus. Todo mundo aqui bem.
5: Com a mãe, seu pai, seus parentes todos bem?
0: Tudo bem.
5: Minha família da Nova, minha mãe, minhas irmãs, meu sobrinho, minha sobrinha, todos conhecidos da Agrovila Nova, todos conhecidos da Agrovila 10, da

0: Mato Marinho, Pimenta, Mineira, Mata Verde, todos aqui de Taquari, todos tabuleiro, boa sorte. É assim, tá na sucesso, tá na boa. Eu quero participar do Kiko do Café Sabor aí. E você roda uma música boa pra nós, se você puder roda pra uma música boa aí. Qualquer um que tenha uma programação boa, você roda pra nós, só pra nós curtir.
1: Tá joia, Dei. Um bom dia pra você também. Obrigado pelo carinho da sintonia, viu? Tá na sucesso, tá na boa. São 10 horas mais 22 minutos. 10h22 na sucesso. Borboleta Azul, Amado Batista, canta aqui na sucesso.

0: sucesso. Bom dia, 10h26 agora. Fala, José Lázaro.
1: Tudo bom, Lorena?
0: Tudo bem, e você?
1: Meio rouco, Lorena, mas na paz de Deus.
0: Que bom.
1: Você tá bem, né?
0: Tudo bem, graças a Deus.
1: Tá de folga, né?
0: Tá sim.
1: Um abraço, Lorena, fica com
0: outro,
1: Deus.
0: Outro, meu querido.
1: Um abraço para os ouvintes. Eu queria uma música aí, você passar pra mim, Lorena, aí. Zezé Tomar Luciano aí. Falei pra todos os ouvintes aí. Quem gostar da música, e pra você também.
0: Já tá rolando na sucesso, Zezé e Luciano.

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1: A pedido do Daniel, a pedido também da Selma do Taquari, a gente ouve o Anderson Freire cantando Raridade no nosso Flashback. Agora são 10h28, bom dia pra você.

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1: Sucesso, 10h34, já voltamos.
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2: Sucesso, 10h41, bom dia. 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São 10h42 na Rádio Sucesso. 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

0: Bom dia.
1: Pedir pra você, passar, cantar os parabéns pra meu sobrinho João Pedro, aí na Vila 2, que tá aniversariando, tá fazendo aniversário hoje. Que Deus cubra ele de bênção, que dê tudo que ele realiza todo o sonho dele. Fala pra ele que é da tia dele, daqui do Pé a Batalha, é o Zenita, que eu amo muito, João Pedro, você. Um abraço,
0: parabéns,
1: meu filho,
0: João Pedro.
1: Bom dia. Beijo, João Pedro. Feliz aniversário.
0: Que carinho gostoso. Oi, bom dia, bom dia.
2: E aí,
0: que já foi a Dadá, lá da Agrovila 11. Beijo pra você, Lorena. Estou em São Paulo acompanhando o programa. Quero ouvir a próxima música. Meu nome é Maria. Seja bem-vinda, Maria. Um abraço pra você.
3: Bom dia,
0: oi, dona Maria. Bom dia.
3: Sexta-feira maravilhosa.
0: Como é que tá, menina?
3: Essa aquela música não há pedido dizer adeus. Ofereço pra meu filho todo, pra minhas amigas todas. E para meus netos todos, que gostam da música. E para vocês da rádio, fica com Deus, Lorena.
0: Um abraço, dona Maria. Bom dia, obrigada pelo carinho da sintonia, viu? Tudo de bom. Acompanhando o nosso programa também, olha só, a Nalva, lá na Agrovila de número 12. Oi, dona Nalva.
4: Para mim, uma música boa aí, ó. Oi, para mim.
0: Já, já, viu, minha linda?
4: Bom dia, Morena.
0: Bom dia. Ótima.
4: Olha, mandar foto do café que eu recebi. Muito, Deus abençoa vocês.
0: Amém.
4: Café gostoso, é bom.
0: Gostou? Sucesso, uma delícia, né? A Nalva já experimentou lá o café dela, Bom Sabor, tirou a foto com o kit do café, enviou aqui pra gente. Obrigada, viu, dona Nalva? Um beijo bem grandão. Lória Claudiana, bom dia. Por favor, quero ouvir a música do Guilherme Silva. Ofereço pra todos que gostarem da música. Toco pra você já já, viu, lindeza?
5: Bom dia.
0: Bom dia, princesa.
5: Tá?
0: Tudo
5: bem?
0: Ótimo, e você?
5: Eu queria que você passasse pra mim a música de Zé Vaqueiro e oferecer para todos os ouvintes.
0: Tá certo.
5: De Serra do Ramalho, que é escutar a rádio.
0: Certinho. Um abraço pra você, minha linda.
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1: Sucesso, 11 horas em ponto. Bom dia, gente.
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1: Sucesso FM, são 11 horas, 1 minuto. Muito bom dia. Chegando direto da redação, a edição das 11 da manhã. Confira agora. Nenhum apostador acerta as dezenas e o prêmio da Mega Sena acumula em 85 milhões de reais. Programa CNH do Brasil impulsiona a busca pela carteira de motorista com alta acima de 200%. Conselho Curador do FGTS amplia subsídios para novas contratações do Minha Casa Minha Vida. Confira agora no Direto da Redação.
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1: O concurso da Mega Sena terminou sem vencedores na faixa principal e acumulou a bolada para o próximo sorteio. Ninguém cravou as 6 dezenas sorteadas na noite anterior e o valor estimado para a aposta vencedora saltou para 85 milhões de reais. O próximo concurso acontece nos canais oficiais e casas lotéricas de todo o país. Recebem apostas até o horário limite da realização do sorteio. E o programa CNH do Brasil gerou um boom na procura pela primeira carteira de habilitação em todo o país. O volume de solicitações do documento registrou um aumento impressionante, superior a 200% nas últimas semanas. A medida amplia o acesso ao documento para cidadãos de baixa renda e sobrecarrega o atendimento nos departamentos estaduais de trânsito durante essa fase inicial. E o Conselho Curador do FGTS aprovou o aumento nos limites do subsídio para o programa Minha Casa Minha Vida. A medida eleva os valores destinados a famílias de baixa renda e garante maior orçamento para o encerramento deste ano. A decisão acelera a contratação de novos empreendimentos habitacionais e busca reduzir o déficit de moradias nas regiões mais necessitadas do território nacional. Direto da redação, de volta a qualquer momento. 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
0: 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São 11:09. 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
0: 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Bom dia, minha gente. 11:11. Estamos de volta na Sucesso. Meu amigo Val, das duas irmãs. Bom dia,
4: bom dia,
0: Val.
4: Minha amiga Lorena.
0: Tudo bem?
4: Bom dia, todos os ouvintes da Sucesso. Deus deu uma ótima sexta-feira para nós, né?
0: Amém, Val.
4: Passando por aqui, gostaria que você rodasse os parabéns para minha moça, né? A Beatriz, hoje está fazendo 13 anos. Deus te dê muitos anos de vida, saúde e felicidade para minha filha, ó. Deus abençoe a todos os ouvintes da Sucesso. Tá na Sucesso, tá na boa.
0: Valeu. Já tem os parabéns para Bia, aniversariante de hoje. Tô

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1: Sucesso 11:32.
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4: Sucesso, 11:35. 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São 11:35, tá na Sucesso, tá na boa. 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
4: 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Bom dia, gente! 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São 11 horas mais 38 minutos pela Sucesso. 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
6: Lorena faz da sua manhã um dia repleto de alegrias.
4: Sucesso, faltam só 20 minutos pro meio-dia. Tá na Sucesso, tá na boa, Yuda? Bom dia, minha linda.
7: Tem um dia abençoado, Lore. Que Deus te abençoe.
4: Amém, meu amor. Nós
7: todos os ouvintes. Que Deus abençoe o nosso dia. Tenha um bom dia.
4: Amém, amém, amém. Oi, Jurandir. Bom dia. Tudo bem?
8: Uma música com Elton John. Ofereço para vocês da rádio e para todos os ouvintes que gostam da música. Tá na Sucesso, tá na boa.
4: Certinho, toco já para você. Cadeira Cativa, 11:41.
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1: Sucesso. Sucesso! Bom dia! A gente já finaliza o nosso Bom Dia Sucesso de hoje ao som do Elton John, pedido do nosso amigo Jurandir, lá da Pituba. Tá saindo o kit, último kit dessa semana, do Café Bom Sabor, pro Walter, lá das Duas Irmãs, o Walter Fernandes, o nosso amigo Vado Peixe. Parabéns, Vá, felicidades. 11h44, eu quero agradecer o seu carinho, a sua audiência, a sua amizade, a sua deliciosa companhia. Na segunda-feira, querendo Deus, cedinho, às 8 da manhã, eu tô aqui contigo pra gente dar início pra mais uma semana de setembro juntos, tá bom? Obrigada por cada momento dessa semana que podemos vivenciar juntos, ó. Receba meu beijo estalado, um abraço super apertado e vem aí o Fábio Silva trazendo o Jornal da Sucesso desta sexta-feira. Muita informação para você aqui pela Sucesso FM. Você vai acompanhar já já com Fábio Silva no Jornal da Sucesso. Mais de 5 milhões em repasses de recursos públicos de 1 a 11 de setembro aqui para Serra do Ramalho. Ainda tem o Meio Oeste, a Polícia Rondesp realiza a apreensão de armas e drogas na Agrovila 3. Fórum de Bom Jesus da Lapa suspende atendimento presencial para reforma e muitas outras notícias daqui a pouquinho com Fábio Silva e Josemar Eda no Jornal da Sucesso. Depois do horário reservado à propaganda eleitoral gratuita. Ó, beijo, até segunda. Tchau.

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0: 12:39, meio-dia 39. Deixa eu pedir licença, como sempre faço, para adentrar no seu lar sagrado no horário do seu almoço. Como é que a senhora está? Como é que o senhor está? Espero que tenha sido uma manhã de paz e que essa tarde possa ser repleta assim de muitas bênçãos e paz acima de tudo. Neste momento nós começamos o Jornal da Sucesso, depois do horário eleitoral gratuito e obrigatório no rádio e na TV, e a gente traz para você agora os destaques desta tarde de hoje. Boa tarde, Josemar Areda.
1: Boa tarde, Fábio, ouvintes da Sucesso FM.
0: Hoje, sexta-feira, dia 11 de setembro de 2026, e os destaques de hoje.
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0: Trabalhadores dos Correios aprovam greve por tempo indeterminado.
1: Iluminação pública, 7 agrovilas e 2 comunidades já tiveram lâmpadas trocadas, afirma diretor de iluminação, Diogo Alcântara.
0: Inep divulga resultado final da segunda etapa do Revalida.
1: E professora Dogleide e a coordenadora Josiane destaca a importância da formação para fortalecer a educação especial.
0: Serra do Ramalho recebe mais de 6 milhões de reais em recursos no período.
1: E Agrovilha 4 completa 50 anos e moradores ganha festa e atendimento da Secretaria de Assistência Social.
0: Secretaria de Educação do Estado divulga lista provisória de servidores beneficiados com gratificação.
1: E esportes, Yuri Renan fala da rodada do fim de semana.
0: São 12:40, o seu Jornal da Sucesso está no ar.
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0: Olha, são 12 horas 42 minutos, meio-dia e 42. Nós estamos aguardando, inclusive, em relação à greve dos bancários. Agora, tá, entrou em votação ontem, aí teve um problema de atraso no sistema. E essa votação está até agora, meio-dia. E daqui a pouco eu trago detalhes se perdura, se continua a greve da Caixa Econômica Federal, o Banco do Brasil de forma parcial, né? Se continua a greve dos bancários da Caixa Econômica. Daqui a pouco eu trago os detalhes. Mas quando a gente fala de greve, Josemar Areda, hoje me assustou vos depararmos com mais uma greve por tempo indeterminado, que é os trabalhadores que são os trabalhadores dos Correios. Os trabalhadores dos Correios aprovaram uma greve por tempo indeterminado após rejeitarem uma proposta apresentada pela empresa. O movimento foi decidido pela categoria durante as assembleias realizadas pelos trabalhadores. Entre as principais reivindicações estavam questões relacionadas aos salários e ao plano de saúde dos funcionários. De acordo com informações divulgadas durante o movimento, os trabalhadores cobravam melhores condições nas negociações trabalhistas e mudanças relacionadas ao custeio do plano de saúde. Os Correios informaram que adotaram medidas para manter os serviços em funcionamento, incluindo o remanejamento de profissionais e a realização de horas extras para compensar ausências provocadas pela paralisação. A mobilização dos trabalhadores ocorreu em meio às negociações entre a empresa e as representações da categoria. Ou seja, nós temos mais uma categoria, né, que abre aí, que não aceita as negociações e abre aí uma greve por tempo indeterminado. Logicamente que as direções vão buscar de todas as formas, né, evitar, né, que haja o esvaziamento nas agências dos Correios, que já estão esvaziadas porque muitas delas foram inclusive fechadas, né? Muitas cidades perderam inclusive a agência dos Correios, né? A agência dos Correios. Então, portanto, essa é a notícia que nos deixa de certa forma assustados. Por quê? Porque nós temos aí uma situação, né, de greve, né, pelo o país. Josemar vai ver agora, coloca no Viva a Voz, Josemar, para você, né? Josemar agora tá em contato ali com o presidente, né, do Sindicato dos Bancários na região, né, que é a Derbal. Vamos tentar agora ver se a gente consegue colocar ele ao vivo aqui pelo estúdio da Sucesso para ver a movimentação. E aí, continua ou não continua a greve dos bancos? No caso aí, a Caixa Econômica Federal, Banco do Brasil de forma parcial, Banco do Brasil de forma parcial, e a gente vai trazer os detalhes já para você, ouvinte. Então, enquanto Josemar está ali com a Derbal, que é o presidente do Sindicato dos Bancários na região, né, para que a gente possa ter aí as informações em relação à greve dos bancários. Mas Leandro Nogueira fala sobre o aniversário da Agrovila 4, né, da Agrovila 4. Josemar Areda, manda pro ar, Leandro Nogueira, tem aniversário na Agrovila 4, manda pro ar, bem-vindo, Leandro. Boa tarde.
1: Boa tarde, Fábio Silva, boa tarde, Josemar Areda, boa tarde a toda a equipe da Sucesso FM, que com muita maestria faz com que esse jornal chegue à casa de cada serramalhense e, por que não dizer, né, a casa dos baianos no geral. Quero aproveitar a oportunidade e estender os meus cumprimentos a toda a população de Serra do Ramalho, das cidades adjacentes que estão na sintonia da Sucesso FM e, em especial, a população da comunidade de Agrovila 4, que amanhã está em festa pela comemoração dos seus 50 anos. Esses são 50 anos, Fábio, nós podemos dizer um jubileu de ouro, mas que para chegar hoje onde as comunidades de Serra do Ramalho no geral estão, né, com as conquistas que tiveram, foram muitas lutas, né? Muitas lutas, muitas dificuldades, mas estas comunidades são formadas por homens e mulheres que não mediram e não medem esforços para batalhar, para conquistar o seu espaço na sociedade. E a Agrovila 4 não é diferente das demais, nem as demais diferentes da comunidade de Agrovila 4. Hoje as comunidades já podem contar com quadras, né, poliesportivas, algumas comunidades hoje têm asfalto, tem bastante melhoria nos postos de saúde. Algumas dessas comunidades, como é o caso da Agrovila 4, hoje tem uma escola de qualidade, com um padrão muito top. Essas foram conquistas, essas foram lutas desses moradores. E nós sabemos que essas conquistas são poucas, né? Elas precisam conquistar mais. E por isso que esses moradores, eles lutam constante, eles pedem, né? E graças a Deus, assim, tem tido um resultado. E esses resultados, Fábio, é graças a uma gestão que tem esse olhar sensível para essas comunidades. Quero aproveitar aqui a oportunidade, agradecer a gestão do prefeito Lica pelo empenho, pelo trabalho, pela dedicação, né? O prefeito Lica, o nosso vice-prefeito Haroldo Muniz, as lideranças das nossas comunidades, como é o caso de Lúcia, de Dimas, né? Que tem feito aí um trabalho bacana ali naquela comunidade para que as coisas possam acontecer e acontecer numa rapidez bem maior. E o convite é para a população de Agrovila 4, né? Amanhã, a partir das 8 horas, na Escola Getúlio Vargas, teremos ali serviços sociais prestados àquela comunidade pela Secretaria Municipal de Assistência Social, a qual aqui, em nome do secretário Carlos Caraíbas de Souza, já quero estender esses agradecimentos ao secretário de Assistência Social, o senhor Bruno Vanderlei, um secretário assim de uma competência gigante e que tem feito um belíssimo trabalho dentro de Serra do Ramalho. O atendimento ou os atendimentos prestados são: atendimento multidisciplinar do CRAS e CREAS, atendimento Bolsa Família, cadastro único, corte de cabelo masculino, cabeleireiro, design de sobrancelhas, manicure, emissão da carteira do ID Jovem, orientações sobre o passe livre, orientações sobre o BPC, encaminhamento para a segunda via da certidão de nascimento, emissão da carteira da pessoa idosa e assessoria jurídica. Então aqui fica, em nome da Secretaria de Cultura, em nome do seu Carlos Caraíbas, o agradecimento ao secretário Bruno Vanderlei, né, por esse empenho e pela prestação desse serviço ali na nossa querida Agrovila 4. Logo mais, a partir das 16 horas, na quadra poliesportiva, que fica ali anexo à Escola Getúlio Vargas, teremos um torneio de futsal masculino com inscrições gratuitas. O primeiro lugar, R$800, mais troféu e medalha. O segundo lugar, R$300. Então, vai lá, vai torcer, né? Vai defender o seu time do coração ou vai participar. Lembrando que aí tem uma organização toda especial do nosso querido Flávio da Banda Marcial, do nosso parceiro Bigode, da nossa querida Lúcia e de Dimas, né? Esses quatro aí são os organizadores desse torneio de futsal masculino que vai acontecer na quadra poliesportiva da Agrovila 4, ali anexo a Getúlio Vargas, a partir das 16 horas. E fechando aí esse dia, né, de movimento ali na comunidade de Agrovila 4, nós teremos logo mais, a partir das 22 horas, na Praça de Eventos, nós teremos a banda Mistura Quente, Suíte de Patrão, Cleito Nascimento e Marotinho Show, trazendo o melhor da música para nós comemorarmos estes 50 anos, além daquela comunidade tão querida que é a comunidade de Agrovila 4. Eu vou ficando por aqui, Quero mais uma vez agradecer a Rádio Sucesso por este espaço, agradecer a liderança de Bigode, Lúcia, né, Lucinha, lá da Agrovila 4, agradecer o parceiro Dimas pela luta, pelo empenho, pela dedicação, agradecer ao secretário de Cultura, seu Carlos Caraíbas de Souza, agradecer a Roberta Bittencourt, coordenadora de Cultura, né, que tem movimentado para que aquela festa ali possa ser uma festa bonita, em especial toda a equipe da Cultura de Serra do Ramalho, e agradecer o nosso prefeito Lica, o nosso vice Haroldo, por todo o suporte necessário para que eventos culturais como estes no nosso município venham a ser feitos. Afinal de contas, já dizia Titãs, a gente não quer só comida, a gente quer bebida, diversão e arte, e a gente quer estar em toda parte. Então é sobre isso, fica aqui o meu agradecimento mais uma vez, e que o bom Deus possa nos cobrir de bênçãos. E estamos aqui, Fábio, sempre à disposição, né, da Sucesso e de toda a população de Serra do Ramalho.
0: Muito obrigado, Leandro, pela gentileza, trazendo as informações. Parabéns à comunidade da Agrovila 4 pelo aniversário. Inclusive, abraçar o Leandro e todo o pessoal do setor da cultura e ao secretário. Eu estou nesse momento, gentilmente, com Aderbal, ele ficou, inclusive, de hoje participar conosco para trazer algum andamento, né? Eu tive hoje pela manhã a informação que o sistema, por algum motivo, teve um atraso na votação por parte dos servidores, né? Por parte dos bancários. Mas ele gentilmente está na linha comigo. Aderbal, muito obrigado pela sua gentileza, seja bem-vindo mais uma vez a Sucesso. Boa tarde, Aderbal.
2: Bom dia, meu amigo, bom dia, ouvintes aí do Jornal Sucesso. Estamos aqui de novo, né? Para passar mais informações para a comunidade. Esse é um trabalho muito importante que você faz, né? E nós estamos aí para contribuir com isso.
0: De ontem para hoje, qual definição? Ontem tinha uma rodada de negociações, ontem havia a chance dessa greve ela se findar. Estamos falando da Caixa Econômica Federal e do Banco do Brasil. O que, que ficou definido de ontem para hoje, Aderbal?
2: Vamos falar de Banco do Brasil. A definição para o Banco do Brasil, os bancários continuam em greve, rejeitada a proposta apresentada pelo banco, e continuam em greve por tempo determinado, aguardando a reabertura de novas negociações e a apresentação de uma proposta. Na Caixa Econômica Federal, aqui no Sindicato Bancário do Oeste, nós vamos ter uma plenária com todos os bancários do Oeste hoje às 15 horas, e após a plenária abre a votação, que vai até às 11 horas da noite, para saber o resultado, se aceita a proposta ou rejeita a proposta. A tendência e a defesa dos sindicatos bancários do Oeste é de rejeição à proposta, porque ela não traz nenhum avanço para os funcionários. Sobre a assembleia que você falou que foi prorrogada, foi a assembleia dos sindicatos bancários da Bahia, que é o Sindicato de Salvador, que representa uma grande parte de municípios na Bahia, e lá houve realmente um atraso por conta de problema no sistema, mas já rejeitou, já saiu o resultado, e Caixa Econômica e Banco do Brasil rejeitaram a proposta, continuam em greve também lá na base daquele sindicato, que é o Sindicato Bancário da Bahia.
0: Essa paralisação, né, nós ontem tocamos no assunto, mas para que o ouvinte possa entender melhor, quem está em casa nesse momento ou que está no automóvel nos acompanhando. O Saúde Caixa, né, uma das lutas é o Saúde Caixa sem o aumento abusivo, né, a rejeição veemente da proposta da direção, que é levar a contribuição dos titulares de 3,5% para 5,5%, né? Dobrar o teto de comprometimento da renda salarial de 7% para 14%. E logicamente que isso encarece a inclusão de dependentes, né? O fim do teto estatutário dos gastos com a saúde, a cobrança pelo fim do limite de 6,5% da folha de pagamento para despesas com plano, e a retomada efetiva do modelo de custeio 70-30, 70% do banco e 30% empregados. Nada disso veio positivo por parte do patronal, Aderbal?
2: Não mudou nada, inclusive sobre o plano de saúde. É uma questão crucial para o funcionário da Caixa Econômica Federal, porque, como você mesmo disse aí, esse aumento na participação do funcionário é um absurdo, e a Caixa, ao invés de aumentar a participação dela, que antes era 70-30, que a gente chama, que era 70% da Caixa e 30% dos empregados, a Caixa simplesmente muda isso e cria uma nova tabela agora de dependentes. Então, dentro do Saúde Caixa, existe também a necessidade de fazer isonomia. Os concursados da Caixa pós-98, eles, quando aposentam, não têm o direito de ficar com o plano de saúde. Então, é uma luta também que a gente quer para poder que esses bancários que entraram no concurso pós-98 e outros que venham, que porventura entrem em novos concursos, tenham o mesmo direito que os empregados mais antigos, que é ao aposentar, que é o momento mais difícil, que o seu salário reduz, você perde comissões. Esses funcionários não têm direito ao plano de saúde. Então, essa luta é uma luta importantíssima nesse momento. Por outro lado, pois não?
0: Não, pode concluir, fique à vontade.
2: Ah, tá. Então, por outro lado, a Caixa vem com um aumento de uma reposição salarial, que é a inflação mais 0,6%, que é irrisório, e aumenta o plano de saúde. Quer dizer, o bancário, ao invés de ter um reajuste para ficar mais tranquilo durante o ano com a inflação, ele vai desembolsar dinheiro para pagar agora por seus dependentes, vai desembolsar dinheiro em valor alto para poder manter seu plano de saúde. É o que revoltou a categoria. E você veja bem que você, que quando a Caixa lançou o edital para concurso, ela coloca como benefício o plano de saúde. E de uma hora para outra vem querendo tirar, né? De certa forma está tirando. Inclusive, no edital mais recente não teve plano de saúde. Então a gente está nessa luta, essa luta vai continuar, a greve está 100% forte e nós estamos aqui para defender a vontade dos bancários.
0: Eu não vou tomar o tempo do Aderbal, ele já está com agendamento, inclusive com colegas de emissoras lá de Lem, né, que é Luiz Eduardo Magalhães, e vamos acompanhar de perto, mas eu sei que é meio complicado eu fazer essa pergunta, Aderbal, mas com a sua experiência, né, de sindicalista, de bancário, essa greve termina ou o pessoal tá firme e vai adiante com a greve na sua avaliação pessoal? Lógico que é a plenária, a assembleia que decide, né? Através do voto, mas na sua experiência pessoal, como sindicalista e como bancário?
2: Como sindicalista e como bancário, eu acho que fica, eu diria assim, que fica claro, cristalino, como a luz do sol meio dia, né? A greve continua firme e forte.
0: Tá aí.
2: Só arredaremos o pé com a vitória da classe trabalhadora, com a Caixa reconhecendo os seus funcionários, o adoecimento da categoria e a necessidade de um plano de saúde mais justo.
0: Tá aí, então já disse tudo. Aderbal, uma ótima tarde para você, felicidades aí, que seja positivo em prol aí dos trabalhadores essa decisão de hoje.
2: Muito obrigado, meu amigo, bom final de semana para você também, estamos aqui na luta, qualquer coisa pode ligar. E um abraço a todos aí, os ouvintes do Jornal Sucesso.
0: Muito obrigado. Esse é o Aderbal, né, do Sindicato dos Bancários do Oeste, viu? Que representa, inclusive, os bancários em Serra do Ramalho. É exclusiva da Sucesso FM. Vamos lá? Eu vou ao show do intervalo. No retorno, eu vou trazer, tem uma matéria de Josemar, ele fez essa semana, inclusive, muito importante. Você entrevistou quem, Josemar?
3: A entrevista é a Douglade, a formadora, né? É uma professora que está trazendo a formação para o pessoal do apoio para a educação inclusiva e também com a Josiane, que é a coordenadora da educação inclusiva.
0: Inclusive em Serra do Ramalho. Antes do show do intervalo, eu trouxe na manchete que Serra do Ramalho recebeu mais de 6 milhões de reais do dia 1º a hoje, dia 11. Mais de 6 milhões de reais. Só de FPM, no dia 10, que foi ontem, líquido foram R$3.259.044,33. Márcio deve estar rindo à toa, que é o homem do dinheiro. É o secretário de administração. E a tesouraria também, Anderson. É. Né? Então, chegou a grana boa. Só que, para ficar melhor, olha o que nós já recebemos aqui. Fábio, ainda sem receber e trabalhando sem pagamento, infelizmente. Boa tarde, Fábio. Passando para falar que o pagamento caiu. Olha! Boa tarde, Fábio. Passando para falar que o pagamento caiu. Qual foi o setor, por gentileza? Qual foi o setor? Sim, é uma notícia boa. Enquanto, olha, um ouvinte aqui disse que está trabalhando sem receber. Já outro ouvinte aqui disse que o pagamento caiu. Pagamento caiu, né? Passando para falar que o pagamento caiu. Me diz só qual foi o setor, por gentileza. É o final de telefone.
3: Só a questão do banco, né?
0: É o final de telefone. Só vou botar o último número, 9, para a pessoa saber aí, para retornar, para dizer qual foi o setor.
3: O setor, né?
0: Qual foi? Educação.
3: Tomara que seja só o...
0: Educação.
3: Só o quê?
0: O tempo que a outra falou que não recebeu, seja só o tempo de banco, né? De repente, passar lá, o dinheiro tá na conta. Dá uma olhada, porque aqui o ouvinte aqui, lógico que eu vou preservar, o setor da educação. Diz que o pagamento caiu.
3: Olha.
0: O pagamento caiu. Você, o pagamento caiu aí, eu não vou falar seu nome no ar, fique tranquilo, né? O ouvinte tá dizendo que da educação, da setor, caiu ontem à tarde. Tá aí, uma notícia boa, né? Quem foi que o dinheiro aí caiu? Já saiu ou não? Me diz aí. Eu vou ao show do intervalo e eu volto já, trazendo quanto chegou, matéria de Josemar e a sua participação. Aguarda aí.
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0: Olha, são 13 horas e 12 minutos, 13 e 12. Serra do Ramalho, a prefeitura, recebeu em suas contas, em 11 dias, um total de 6.266.810,19. Isso no período do dia 1º a hoje, dia 11 de setembro, conforme os dados de distribuição que fizemos o levantamento, que é do Banco do Brasil. Os recursos, eles têm origem em diferentes fontes, entre elas, o Fundo de Participação dos Municípios, o FPM, repasses relacionados ao ICMS, Fundeb, IPVA, IPI, Exportação, Simples Nacional e outros fundos. Somente ontem, dia 10, o movimento do FPM registrou um total líquido distribuído de 3.259.044,33. Isso só de FPM. Entre os créditos do período, também aparecem recursos destinados ao Fundeb. O levantamento apontou um crédito total de 1.386.917,04 para o Fundo de Manutenção e Desenvolvimento da Educação Básica e Valorização dos Profissionais de Educação. Na área da saúde, os registros que nós levantamos apontam um crédito de R$ 318.773,67 para o Fundo de Saúde. O período também registra créditos provenientes do ICMS estadual, do IPVA, do ITR, do IPI Exportação e do Simples Nacional. No balanço apresentado entre os dias 1º e hoje, foram 6.266.810,19, com débito, um desconto de R$ 848.988,73. O ouvinte aqui diz, olha, eu sou da educação da 14, né, e não caiu grana. Nós recebemos também, é monitor que chama, né? Pessoal que trabalha com monitor nos ônibus, né, nos transportes escolar, né, diz que também não caiu a grana. Não caiu a grana, né? Não caiu a grana. E aí, até eu recebi, boa tarde, Fábio. Eu ouvi você falar que o pessoal da educação recebeu o salário ontem. Eu sou profissional de apoio e não recebi. E conferi antes de mandar a mensagem e não recebi. Não recebi. Um dos ouvintes que mandou aqui disse que caiu o dinheiro dele, no setor da educação. A ouvinte aqui, que é do setor de apoio, diz que não recebeu. Vamos fazer o seguinte? Eu vou tentar hoje, sexta-feira, eu vou tentar um contato aqui com o secretário de administração, internamente, lógico, e também com a tesouraria, para ver o que que foi pago ontem, quais setores foram pagos ontem, né? Para que a gente possa ouvir também do setor competente o que foi pago e o que não foi pago, né? O que foi pago e o que não foi pago. Portanto, alguns ouvintes citam de que receberam, ou melhor, um ouvinte citou que recebeu, e outros dizem que não recebeu, mesmo sendo da educação. O ouvinte colocou aqui, boa tarde, tudo bem? Os setores de bombeiros não recebeu. Setores de bombeiro não recebeu. Me tira uma dúvida aí, ouvintes, porque há alguns dias que a gente vem noticiando, inclusive com datas aqui que o pessoal passa do que está sendo pago. Se eu não me engano, foi dia 1º que estava sendo enviado um valor para a empresa e tal. Vocês receberam um mês, receberam dois, está faltando o quê? Um mês, está faltando dois, qual é a realidade que está faltando, né? Qual é a realidade que está faltando aí para que a gente possa trazer essa informação aqui para os ouvintes. Inclusive, né? Pois não, Josemar.
1: Tem uns ouvintes que estão mandando aqui no meu particular que é da educação também e não caiu.
0: Não caiu,
1: Fábio. Diz então, que não caiu ainda não.
0: O ouvinte que mandou aqui, que caiu, né, na conta, foi Felizardo. Né? Foi Felizardo. Porque já veio vários aqui que não caiu. José Mareda, você entrevistou Dougleide, é isso?
1: Isso, Fábio, entrevistei a Dougleide, ela que é a formadora, né, da equipe da empresa que foi contratada para passar essa formação para a equipe de apoio da educação especial e inclusiva aqui de Serra do Ramalho. Então, eu estava aí nesse último encontro de formação e eu conversei com ela ontem.
0: Esse curso de formação foi aqui em Serra do Ramalho. Isso. Foram dois dias, senhor, é isso?
1: É, Fábio, foram vários encontros. Foi, acho que, se eu não me engano, cinco, né? Ela fala aí, foi cinco presencial e a outra parte foi online, né?
0: Online.
1: Isso, esse foi o último encontro.
0: A reportagem.

0: né, que já vem acontecendo. Professora, primeiro, bom dia para a senhora. Qual a importância dessa formação contínua para um profissional aqui do município, não só do município, mas também de outros municípios também, para apoiar e que ele esteja preparado para promover o atendimento cada vez mais inclusivo e humanizado nas escolas?
1: Bom dia, Douglas de Calazans. Estou aqui com a minha equipe da Malaguzzi Cursos Preparatórios, mais uma vez em Serra do Ramalho, e promovendo agora a formação, a capacitação, concluindo um curso que vem acontecendo desde maio, para os profissionais de apoio educacional. A importância, primeiro, profissionais capacitados na íntegra, com todos os conteúdos necessários para que um profissional de apoio possa atuar na educação especial, na perspectiva inclusiva. Dentre a formação, dentro do conteúdo, nós trabalhamos comunicação alternativa, aumentativa, a Libras, a importância do Braille no conhecimento do profissional de apoio e, principalmente, práticas de primeiros socorros. O profissional de apoio atua diretamente com os educandos atípicos, neurodivergentes, um público imenso no transtorno do espectro autista. Eles estão aprendendo como atuar em relação às crises, meltdown, shutdown. Então, a nossa formação, desde maio, ela vem se apegando a essas particularidades do aluno atípico. Então, cada profissional de apoio aqui participou de formações e encontros presenciais, virtuais, com mediação na íntegra para atuar como profissional de apoio. E detalhe, já atualizados a partir da nova política de educação especial inclusiva e dos novos decretos e diretrizes educacionais da inclusão.
0: Ô, professor, como transformar, né, o cuidado e a inclusão na prática concretas aqui dentro da escola, no cotidiano escolar, garantindo a autonomia e o desenvolvimento do educando?
1: A primeira, eu sempre falo para eles, não tem uma receita. Nós não temos uma receita pronta. Inclusão, o primeiro ponto é ter empatia. O primeiro passo que a gente fala para eles, ó, ter empatia, gostar do que vai fazer, não é fácil. Nós não estamos aqui para dizer para eles que é fácil, que é uma prática fácil. Muito pelo contrário, é difícil, é um trabalho árduo, mas é gratificante. Quando você trabalha com inclusão, que chega ali no final do ano, você vê aquele educando que você acompanhou, mais do que as práticas de alimentação, locomoção, higiene, você chegar no final do ano letivo e ver que aquele aluno que você acompanhou durante todo o ano, ele se desenvolver. Para nós é simples a questão de amarrar um cadarço, de colocar uma colher de comida na boca, mas para quem é atípico e que você acompanha, chegar no final do ano, conseguir fazer isso, é uma satisfação muito grande. Então, a empatia é a principal forma de você promover a inclusão e, claro, capacitação. E isso, Serra do Ramalho tem feito com veemência. A Secretaria Municipal de Educação, na pessoa da professora Josiane, que é a coordenadora de Educação Especial Inclusiva, ela tem trabalhado muito junto com a sua equipe, o professor Daí Neves, focado na educação especial inclusiva.
0: Certo, professora, a gente tem um município muito grande, a gente sabe que tem muitos casos especiais, né, para a escola. Qual a mensagem que a senhora deixa para os pais que têm aquela dificuldade, não tem medo de mandar o filho dele para a escola, com medo de não ter o atendimento especial para aquele filho dele ali? Qual a mensagem que a senhora deixa para esses pais?
1: Primeiro, participem, pais. Vocês são peça fundamental. Não adianta a escola querer, não adianta promover a formação. O pai, a família, a mãe, o pai, a gente fala sempre voltado para a figura materna, porque geralmente é um público que mais participa do acompanhamento dos seus filhos. Mas a gente fala da família. Participe desses momentos, esteja presente na vida do seu filho, independente de ser um educando atípico ou não, participe da vida escolar do seu filho. E o que eu tenho para dizer para vocês é: Serra do Ramalho está de parabéns. Eu sou suspeita a falar, mas Serra do Ramalho está de parabéns em relação à educação como um todo, mas especificamente eu tenho propriedade para falar que a educação especial inclusiva tem um olhar diferenciado em Serra do Ramalho.
0: Certo, professor, muito obrigado.
1: Eu que agradeço, viu?
0: Certo, e aqui José Marareda para o Jornalismo da Sucesso.
2: Tá aí, essa é a coordenadora, é isso?
3: Não, essa é a professora formadora.
2: A
3: coordenadora
2: é Josiane. A coordenadora da Educação Especial Inclusiva em Serra do Ramalho é Josiane, que também concedeu entrevista com exclusividade. Tá na Sucesso? Manda pro ar, Josemar.
0: E aqui ao meu lado também está a Josiane, ela que é coordenadora da Educação Especial aqui, inclusive em Serra do Ramalho. Ela que organizou todos esses encontros, vai falar conosco sobre todos os encontros, né, Josi, que já aconteceram, alguns online, outros encontros presenciais. Bom dia.
4: Bom dia, Josemar. Bom dia, ouvintes da Rádio Sucesso. É um prazer, né? É muito com muita alegria, né, que eu estou aqui para falar um pouco sobre a educação especial, inclusive em Serra do Ramalho. E de modo especial, essa formação

0: que está acontecendo hoje, que é para o profissional de apoio escolar, né? Essa formação, ela já está prevista na lei, num decreto bem recente, que é o decreto 12.773 de dezembro de 2025, né? Assim que o decreto saiu, a gente percebeu, né, que diante do número de profissionais de apoio que a gente tem e da demanda com crianças da educação especial inclusiva, a gente percebeu a necessidade de organizar um projeto para essa formação. E graças a Deus vem dando muito certo, né? Hoje é o nosso último módulo sendo feito de forma presencial com a formadora do Gleide. Ela trouxe pessoas, hoje trouxe intérprete de Libra, trouxe pessoas da saúde para poder falar e demonstrar um pouco de como lidar com crises, né? Que a gente sempre lida dentro da escola e às vezes não sabe como fazer. Nós sabemos que não existe a fórmula, mas quando a gente conhece, fica tudo muito mais fácil de lidar.
1: Certo. Você falou para mim que teve já vários encontros online, mas presencial já teve 5, né? Presencial como esse. Como que você acredita que essa formação, ela fortalece ali na atuação do profissional dentro da sala de aula e em toda a educação?
0: Sim, fortalece muito, porque assim, formação para profissional de apoio escolar é uma grande ação para fortalecer a inclusão, né? Muitas vezes os professores, eles se queixavam muito de ter que lidar com tantas situações específicas dentro da sala, inclusive sobre adaptar a atividade diferenciada para esses alunos. E com a presença do profissional de apoio, tudo fica mais fácil, porque o professor, ele só precisa organizar, planejar, dar ali o direcionamento para o profissional de apoio, e o profissional de apoio vai lidar com aquela atividade, vai monitorar, dar aquele apoio que o aluno precisa, né? Dar o suporte necessário. E lembrando sempre que o profissional de apoio está ali não para fazer para o aluno, mas para dar aquele suporte que vai levar o aluno a ter mais autonomia. E a gente percebe já essa diferença a partir das formações.
1: Quando a gente observa, às vezes as pessoas até falam, tem bastante pessoas em uma escola específica lá, o pessoal de apoio. Quando tem uma criança que necessita em uma sala, pode mandar apenas um funcionário ali de apoio, ele é garantido para aquela criança que tem na sala, ou é para o colégio inteiro?
0: Graças a Deus, isso aí a gente melhorou bastante. Quando você fala dessa quantidade, que as pessoas falam muito sobre a quantidade, hoje nós temos 250 mais ou menos profissionais de apoio, porém nós temos quase 600 alunos com laudo. Então assim, a gente tem esse cuidado também, né, de observar qual a criança que realmente precisa. Se a criança for uma criança que precisa de muito suporte, ele vai ter um cuidador ali, um profissional de apoio, né, exclusivo para ele. Mas se for uma criança que, digamos, o suporte dela é um, dá para dividir ali e o profissional de apoio acompanhar e dar suporte para um, dois ou até três crianças que precisar.
1: Certo. Então é para tirar dúvida, né, do pessoal. Às vezes o pessoal, eles vê a pessoa, ele não entende por que que ele tá ali, né? Porque é por conta daquele aluno que necessita dele estar naquela sala de aula.
0: Precisa mesmo. E essa questão, quando a gente fala, né, do suporte, por que a criança precisa do suporte? Porque muitas vezes é uma criança ali que ela não sabe discernir o que é perigoso para ela, o que não é. Ela não dá conta de fazer uma atividade sozinha, ela não dá conta de usar o banheiro sozinha, de se alimentar. Então, quando a gente fala do profissional de apoio, é porque realmente é necessária a presença dele ali na sala para mediar também as atividades da criança. Às vezes as pessoas até assustam, até a gente mesmo vê a quantidade, né? Porque eu venho da experiência de sala de aula, e alguns anos atrás a gente tinha um profissional de apoio para ser dividido entre as salas, entre 5 salas, por exemplo. Então ali, você tinha um profissional, você tinha 3 alunos com deficiência e você tinha um profissional de apoio para acompanhar ali, digamos, 1 hora na sala. Hoje a gente avançou muito, porque é necessário, é um direito da criança com deficiência ter esse profissional, e o município tem garantido isso, a secretaria.
1: Certo, só pra gente finalizar, a gente sabe que Serra do Ramalho tem muitos profissionais de educação que são psicopedagogos, né, e eles conseguem identificar aquela criança que não tem um laudo, o pai não conseguiu identificar nada ainda, e aquele profissional ali, quando o caminho que ele consegue identificar, ele vai nos pais primeiro, ou ele passa pra coordenação escolar para que vocês tomem as providências e conversem com o pai?
0: Primeiramente, né, essa pergunta é muito boa, porque o profissional, o professor na sala de aula, ele tem uma queixa, ele faz uma queixa. Nós temos um modelo, o professor observa ali de acordo com o olhar dele, com o fazer, com observações ali do dia a dia. Ele faz uma queixa e ele entrega para a direção da escola. E aí a direção da escola encaminha para a gente. Quando eu falo a gente, nós aqui da Secretaria de Educação ou para o CEMEI, que também temos os psicólogos, os psicopedagogos. Aí a gente avalia essa queixa. Muitas vezes também essa queixa vem acompanhada de um relatório feito pelo professor, né? Nós temos esse privilégio também de ter professores capacitados para fazer esses relatórios. Esses relatórios chegam na mão do psicólogo, o psicólogo vai analisar se continua ali uma terapia, se encaminha para um neuro e assim por diante.
1: Certo, muito obrigado, José.
0: Eu que agradeço.
1: Certo, e aqui José Marareda para o jornalismo da Sucesso FM.
2: Ok, obrigado aí, é Joseane, né?
3: Isso.
2: Joseane.
1: Muito obrigado.
2: Ela que é coordenadora aí da inclusão. Educação inclusiva.
1: Especial inclusiva.
2: Inclusiva dentro de Serra do Ramalho. É, eu recebi aqui, eu fui buscar as informações aqui. Gente, eu recebo cada bomba por causa de vocês. Vocês não estão num gibi, viu? Mas é papel do jornalista, não, isso aí não... Fica tranquilo, viu? Fica tranquilo. Vamos lá. Eu busquei as informações aqui, e aí, pra quem que eu busco as informações? Vamos lá. Eu busco do gestor, Eli Carlos, né? Busco do gestor Eli Carlos, busco, né? Busco do gestor Eli Carlos, busco do secretário de administração Márcio Nunes, busco de Anderson da tesouraria, vou buscando do pessoal que pode dar informação. É. Então, eu tenho que buscar dessas pessoas as informações. Eu não posso buscar de outro lugar. Eu tenho que buscar de Eli Carlos, Lica, que é o prefeito da cidade. Quando não conseguia falar com ele, às vezes falava com o vice, com o Haroldo, né? E ou com os secretários da pasta. Eu vou buscar informação de quem? É, eu consegui aqui as seguintes informações. As seguintes informações. É, diaristas, todos pagos referente a julho. Palavras de Eli Carlos, escrito aqui, digitou, diarista todos, pagamento referente a julho, agosto, vencimento dia 20, palavras de Eli Carlos Lica, prefeito da cidade. E aí busquei quais outros setores que estavam sendo pagos, recebi a informação de Márcio, secretário de administração, que a educação começou a ser pago ontem e hoje está sendo feito pagamentos também. Então, até o final do dia, está sendo, segundo a administração, sendo feito pagamentos também. É a informação que eu tenho. Eu recebi aqui, inclusive, né, auxiliar de serviço geral, meu pagamento caiu. O ouvinte colocou aqui. Né? Oh, isso é ótimo. É a melhor notícia. Quando a gente ouve o pagamento caiu, né, que vai passar o final de semana com a grana, fruto do seu suor, porque ninguém está te dando nada, é fruto do seu suor. É, a gestão te deu a oportunidade, o emprego, o trabalho, mas a grana é fruto do seu suor, do seu trabalho. Seu trabalho. Ninguém está te dando dinheiro, te deu a oportunidade de trabalho e o dinheiro vem do fruto do seu trabalho. E aí, o ouvinte disse aqui que recebeu também, recebi aqui a informação que o setor de meio ambiente
3: recebeu também.
2: Recebeu também.
3: Ai, coisa boa.
2: Então, tem aqui pendências ainda na educação, apoio da educação, que eu recebi a informação agora, eu liguei, né? Eu já imagino a feição do secretário de gestores quando aparece lá Fábio Rádio Sucesso. Imagina a cara que vai, vixe, lá vem esse cara chato, né? Mas fazer o quê, né? Fazer o quê? Eu escolhi essa profissão, então eu vou ter que ser chamado de chato o tempo inteiro, sem problema. Então, no caso, eu liguei, fui atendido, eu achei que o gestor nem ia me atender, mas me atendeu e mandou a mensagem informando que os diaristas, todos pagamento referente a julho. E agosto vai vencer no mês de
3: dia 20.
2: Vence dia 20. Então, essa é a informação que eu tenho. Então, o setor de bombeiros, eu passei até a informação aqui para o setor de administração, que teria que olhar lá para ver, né? Teria que olhar para ver se estava na lista dos pagamentos de hoje, porque diz que está sendo feito, tá tendo processamento de pagamentos hoje. Eu não sei porque eu achei que hoje não ia ter pagamento.
3: É por conta do banco?
2: É online. O ouvinte, por falar nisso, o ouvinte colocou: boa tarde, Fábio, como é que ficou a greve dos bancos? Continua em greve.
3: Ficou, hein?
2: Ficou em greve. Banco do Brasil continua a greve. Banco do Brasil continua a greve, né? Continuar a greve do Banco do Brasil. Caixa Econômica vai ter uma plenária hoje à noite.
3: É muito difícil
2: decidir, né? Eu acho difícil. Não, eu não vou dizer isso, porque na plenária pode decidir. Vamos voltar, dar um crédito, né? E voltar, né? Então, vamos aguardar a plenária. É. Tem a plenária hoje, com decisão até às 23 horas, né? Às 11 da noite é que vai ter essa decisão, até às 11 da noite, né? Então vamos aguardar. Mas nesse momento os bancos estão fechados, funcionando os autoatendimentos, viu? Quiser tirar dinheiro no autoatendimento, você consegue tirar. Você só não vai ter acesso a falar com o gerente, até aquele acesso lá para ir nos caixas resolver alguma outra pendência, mas o autoatendimento está funcionando, lotérica está funcionando e os canais digitais estão todos funcionando. Todos funcionando. Tem futebol no final de semana, Josemar Areda?
3: Tem futebol.
2: Tem futebol? Então, por gentileza, Yuri Reinan, rodadas do campeonato em Serra do Ramalho no final de semana. Manda pro Yuri, boa tarde.
4: Boa tarde a toda a equipe da Acesso, boa tarde a todos os ouvintes. Passando aqui para convidar todos vocês para os jogos que irão acontecer nesse final de semana. Começando pela grande final, no domingo à tarde. No próximo dia 13, domingo às 4 horas da tarde, teremos PSG Pituba versus Impacto Empilhadeiras, lá na comunidade de Campinhos. É a final do 5º campeonato de futebol society de Campinhos. Na grande final, convidar todos os torcedores para se fazerem presentes, vamos participar dessa festa, parabenizar nosso amigo Neguinho de Merica por toda a organização do evento, tá aí fazendo acontecer mais uma vez esse evento, e se Deus abençoar, vai terminar com chave de ouro. Convidar também o pessoal para as semifinais da segunda Copa Yuri Esporte de Futsal Sub-20, que vão acontecer amanhã, sábado à noite, na quadra poliesportiva José Alves. O primeiro jogo da noite será entre Fiorentina da Agrovila 22 versus Barcelona da Agrovila 11. E o segundo jogo da noite, JV Multimarcas versus Base Amarelão Reportes. Será um grande jogo, JV investindo bastante, trazendo atletas de outros municípios. E do outro lado, a Base Amarelão dando valor, né, valorizando as pratas da casa, os atletas do nosso município. Teremos também jogos em Agrovila 2, na Copa LCN. No sábado teremos Bahia Pambu versus Porto Real. No domingo de manhã teremos Grêmio da Agrovila 20 versus Vila Formosa. E no domingo à tarde teremos também Barcelona da Agrovila 2 versus Juventus da Agrovila 15. São vários eventos, né, em nosso município. Também está acontecendo a Copa Arena Quaxou aqui na sede do nosso município. Hoje à noite também teremos dois jogos, encerrando a primeira fase. Também está acontecendo a Copa Consagrados lá em Agrovila 11, jogos nas terças e nos domingos. Enfim, são muitos e muitos eventos na nossa cidade e ficamos felizes, né? Poder saber que Serra do Ramalho é apaixonada e ama bastante o esporte e o futebol.
2: Eu que agradeço, Yuri, pela sua participação. Abraço, Yuri Reinan. Então, portanto, final de semana bem movimentado. Josemar, para fechar, iluminação pública.
3: Isso, Fábio, nós temos a iluminação pública. O Diogo, ele que é diretor de iluminação pública, passou aqui pra gente 7 agrovilas que já foram atendidas.
2: Quais foram elas?
3: No eixo ímpar, as 5 e as 7. Aí no eixo 2, né? No eixo 1 ali, 5 e 7. No eixo 2, a 4, 6 e 10. Aí no eixo 3, ele pega 11 e 12. já foram atendidas, e as comunidades de Mineiro e Barreiro Grande, que está terminando Barreiro Grande hoje. Aí o pessoal do Top Park, o serviço vai ser feito segunda-feira por parte, porque lá não é lâmpadas, lá são LEDs. Aí o material tem pouco, então ele vai colocar na frente das residências, onde tem casa, ele já vai atender, onde tem as casas, e esperar o outro material chegar para botar na rua completa. Aí...
2: Então, repete novamente, por gentileza, as localidades que já tiveram a reposição de lâmpadas.
3: Agrovilha 5, 7, 10, 6, 4, 11, 12, Mineira e Barreiro Grande. E Top Park, segunda-feira, repondo em alguns pontos onde tem residência, porque lá é outro material e está esperando chegar os LEDs.
2: Tá certo. Eu quero agradecer Diogo Alcântara, diretor, toda a equipe de iluminação aí, né, todo o pessoal da iluminação. Muito obrigado pela audiência que vocês sempre dão ao jornal aqui. E o papel da imprensa da Rádio Sucesso é esse aí. Gente.
3: E ele disse que vai buscar, só reforçando, ele disse que na semana que vem mais, quer atender mais 5 agrovilas.
2: 5 agrovilas. É. Gente, final do Jornal da Sucesso. Muito obrigado a todos vocês, obrigado pela audiência. Mais uma semana concluída, né, com o Jornal da Sucesso. Semana passou voando. É, na próxima semana estaremos de volta com mais um Jornal da Sucesso, se for da vontade de Deus, segunda-feira a partir das 12h30, né? Logo depois do horário eleitoral gratuito e obrigatório, né? Então você continua aí na programação ou em edição extraordinária. José Mareda, segunda-feira, terça, comanda aí o Jornal da Sucesso, ao lado de Lorena Ramos. Boa sorte, bom final de semana pra você.
3: Valeu, Fábio, muito obrigado, boa tarde a todos, viu?
2: Um abraço, muito obrigado aos melhores ouvintes do mundo, né? E a todos aí dos setores que sempre buscam aí trazer as informações que os ouvintes solicitam. Tchau, pessoal, fiquem todos com Deus.
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4: A gente segue juntinhos, curtindo a melhor programação na sua tarde. 13 horas e 49 minutos.
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1: Olá, queridos. Viver segundo os passos de Jesus significa transformar o amor em uma ação prática e constante. E não apenas em palavras bonitas. Cada gesto de carinho, cada palavra de incentivo e cada momento de atenção dedicada ao próximo tem o poder de mudar um dia inteiro. O impacto da sua vida no mundo aumenta à medida que você decide ser luz na vida das pessoas que cruzam o seu caminho.
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1: Olá, boa tarde a você, agora 14 horas e um minutinho.
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3: Ei, amigos, estou chegando por aqui, vou te contar tudo de A Nobreza do Amor. Hoje, Tonho imobiliza o capanga e exige saber quem o contratou para tirar a sua vida. Fátima finge passar mal quando Salma fala de Omar. Viriato e Adonis se irritam com Geralda por abrigar Carrapato e Montanha em sua pensão. Tonho denuncia Casimiro que Mirinho contratou um matador contra ele. E Graça e Caetana se apavoram. Diógenes avisa Virgínia que precisará reconhecer a paternidade de Ritinha para que Marta o perdoe. Casimiro encara Mirinho e afirma que o mandante do atentado contra Tonho deverá ser preso.
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0: Rapaz, essa...

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1: Sexta-feira maravilhosa pra você que nos acompanha, e agora eu vou te contar detalhes da novela Quem Ama Cuida. Hoje Pedro acredita que a pessoa que assaltou a casa de Adélia teve a intenção de roubar os materiais de Dalto. Adriana pede a Edivaldo para descobrir o motivo pelo qual Arthur convidou Diná para trabalhar em sua casa. Mirtz observa Laurentino com Silvana. Brigitte pede ajuda a Ingrid para voltar para casa. Adriana fica desesperada ao saber por Pedro do roubo dos pertences de Dalto. Adriana surpreende Dora, afirmando estar pronta para ouvir o pedido de perdão da moça.
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0: assim, ó. 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
1: Essa aqui
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0: Aquele copinho de mola.
1: Um bloco só pra descontrair.
0: É isso, muito fácil.
1: É.

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1: A sua rádio, são 15 horas e 2 minutos.
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1: Oi, oi, oi, sextou na sua cozinha, chegamos com aroma e sabor. Eu sou a Kelly Gomes e olha, hoje a gente vai trazer uma receita que é bem prática, quer ver? Batata de micro-ondas recheada. Então você vai precisar da seguinte lista de ingredientes, anota aí. Para começar, uma batata média, uma colher de café de manteiga ou margarina, 50 gramas de bacon cortado em cubos, 2 colheres de sopa de requeijão e 1 talo de cebolinha cortada em rodelas finas. Aí a gente faz assim, vamos furar toda a batata com um garfo e vamos levá-la ao micro-ondas por 14 minutos. Chegando na metade do tempo, que são 7 minutos, você vai virá-la. Aí você retira o alimento do micro e enrola com papel alumínio e vai deixar assim por 2 minutos. Doura o bacon com manteiga em fogo médio e abre essa batata e vai amassar o miolo com a manteiga, formando um purê. Aí você vai adicionar o bacon, o requeijão e vai salpicar a cebolinha. E é isso. Bem simples, fica uma delícia e é bom, sabe aquele momento que você quer uma refeição gostosa, nutritiva e que seja rápida também? Tá aí, batata de micro-ondas recheada. Aroma e sabor na sua cozinha. Voltamos na segunda-feira e espero que você tenha um final de semana maravilhoso e muito gostoso. Tchau, tchau.
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1: Atenção, atenção, meninas. Se vocês vão usar secador, prancha ou difusor para finalizar e modelar a sua franja no fim de semana, então lembre-se de aplicar o protetor térmico nos fios antes de ligar a ferramenta de calor. Ele cria um escudo contra as altas temperaturas e os raios solares, evitando o ressecamento e o frizz. Proteja seu cabelo e exiba uma franja perfeita e bem cuidada.
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2: Uma professora em Atlanta virou sensação no TikTok após criar uma solução hilária e funcional para evitar que os alunos perdessem a matéria, o cantinho do Pum. Cansada de ver as aulas interrompidas a todo momento por pedidos para ir ao banheiro, Candy Sidney Browning separou um espaço estratégico na sala com aromatizador de ar e aviso de área de ventos fortes. A ideia é simples e sem burocracia. Os alunos se aliviam sem pedir licença. A professora continua explicando a matéria e ninguém perde o conteúdo. A educadora garante que tratar a necessidade fisiológica com naturalidade e bom humor ensina maturidade e mantém o foco nos estudos. O método inusitado provou que com um pouco de cheirinho bom, até o ar pesado da sala de aula pode ser resolvido.
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1: Aqui na sua rádio são 16:02.
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1: Olha a hora boa, hora do café da tarde. Agora 16 horas e 30 minutos. Boa tarde a você.
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0: Muito obrigado.
1: Essa, contrariar. Essa marcou gerações. Quem sabe solta a voz, canta com a gente assim, ó.

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1: Olá, uma excelente tarde, 17 horas e 2 minutos.
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1: São vários estudos mostrando a redução da vazão nos principais rios do Cerrado. Esse dado das áreas prioritárias para recarga hídrica é algo absolutamente fundamental. Quando você apresenta, com base sólida em dados científicos, as áreas prioritárias, isso permite você organizar melhor os seus investimentos. É claro que todas são importantes, mas se nós temos recursos ainda não tão abundantes como gostaríamos, nós precisamos começar pelas áreas prioritárias.
2: Também nesta sexta-feira foram divulgados novos dados sobre o desmatamento no Brasil. Segundo informações do sistema DETER, Sistema de Detecção de Desmatamento em Tempo Real, do Instituto Nacional de Pesquisas Espaciais, os alertas de desmatamento no Cerrado caíram 19% em agosto, na comparação com o mesmo mês de 2025. A perda de vegetação nativa somou 238 quilômetros quadrados. Reportagem Gabriela Noronha.
3: O Ministério da Saúde confirmou 3 casos de sarampo em Tabatinga, no Amazonas.
4: Outros 2 foram confirmados em São Paulo, que já soma 32 pacientes esse ano.
3: O Brasil é considerado livre do vírus desde 2024, mas ainda registra casos esporádicos.
4: A vacinação é a principal forma de evitar a transmissão da doença. O imunizante é oferecido gratuitamente pelo SUS.
5: Após a confirmação nesta semana de 3 casos de sarampo no estado do Amazonas, o Ministério da Saúde intensificou as ações de vigilância na região. Os esforços são para interromper possíveis cadeias de transmissão do vírus. Os casos foram confirmados em Tabatinga, na fronteira entre Brasil, Colômbia e Peru. Os episódios ocorreram em pessoas que vieram da cidade de Alto Monte, no Peru, sem histórico de vacinação contra o sarampo. Além do Amazonas, o Ministério da Saúde mantém alerta para São Paulo, que registrou 32 casos neste ano, 2 pacientes confirmados esta semana. Medidas de vigilância sanitária e vacinação estão sendo tomadas e não há registro de circulação do vírus para além das cidades de Guarulhos, São Bernardo do Campo e a capital paulista, que registra 29 dos 32 casos. O Brasil é certificado como livre do vírus desde 2024, mas ainda registra casos esporádicos, principalmente relacionados à importação do vírus de outros países. O sarampo já foi uma das principais causas de mortalidade infantil em todo o mundo. A transmissão ocorre pelas vias aéreas, ao tossir, espirrar, falar ou respirar. A doença possui alto nível de contágio. Quando a pessoa é infectada, ela pode transmitir o vírus para 90% das pessoas próximas que não estejam imunes. A vacinação é a principal forma de evitar novos casos. Os imunizantes são oferecidos gratuitamente pelo SUS e integram um calendário nacional de vacinação para pessoas de 12 meses a 59 anos. Há 2 vacinas disponíveis no SUS para a proteção contra a doença: a tríplice viral, que protege contra sarampo, caxumba e rubéola, e a tetraviral, que além dessas 3, imuniza também contra a varicela. Edinaldo Júnior para a Voz do Brasil.
3: PrevBarco, uma espécie de agência flutuante do INSS, leva serviços e informações de previdência social a comunidades isoladas do país.
4: Em setembro, a embarcação vai iniciar uma nova operação no Amapá.
3: Entre 28 de setembro e 9 de outubro, atenderá comunidades do arquipélago do Bailique. Depois segue para o município de Cotias, onde permanece até 23 de outubro.
4: Mas, antes de seguir para o Amapá, o PrevBarco estará em Chaves, no arquipélago do Marajó, no Pará, de 14 a 25 de setembro.
3: Não é necessário realizar agendamento prévio. O atendimento ocorre por ordem de chegada durante a permanência da embarcação em cada localidade.
4: Estudantes do ensino médio de todo o Brasil têm até 15 de setembro para se inscrever na primeira edição nacional da Olimpíada Nacional de Empreendedorismo.
3: O evento é individual e gratuito.
4: E os finalistas vão participar de uma imersão em empresas parceiras do projeto.
6: A competição começa no dia 18 de setembro com uma prova online de caráter diagnóstico. As questões envolvem raciocínio lógico, inovação e empreendedorismo com situações do cotidiano. Os 100 mil estudantes com melhor desempenho avançam para a segunda fase, marcada para 9 de outubro. Nessa etapa, a prova será dissertativa e os estudantes deverão desenvolver propostas de soluções e modelos de negócios. Os 100 melhores colocados no ranking nacional serão serão selecionados para a fase final. O secretário nacional de Inclusão Socioprodutiva, MEIS e Cooperativismo, do Ministério do Empreendedorismo, da Microempresa e da Empresa de Pequeno Porte, Danilo Cabral, disse que os finalistas participam de um curso intensivo de curta duração voltado ao aprimoramento dos projetos, desenvolvimento de produtos e elaboração de planos de negócio.
0: É linkar aqueles que estão na escola, que precisam identificar essa vocação, qualificar, formar para poder empreender com esse mundo do trabalho. É o papel do ensino médio, é formar para a cidadania e formar para o mundo do trabalho. Essa imersão vai durar 3 dias, onde aí sim os alunos já terão que apresentar um produto, um plano de negócio, e disso sairá 27 finalistas.
6: Além das provas, a programação prevê atividades de formação para estudantes, professores e escolas participantes. A etapa nacional será realizada em Brasília no dia 10 de dezembro. As inscrições são gratuitas e podem ser feitas pela internet até 15 de setembro. O endereço é one.ufma.br. Com locução de Natália Koslick, reportagem Pablo Mundim.
3: O uso da biometria digital ou um reconhecimento facial já faz parte da vida das pessoas hoje em dia.
4: Seja para fazer uma transação bancária ou para acessar o gov.br, por exemplo, esse tipo de procedimento agiliza o acesso a serviços e informações, protegendo os dados dos usuários.
3: Vamos saber como esses dados são armazenados e que cuidados extras podem ser tomados no ambiente digital.
7: Fazer uma selfie, aquela foto de si mesmo, virou rotina não só para as redes sociais. Também é com ela que é possível acessar portarias de prédios, desbloquear o celular, abrir aplicativos bancários ou entrar no portal gov.br, por exemplo. A biometria facial e a digital, aquela que lê as impressões digitais, estão presentes no dia a dia do cidadão. A tecnologia confirma a identidade do usuário em segundos e cria uma camada extra de proteção. Laerte Peota de Melo, professor da Universidade de Brasília e especialista em cibersegurança, explica que há diferenças nos sistemas biométricos de acordo com a finalidade.
8: Tantos bancos quanto sistemas assim, que a gente chama de sistemas críticos, eles têm um sistema biométrico muito mais eficiente. Ele é diferente do que a gente usa no celular, no nosso dia a dia. A biometria que você usa no celular é para acessar os seus dados que estão no seu aparelho. Então são sistemas bem diferentes.
7: A biometria digital analisa os padrões únicos dos dedos das mãos. Já o reconhecimento facial mapeia pontos e contornos do rosto, como a distância entre os olhos e o formato do queixo. No Brasil, a biometria é classificada como dado pessoal sensível pela Lei Geral de Proteção de Dados. As empresas são obrigadas a explicar o motivo da coleta, armazenar os dados de forma segura e excluí-los quando não forem mais necessários. Gustavo Henrique de Souto Silva, subsecretário de Planejamento e Tecnologia da Informação do Ministério das Comunicações, explica que essas informações são protegidas.
9: Quando a gente fala de segurança e as pessoas têm esse medo daquele dado vazar, é que esses dados, eles são muito bem protegidos, são criptografados. E assim, não é qualquer pessoa ou empresa que tem acesso a isso. E esses dados não é disponível, acessível de forma indiscriminada. Então, eles têm um controle de acesso.
7: E alguns procedimentos simples podem ajudar a proteger a identidade e os dados sensíveis no ambiente digital, como ativar a verificação em 2 etapas em suas contas, usar um gerenciador de senhas para armazenar os dados e proteger o chip do seu celular nas configurações do telefone. Reportagem Luciana Colares de Holanda.
4: A identificação biométrica virou política nacional pelo Ministério de Portos e Aeroportos. O objetivo é modernizar o controle de acesso e ampliar a segurança nos sistemas de transporte do país.
3: A iniciativa padroniza o uso de tecnologias como reconhecimento facial e digital em aeroportos, portos, instalações portuárias e hidrovias.
4: E a biometria deixa o sistema nos aeroportos mais moderno. Mas tem coisas que só dependem do ser humano para a viagem ser mais tranquila. tranquila, como disciplina e educação.
3: Tumultos, brigas ou até mesmo piadinhas fora de hora em aeroportos ou aviões podem causar um verdadeiro transtorno para muitas pessoas, como atrasos de voos e até pousos de emergência.
4: Agora, os passageiros que não respeitarem as regras serão penalizados com multas altas e podem chegar a ficar proibidos de viajar por até um ano.
3: E para alertar os viajantes sobre essas mudanças, o Ministério de Portos e Aeroportos lançou a campanha Parece Exagero, é Segurança.
10: O passageiro indisciplinado é aquele que comete atos que violam e comprometem a segurança, a tranquilidade e a dignidade de outras pessoas. O analista de marketing João Gabriel Palhão conta que já presenciou um desses atos que provocou atrasos e estresse nos passageiros.
11: Vindo aqui para Brasília mesmo, eu presenciei isso com um caso de notebook. Desde o início do voo, a comissária já avisou, a hora que ela passava perto, o cara tirava, mas sempre voltava. Então foi o voo inteiro dando trabalho.
10: A campanha Parece Exagero, Mas é Segurança foi motivada pelo aumento de episódios envolvendo passageiros indisciplinados a bordo das aeronaves e nos aeroportos do país. Segundo o Ministério de Portos e Aeroportos, o Brasil registrou 881 casos de indisciplina no transporte aéreo entre janeiro e junho de 2026. Desse total, 154 episódios poderiam comprometer de forma grave a segurança operacional. A assistente social Maria Bezerra afirma que essas atitudes prejudicam muitas pessoas.
12: A gente pode perceber em vários voos problemas com um ou outro passageiro, ou uma ou outra também, que pensam que o umbigo dela fala por todo mundo, não é? Então eu acho que é bastante interessante a gente pensar que um voo com mais de 100 pessoas, além de mim, todos têm direito. E uma pessoa não pode impedir o bem-estar das demais.
10: Além da campanha, a ANAC, Agência Nacional de Aviação Civil, definiu um conjunto de medidas para enfrentar situações que possam comprometer a segurança e o funcionamento das operações aéreas por causa de passageiros indisciplinados. Entre as punições estão aplicação de multas, além de ter o direito de viajar suspenso por um ano. Como explica o superintendente de infraestrutura aeroportuária da Agência de Aviação Civil, Giovano Palma.
13: Então há uma multa de até R$17.500 para os casos graves. São aqueles casos de agressão do pessoal do balcão de check-in, agressão do pessoal que faz o controle de segurança, ou também informação falsa de bomba. E nós temos os casos gravíssimos, que são aqueles casos a bordo da aeronave, em que há, por vezes, uma agressão ao tripulante e que inviabiliza esse tripulante de continuar trabalhando dentro da aeronave. E se um tripulante, ele acaba por uma agressão não podendo trabalhar, isso afeta a segurança, principalmente no momento de emergência, que além da multa, pode haver um impedimento de voar por até 6 ou 12 meses, né?
10: As novas medidas passam a valer a partir de 14 de setembro. Reportagem Cleide Lopes.
4: Para saber mais sobre a resolução 800 da ANAC, que cria regras para atos de indisciplina, acesse pareceexagero.com.br.
3: Estudantes que ingressaram em cursos presenciais de licenciatura este ano já podem se inscrever no PEDMEIA Licenciaturas.
4: O prazo vai até o dia 19 de dezembro, enquanto houver vagas.
3: Podem participar estudantes que tiveram pelo menos 650 pontos no Exame Nacional do Ensino Médio, Enem, e foram matriculados por meio do Sisu, ProUni ou Fies.
4: A bolsa é de R$1.050 por mês durante todo o curso. Desse valor, R$700 podem ser sacados todo mês e R$350 ficam em poupança.
3: As inscrições devem ser feitas pela plataforma Freire no site freire.caps.gov.br.
4: A voz pelo Brasil. Hoje vamos viajar até o sertão do Nordeste, no interior do Piauí.
3: É na Serra da Capivara que encontramos a maior quantidade de arte rupestre no Brasil.
4: Além do valor histórico, por lá é possível fazer trilhas, escaladas, passeios de bicicleta e até voos livres.
14: Sinônimo de fofura e tranquilidade, a capivara virou febre mundial.
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14: Maria Luísa Fukushima Rodrigues, de 5 anos, é fã desse animal que vive perto de lagos e rios em várias partes do país. Maria Luísa, qual é o seu bichinho preferido?
16: Capivara.
14: E por quê?
16: Porque eu gosto muito que ela me ensina a nadar, porque ela é bem fofinha.
14: Nas redes sociais, a capivara também virou fenômeno pop, com vídeos que mostram a rotina sociável dessas adoráveis criaturas.
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14: O sucesso é tanto que a capivara ganhou um dia mundial, comemorado na próxima segunda-feira. E no Brasil, a fama do bichinho não é diferente. E hoje, vamos conhecer um lugar que leva o nome da nossa estrela. No interior do Piauí, a arqueóloga Niede Guidon encontrou em 1979 um verdadeiro tesouro da história. Vestígios humanos de mais de 50 mil anos atrás. Mais de 1.300 sítios arqueológicos já foram catalogados na Serra da Capivara. São pinturas rupestres que registram cenas de caça, rituais, danças e outras atividades do cotidiano de povos que viveram na região. E para preservar toda essa história, foi criado o Parque Nacional da Serra da Capivara, no meio da Caatinga brasileira. Em 1991, o local entrou

0: seriam sítios arqueológicos com as pinturas rupestres, que são magníficas, e preservar o patrimônio natural.
1: E quem vai visitar, é bom saber que tem bastante coisa para ver, hein? Como disse o professor de geografia e guia turístico Wilke Amorim Lopes.
2: Ele tem vários atrativos. Nós temos cânions, nós temos a fauna, nós temos a flora, temos as pinturas rupestres, que temos dois museus para proporcionar o turista visitando ao conhecer o Parque Nacional Sede Capivara. Nós temos também fósseis da megafauna. Há 12 mil anos atrás, nós temos mais da megafauna, preguiça gigante, mastodonte, macrauchenha, lhamas.
1: A história a olhos vistos. Foi o que o professor universitário de Recife, em Pernambuco, Raimundo Nonato Ferreira, teve a oportunidade de mostrar ao filho de 10 anos na Serra da Capivara.
2: Ele mesmo disse que foi uma experiência sem igual, inclusive algumas coisas que ele tinha visto na escola. E agora ele pôde ter a oportunidade de visitar as pinturas rupestres, ver esses rastros deixados há mais de 5, 10, 15, 50 mil anos pelo homem americano. E ele pôde ver, não só como eu fui descrito na sala de aula, mas pôde ver em loco. Então, assim, para ele foi uma experiência única.
1: Ficou curioso? Para conhecer mais sobre a história do parque, que fica no meio da Caatinga, a visita está aberta todos os dias das 6 da manhã às 6 da tarde. Mas atenção, a entrada no parque só é permitida com guia credenciado do ICMBio. Tudo para proteger a biodiversidade do sertão e o legado das pinturas rupestres. Eu sou a Raquel Mariano e até a próxima viagem.
3: E na próxima sexta-feira, nós vamos celebrar o primeiro Dia Internacional das Cavernas, comemorado oficialmente em 13 de setembro. Até lá!
4: E essas foram as notícias do governo federal.
3: Fique agora com as notícias do Poder Judiciário e do Congresso Nacional. Boa noite, um bom fim de semana.
4: A gente volta na segunda-feira, uma boa noite.
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0: STF homologa planos estaduais contra violações de direitos no sistema prisional.
1: Telegram detalha ações contra desinformação em plano para eleições.
0: FGTS completa 60 anos neste mês.
1: Boa noite, eu sou Leandro Bezerra.
0: E eu sou Walter Lima.
1: STF confirma planos de reestruturação do sistema penitenciário de 14 estados.
0: Os demais estados e o DF tiveram os planos validados, mas com ressalvas. Carolina Chaves.
2: Em 2024, o STF homologou o Plano Pena Justa, que prevê medidas para enfrentar problemas históricos do sistema prisional. A partir dessas diretrizes, estados e Distrito Federal elaboraram planos locais. Agora, o Supremo também definiu como será feito o monitoramento das ações. Os tribunais de justiça terão que padronizar os procedimentos e monitorar o cumprimento das medidas previstas. Os corregedores gerais de justiça deverão acompanhar a execução dos planos com o apoio dos grupos de monitoramento e fiscalização do sistema carcerário. As informações deverão ser encaminhadas ao CNJ pelos comitês locais. Juízes corregedores de presídios e magistrados responsáveis pelas varas de execuções penais também poderão auxiliar na fiscalização.
1: Telegram apresenta plano de conformidade para as eleições.
0: A medida faz parte das ações do TSE para o combate da desinformação. Guilherme Firmino.
3: Segundo o plano, a plataforma poderá remover materiais potencialmente ilegais, restringir ou excluir contas em desacordo com o plano e usar marcadores para alertar os usuários sobre possíveis fraudes ou conteúdos falsificados. A plataforma também pode fazer a moderação de grupos, contas, bots e canais, através de denúncias ou por um sistema de detecção interna. A empresa deixa claro que as medidas abrangem apenas as funcionalidades públicas do serviço. As comunicações privadas permanecem protegidas e não são monitoradas.
1: Lei que criou o FGTS completa 60 anos no domingo, 13 de setembro.
0: O fundo foi criado em 1966. Larissa Batista.
4: Há 60 anos, o FGTS funciona como uma rede de proteção para quem trabalha. O empregador deposita todo mês e sem descontar do salário o valor em uma conta vinculada.

0: Esse dinheiro pode ser sacado nas situações previstas em lei, mas é preciso ficar de olho. Cerca de 1,5 milhão de empregadores devem juntos 11 bilhões de reais em FGTS. Por isso, você deve prestar atenção e conferir os depósitos todo mês pelo aplicativo Meu FGTS.
1: Justiça recebe denúncia e ex-deputado TH Joias torna-se réu por corrupção.
2: A denúncia foi apresentada pelo Ministério Público Federal, Vanessa Pereira.
3: A denúncia contra o ex-deputado estadual TH Joias e outras 4 pessoas foi recebida pelo Tribunal Regional Federal da 2ª Região nesta semana. De acordo com o MPF, o esquema envolvia a ocupação de cargos públicos, o vazamento de dados policiais e a facilitação de vantagens ilícitas. Além da condenação pelos crimes imputados, o MPF requereu ao tribunal a manutenção das medidas cautelares pessoais e patrimoniais fixadas pela justiça. O tribunal manteve a prisão preventiva dos acusados, ordenou a transferência do ex-deputado para a penitenciária federal e deu aval ao compartilhamento de provas e uso de bens apreendidos.
1: Medida protetiva não pode impor à vítima de crime sexual o ônus de se afastar do acusado no trabalho.
2: Essa decisão é do ministro Antônio Carlos Ferreira do STJ, Fátima Uchoa.
4: Inicialmente, a medida protetiva determinava que o acusado mantivesse distância mínima de 100 metros da vítima de crime sexual e não tivesse contato com ela, que trabalha na mesma instituição. Mas devido à dinâmica profissional, o homem superior e hierárquico comparecia ao local de trabalho da mulher, o que a fazia se afastar das atividades para cumprir a ordem judicial. O ministro Antônio Carlos Ferreira ampliou a medida protetiva de urgência para proibir o investigado de ir ao local de trabalho da vítima. Segundo o ministro, a proteção legal não pode funcionar para obrigar a própria vítima a restringir atividades profissionais para não se encontrar com o investigado.
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1: A você uma boa noite.
2: Um bom fim de semana e até segunda-feira.

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1: Eu sou Humberto Pinheiro e estes são os destaques de hoje do Jornal do Senado, que começa agora. Projeto que autoriza trabalho com reciclagem a presos dos regimes fechado e semiaberto está pronto para votação. Sem aprovação pelo Congresso, 5 medidas provisórias perdem a validade. Congresso participa de campanha Setembro Amarelo de prevenção ao suicídio. Boa noite. Presos dos regimes fechado e semiaberto poderão trabalhar com reciclagem de materiais. É o que prevê um projeto que já foi aprovado pela Comissão de Meio Ambiente e agora está pronto para ser analisado pela Comissão de Constituição e Justiça. A proposta altera duas legislações para viabilizar o trabalho de pessoas presas na coleta e na reciclagem de materiais. Mais detalhes com o repórter César Mendes.
2: O projeto em análise na Comissão de Constituição e Justiça permite a participação de presos em atividades de limpeza urbana e de manejo de resíduos sólidos. Iniciativas que, segundo o autor, senador Sérgio Petecão, do PSD do Acre, vão contribuir para a ressocialização e para o desenvolvimento sustentável. O texto, aprovado pela Comissão de Meio Ambiente em junho, muda duas legislações para que isso seja possível. A Lei de Saneamento Básico, incluindo a possibilidade de que a triagem de resíduos seja realizada pelos condenados, e a Política Nacional de Resíduos Sólidos, para que o desenvolvimento de projetos de reciclagem por presos seja considerado como uma das iniciativas atendidas prioritariamente por linhas de financiamento público. O texto original previa ainda mudanças na Lei de Execução Penal, mas isso foi retirado da proposta sob a justificativa de que já existem normas legais que autorizam o funcionamento de oficinas de reciclagem nos presídios, como explicou o relator designado, senador Confúcio Moura, do MDB de Rondônia.
3: Devemos reconhecer que, pelo atual regulamento jurídico, não há vedação alguma para a implantação de oficinas de reciclagem de resíduos sólidos nas unidades prisionais, já existindo inclusive experiência nesse segmento.
2: Se for aprovado na comissão e não houver recurso para a votação no plenário, o projeto seguirá para a Câmara dos Deputados.
1: Entre meninas de 15 a 19 anos, o Brasil registrou mais de 289 mil partos em 2023. O dado foi divulgado pelo Ministério da Saúde e alerta para a gravidez na adolescência. Para prevenir a gestação nessa faixa etária, o Senado analisa um projeto de lei que torna obrigatória a veiculação de campanhas educativas sobre a prevenção da gravidez na adolescência e os riscos físicos e mentais relacionados ao aborto. A divulgação deve ocorrer no rádio, na televisão, nas redes sociais, nos cinemas, nas lojas de aplicativos e em jogos eletrônicos voltados para adolescentes. A iniciativa já foi aprovada pela Comissão de Direitos Humanos, onde contou com parecer favorável da senadora Damares Alves, do Republicanos do Distrito Federal. Ela pontuou a importância de incluir também o público masculino nas ações de conscientização sobre a gravidez entre os adolescentes. Atualmente, a proposta aguarda a análise da Comissão de Assuntos Sociais.
4: Estudos apontam que campanhas que incluem os meninos e as meninas são mais eficazes, pois promovem uma cultura de responsabilidade compartilhada, empatia e respeito mútuo.
1: Sem aprovação pelo Congresso, 5 medidas provisórias acabaram perdendo a validade. Entre elas está a que trata do novo Desenrola Brasil, programa do governo federal voltado à renegociação de dívidas de pessoas físicas. Repórter Pedro Pincer.
5: Entre elas está a MP do novo Desenrola Brasil, programa do governo federal voltado à renegociação de dívidas de pessoas físicas. Os devedores que participassem do programa teriam o CPF bloqueado em plataforma de apostas de cota fixa no prazo de 12 meses após a assinatura do contrato de renegociação. Para o senador Paulo Paim, do PT do Rio Grande do Sul, essa exigência era acertada.
6: Quem já está endividado não pode ser empurrado para um ciclo ainda mais grave de perdas, especialmente em um ambiente como o das apostas online.
5: Também perderam validade 4 medidas provisórias editadas pelo governo para reduzir os impostos impactos econômicos dos conflitos no Oriente Médio. Uma delas destinava 14 bilhões e meio de reais para financiar a compra de veículos como caminhões, ônibus e micro-ônibus.
1: A fachada do Congresso Nacional está com uma iluminação especial até domingo, em apoio ao Setembro Amarelo, campanha de prevenção ao suicídio. A ação acontece na semana em que o assunto foi debatido no Senado. Reportagem de Yasmin Rodrigues.
0: A iluminação especial amarela do Congresso reforça a campanha Setembro Amarelo, que busca reduzir o estigma e estimular a procura por ajuda. Um dos requerentes foi a senadora Damaris Alves, do Republicanos do Distrito Federal, que nesta quinta-feira, 10 de setembro, data nacional de prevenção do suicídio, presidiu uma audiência pública sobre o assunto na Comissão de Direitos Humanos.
7: O Congresso Nacional está fazendo sua parte. Nós estamos aprovando leis todos os dias sobre o tema. Será que são só leis que nós vamos ter que construir ou nós vamos ter que fazer entregas de políticas públicas efetivas? Mas esse é um tema que não depende só do poder público.
0: Para quem precisa de apoio, o Centro de Valorização da Vida oferece atendimento gratuito e sigiloso pelo telefone 188, 24 horas por dia.
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8: Meu nome é Marta Garski, eu moro em Brasília e eu gostaria de saber por que nessas eleições serão escolhidos dois senadores.
1: Quem responde é o consultor legislativo Gilberto Guerzoni.
9: Marta, a nossa Constituição prevê que o Senado é renovado de forma alternada de 1/3 e 2/3. Então, a cada 4 anos, a gente elege senadores. Alternadamente, 1 senador e 2 senadores, uma vez que cada estado e o Distrito Federal tem 3 senadores. Então, neste ano, nós vamos escolher 2 senadores porque há renovação de 2/3 da casa.
1: 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E neste ano, fique atento. A votação é de 2 senadores e serão 2 votos para candidatos diferentes. Ou seja, é preciso escolher um candidato ou candidata, confirmar o voto e depois registrar o segundo voto para outro candidato. Se o eleitor digitar o mesmo número 2 vezes, o primeiro voto será considerado válido, mas o segundo será anulado. E tem outro detalhe importante. Na eleição para senador, não é possível votar apenas no número do partido. O voto precisa ser dado a um candidato. Se o eleitor digitar somente o número da legenda, o voto será considerado nulo. Para não esquecer os números, o eleitor pode levá-los anotados em um papel no dia da eleição. O primeiro turno será no dia 4 de outubro. E para ajudar o eleitor a se informar, o Senado Federal preparou uma página especial com informações sobre as eleições. O conteúdo está disponível em senado.leg.br/eleições. Edição de Paula Groba e trabalhos técnicos de Eliseu Caires. O Jornal do Senado fica por aqui. Acompanhe agora as notícias do Tribunal de Contas da União e da Câmara dos Deputados. Boa noite e um bom fim de semana.
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11: No dia 17 de setembro, o Tribunal de Contas da União realiza o workshop sobre golpes digitais que usam nome de órgãos públicos para enganar cidadãos. O encontro vai apresentar formas de prevenir e identificar fraudes, além de técnicas para retirar páginas e conteúdos falsos da internet. Os principais golpes em instituições públicas envolvem programas sociais falsos, fraudes em benefícios, cobranças indevidas e páginas falsas do gov.br. Os criminosos também usam e-mails, SMS e WhatsApp para enganar as vítimas. O workshop é voltado a profissionais e gestores da área de segurança da informação, tecnologia e comunicação, mas aberto a toda a população. A transmissão será pelo canal do TCU no YouTube às 15h. Saiba mais em tcu.gov.br.
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12: Jornal. Câmara dos Deputados. Deputados aprovam projetos para estruturar e incentivar o futebol feminino.
13: Câmara dá preferência a candidato afastado do convívio familiar no ProUni.
12: Povos tradicionais deverão autorizar empreendimentos em seus territórios.
13: Boa noite. Avança na Câmara projeto que prevê autorização dos povos tradicionais à realização de obras e empreendimentos em seus territórios. A repórter Silvia Munhato traz mais informações sobre a proposta.
14: A Comissão de Amazônia dos Povos Originários e Tradicionais da Câmara dos Deputados aprovou o projeto que exige consulta prévia e autorização de povos indígenas, quilombolas e outras comunidades tradicionais antes do licenciamento de obras e empreendimentos que possam afetá-los. Pela proposta, os povos e comunidades tradicionais terão acesso prévio às informações sobre o empreendimento e seus possíveis impactos, com prazo adequado para análise e manifestação. O texto prevê ainda que as regras da consulta sejam definidas em conjunto com os grupos potencialmente afetados, respeitando suas tradições, idiomas e formas próprias de organização social. Em caso de divergência entre os moradores impactados e o empreendedor, prevalecerá a decisão da população afetada. A relatora foi a deputada Célia Chacriabá, do PSOL de Minas Gerais.
15: Nós estamos protegendo com esse projeto o direito mais sagrado, também o território e também a prevenção da saúde. A instalação desses aterros contamina os lençóis freáticos, provoca insegurança alimentar, nutricional e também o adoecimento da população, provocando um verdadeiro ecocídio. Nenhum empreendimento desse porte pode passar por cima da identidade e do bem viver de nossos povos.
14: A versão original do texto apenas proibia a instalação de aterros sanitários em territórios de povos e comunidades tradicionais. A relatora, no entanto, ampliou o alcance da medida para abranger qualquer empreendimento capaz de provocar impactos diversos sobre essas populações. A relatora afirmou que a legislação já garante a participação desses povos, mas essas consultas nem sempre são respeitadas. Por causa da alteração do texto, o deputado Capitão Alden, do PL da Bahia, requereu que o projeto também seja analisado pela Comissão do Desenvolvimento Econômico. Segundo ele, as mudanças afetam a segurança jurídica dos processos de licenciamento. A proposta que condiciona a realização de empreendimentos em terras indígenas, a concordância desses povos ainda deve ser analisada pelas comissões de desenvolvimento urbano e de Constituição e Justiça. Da Rádio Câmara de Brasília, Silvia Munhato.
12: Direitos Humanos. Raimundo, PT do Rio de Janeiro, defende a aprovação de projeto que cria uma política nacional para a população em situação de rua. Relator da proposta, ele afirma que um dos objetivos é combater a aporofobia, definida como medo, rejeição ou distanciamento em relação às pessoas pobres.
16: Aporofobia é um termo que poucas pessoas talvez tenham familiaridade com ele, mas é pavor aos pobres, isso é temor aos pobres, medo dos pobres, quer dizer, distanciamento dos pobres. E nós sabemos que há muitas pessoas empobrecidas no nosso país, a população em situação de rua, na última contagem que temos, ela chega a quase 350 mil pessoas no Brasil, e são homens e mulheres, nossos irmãos e irmãs, que merecem ser respeitados e que têm direito aos direitos que qualquer cidadão brasileiro tem.
13: Raimond pondera que a iniciativa busca não apenas assegurar direitos básicos, mas também promover uma mudança cultural que supere a aporofobia. O parlamentar reitera que quer garantir a dignidade da pessoa humana em todo o território nacional.
12: Segurança Pública. Guilherme Derrite, do PP de São Paulo, defende a criação de regras para investigar crimes digitais e ampliar a cooperação entre órgãos públicos e plataformas. A ideia é compartilhar dados em casos de situação de emergência, como abuso sexual de crianças e adolescentes e maus tratos contra animais.
13: Guilherme Derrite também quer reforçar o combate aos crimes digitais com estruturas especializadas dentro das secretarias estaduais de segurança pública. O projeto do deputado estabelece regras de transparência para as plataformas e atualiza a legislação sobre exploração sexual infantil na internet.
12: Sóstenes Cavalcante, do PL do Rio de Janeiro, apresentou projeto que proíbe a venda de réplicas da carteira de identificação da pessoa com transtorno do espectro autista e de documentos semelhantes. Ele explica que o objetivo é evitar a fraude do documento de forma gratuita.
13: Sóstenes Cavalcante afirma que essa comercialização pode levar famílias a comprar documentos sem validade oficial, além de abrir espaço para o uso indevido de benefícios. O projeto do parlamentar prevê multa de R$1.000 a R$10.000, com valor dobrado em caso de reincidência.
12: Projeto de Luísa Erundina, do PSOL de São Paulo, determina que o crime de feminicídio nunca seja considerado crime militar. A deputada entende que esses casos devem ser julgados pela justiça comum, mesmo que o crime ocorra em quartéis ou envolva integrantes das Forças Armadas.
13: Luísa Erundina argumenta que o feminicídio é motivado pelo ódio e pela violência de gênero e não tem relação com a disciplina militar. Para ela, a medida garante que os acusados sejam julgados pelo tribunal do júri para evitar decisões corporativistas.
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0: leis viabilizaram a Copa Feminina de 2027 e propostas aprovadas reforçam o protagonismo das mulheres no futebol. A reportagem é de José Carlos Oliveira.
1: A realização da Copa Feminina de Futebol e o fortalecimento do protagonismo das mulheres no esporte passam pelo Congresso Nacional. Deputados e senadores já aprovaram leis que viabilizam a competição prevista para 2027 e analisam várias propostas de incentivo permanente às jogadoras desde as divisões de base. Uma das leis, já em vigor, permite que as 8 cidades-sedes da Copa deem isenção de ISS, Imposto sobre Serviços, para empresas envolvidas na organização do evento. Outra lei regulamenta direitos e deveres da União e da FIFA durante a Copa. A relatora do texto na Câmara, a deputada Gleisi Hoffmann, do PT do Paraná, destacou os reflexos positivos da competição para o Brasil.
2: Ao investir em um grande evento, cria empregos, estimula a economia do turismo e melhora a infraestrutura com o legado de obras. Contribuirá para o alcance de objetivos como viabilizar a entrega de infraestrutura esportiva e para esportiva e a fomentar a prática do futebol feminino em todas as regiões do Brasil.
1: A chamada Lei Geral da Copa Feminina traz regras sobre comércio nas áreas dos eventos, publicidade, exploração de marcas e imagens, concessão de vistos para trabalhadores estrangeiros, venda de ingressos, segurança pública e funcionamento de serviços durante a competição. A aprovação não foi unânime. O deputado Kim Kataguiri, do Missão de São Paulo, lembrou a Copa Masculina de 2014 para criticar o fato de o Brasil sediar outro evento da FIFA.
3: O discurso de que a Copa deixa infraestrutura, deixa legado é falacioso, a gente já escutou essa balela, não deixou nada. A FIFA vem, saqueia o país e depois vai embora.
1: O Brasil participou de todas as 9 edições anteriores da Copa Feminina e tem a maior artilheira da competição, a alagoana Marta, com 17 gols em 22 jogos de 6 Copas. A Copa Feminina de 2027 será a primeira na América do Sul. Vai reunir 32 seleções entre 24 de junho e 25 de julho do ano que vem, com jogos em Belo Horizonte, Brasília, Fortaleza, Porto Alegre, Recife, Rio de Janeiro, Salvador e São Paulo. A Câmara ainda analisa vários outros projetos de lei para incentivar o futebol feminino. Os textos tratam de incentivos financeiros e superação da discriminação de gênero, entre outros temas. O deputado Marcos Braz, do PSDB do Rio de Janeiro, tem proposta com foco nas categorias de base.
4: Obriga que escolinhas de projetos de futebol financiados com dinheiro público federal ofereçam turmas femininas. Não dá mais para o Estado financiar projeto esportivo que só enxerga o menino. Se tem verba pública, tem que ter vaga para menina também. Assim que a gente forma a próxima Marta.
1: A ex-deputada Carla Aires, do PT de Santa Catarina, atualmente vereadora em Florianópolis, é autora de projeto de lei que cria o marco legal do futebol feminino. Da Rádio Câmara de Brasília, José Carlos Oliveira.
0: Homenagem.
5: A Câmara realizou sessão solene para a entrega da medalha do mérito evangélico Daniel Berg e Gunnar Wingren, por iniciativa de Raimundo Santos, do PSD do Pará. Ele lembra que 12 pessoas foram homenageadas com a medalha.
6: Então, o reconhecimento que a Câmara dá com essa medalha precisa reconhecer aquelas pessoas ou instituições que tiveram serviço de cunho evangelístico, mas com seus reflexos notadamente percebidos em favor da sociedade, levando não só o evangelho, mas levando a cidadania, a inclusão social, o apoio às pessoas desassistidas, onde o Estado às vezes não consegue chegar. É importante saber que essas igrejas não chegam sozinhas ali. Há líderes, há pastores, há pastoras, pessoas ou instituições que prestaram grande serviço de evangelização, mas que os reflexos alcançaram centenas, milhares, milhões de pessoas.
0: A sessão solene para a outorga da medalha do mérito evangélico Daniel Berg e Gunnar Wingren aconteceu em junho. Segundo Raimundo Santos, a escolha do mês é uma homenagem ao aniversário da Assembleia de Deus, fundada em 18 de junho de 1911, na cidade de Belém, no Pará.
7: Saúde.
5: A Câmara aprovou o projeto que obriga o acompanhamento em tempo real dos estoques de medicamentos do SUS. A reportagem é de Marcelo Larcher.
8: A Câmara dos Deputados aprovou o projeto que cria um sistema para acompanhar em tempo real o consumo, o abastecimento e o estoque de remédios e produtos do Sistema Único de Saúde, o SUS. O projeto, já aprovado pelo Senado, determina que o governo federal, estados e municípios devem manter em conjunto dados atualizados sobre a quantidade de produtos e medicamentos em estoque. Isso vai permitir um acompanhamento constante dos níveis de produtos à disposição, inclusive das farmácias populares. A administração do sistema será compartilhada entre os gestores federais, estaduais e municipais do SUS. A justificativa para o projeto foi um relatório do Tribunal de Contas da União que apontou falha do Ministério da Saúde no acompanhamento dos estoques de medicamentos usados durante a pandemia de Covid-19. A proposta foi aprovada de maneira simbólica pelo plenário da Câmara. Antes disso, o relator na Comissão de Seguridade Social e Família, deputado Luiz Lima, do Novo do Rio de Janeiro, disse que a criação de um sistema que possibilite a consulta aos estoques públicos de medicamentos e produtos para a saúde contribui para a eficácia e transparência da gestão. Mauro Junqueira, secretário executivo do Conselho Nacional de Secretarias Municipais de Saúde, o CONASENS, disse apoiar o controle de estoque, mas apontou problemas que precisam ser sanados para que haja um acompanhamento em tempo real. Ele explicou que o que foi acertado após o relatório do TCU foi a atualização diária dos dados na Base Nacional de Assistência Farmacêutica, o sistema atual, de modo que se saiba o nível de estoque relativo ao dia anterior. Para Mauro Junqueira, nem todos os municípios conseguem hoje fazer esse controle em tempo real.
7: Tem muitos municípios com dificuldade de conectividade, de infraestrutura. Além disso, o SUS gera diariamente um volume muito grande de dados que precisam ser armazenados, processados e integrados. CONASEMES, como a voz dos municípios no SUS, é totalmente favorável à transformação digital no SUS, mas para chegar ao controle em tempo real em todo o país, é preciso superar desafios importantes de conectividade, de infraestrutura e do subfinanciamento do Sistema Único de Saúde.
8: O projeto que cria um sistema para acompanhar em tempo real o consumo, o abastecimento e o estoque de remédios e produtos para a saúde no SUS será enviado para a sanção presidencial e já pode virar lei. Da Rádio Câmara de Brasília, com informações de Antônio Vital, Marcelo Larcher.
9: Paulo Soares, do Podemos de São Paulo, trabalha em projeto para atualizar a tabela do SUS e melhorar o financiamento de santas casas e hospitais filantrópicos. O deputado afirma que a defasagem nos valores pagos por procedimentos médico-hospitalares compromete o funcionamento dessas unidades.
10: São santas casas vivendo no sufoco, são hospitais filantrópicos à beira da falência, são irmandades tentando entregar a chave para a promotoria para ver o que se faz com aquilo, porque não há uma sustentabilidade financeira daquilo tudo. Como é que se sustenta hoje uma santa casa, um hospital filantrópico, sendo que alguns dos procedimentos prestados ali dentro estão com a tabela defasada perante o SUS há 20, 23 anos?
11: Paulo Soares defende revisões periódicas da tabela para que os hospitais não dependam de negociações políticas pontuais. Ele também aponta que a medida pode ajudar a descentralizar atendimentos, reduzindo deslocamentos de pacientes de cidades menores para polos regionais.
9: Economia. A Câmara aprovou o projeto que estabelece diretrizes para fortalecer a indústria brasileira com estímulos à inovação e à geração de empregos. Márcio Biolchi, do MDB do Rio Grande do Sul, apoia o texto que também busca reduzir a dependência de produtos e tecnologias estrangeiras.
11: Márcio Biolchi ressalta que entre as medidas previstas estão incentivos à produção nacional por meio de bens e serviços desenvolvidos no país. A proposta ainda reforça mecanismos de defesa da indústria brasileira diante de práticas comerciais consideradas prejudiciais no mercado internacional.
9: Delegado Caveira, do PL do Pará, apresentou o projeto para proteger consumidores que utilizam poços, cisternas ou outras fontes regulares de abastecimento de água. A proposta visa impedir que concessionárias obriguem esses usuários a desativar a fonte alternativa por existir rede pública disponível.
11: O texto de delegado Caveira também proíbe a cobrança de tarifa quando o serviço não é utilizado. De acordo com a proposta, nos imóveis abastecidos por fontes alternativas, a cobrança pelo esgoto deverá considerar o volume efetivamente medido ou outro método técnico de cálculo.
9: Transportes. Projeto de Fernando Monteiro, do PSD de Pernambuco, pune concessionárias de aeroportos por atrasos e falhas em serviços. A proposta autoriza a Agência Nacional de Aviação Civil, a ANAC, a aplicar sanções a concessionárias que descumprirem indicadores de qualidade em etapas como desembarque e restituição de bagagens.
11: Pelo texto de Fernando Monteiro, as penalidades variam de advertências e multas até a caducidade da concessão em casos graves. Para o congressista, a medida protege o passageiro e garante a eficiência no atendimento pós-pouso.
9: Educação. A Câmara aprovou a preferência no ProUni para candidatos afastados do convívio familiar. Conheça as medidas propostas com a repórter Paula Bittar.
12: A Comissão de Constituição e Justiça da Câmara aprovou uma proposta que dá prioridade em caso de empate na fase de pré-seleção do programa Universidade para Todos, o ProUni, a estudantes com histórico de afastamento do convívio familiar. O afastamento deverá ter sido motivado por negligência, discriminação, exploração, violência, crueldade ou opressão. O relator, deputado Roberto Duarte, do Republicanos do Acre, ressaltou que a proposta está alinhada a preceitos constitucionais, como o princípio da dignidade humana, o direito à educação como dever do Estado e o princípio da igualdade.
13: Esses jovens enfrentaram barreiras imensas até aqui. Garantir o acesso ao ensino superior é dar a eles a oportunidade de reconstruir suas histórias com dignidade e conquistar a independência financeira. A educação transforma vidas e quando formamos profissionais que superaram tantas adversidades, fortalecemos toda a nossa sociedade.
12: A proposta que dá prioridade em caso de empate na fase de pré-seleção do programa Universidade para Todos, o ProUni, a estudantes com histórico de afastamento do convívio familiar vem do Senado, onde já foi aprovada. Portanto, já pode seguir para a sanção presidencial, a menos que haja recurso para votação pelo plenário da Câmara. Da Rádio Câmara de Brasília, Paula Bittar.
11: Felipe Francischini, do Podemos do Paraná, pede que a Câmara, com o apoio do Tribunal de Contas da União, fiscalize a aplicação de recursos da merenda escolar em Grajaú, no Maranhão. A ideia é apurar possíveis irregularidades em uma licitação de mais de 12 milhões de reais.
9: Para Felipe Francischini, há indícios de entrega de alimentos antes da conclusão da licitação e um aumento de mais de 500% no valor do contrato em relação ao ano anterior. Ele defende ainda a identificação dos responsáveis e eventual ressarcimento ao erário, caso as irregularidades sejam confirmadas.
11: A Câmara analisa projeto que altera a Lei de Diretrizes e Bases da Educação para garantir aos pais ou responsáveis o direito prioritário de orientar a formação moral e ética dos filhos. Márcio Onaiser, do Solidariedade do Maranhão, explica que o objetivo é exigir que as escolas deem transparência sobre temas sensíveis.
9: O texto de Márcio Onaiser proíbe que escolas imponham conteúdos que contrariem as convicções familiares ou façam direcionamento ideológico. De acordo com o autor, a medida não cria censura, mas reforça a parceria e o diálogo entre a família e a escola.
11: Termina agora o jornal Câmara dos Deputados, produzido pela Rádio Câmara, com trabalhos técnicos de Everson Urani e a apresentação de José Carlos Andrade e Luciana Vieira. Uma boa noite para você.
9: Uma ótima noite. A Voz do Brasil está de volta na segunda-feira. Excelente fim de semana.
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